Mas não, é todo molhado. Aquela chuva abençoada que atingiu a cidade hoje, agora no início da noite. Um abraço a você que está ligado com a gente no primeiro e segundo distrito. A você que está sentindo, a você que desligou o rádio, mas ligou de novo. É, porque, rapaz, deu uns trovões aí, né? Os relâmpagos. Eu acho que caiu alguns raios em algumas áreas aí. E o negócio não foi brincadeira não, hein? Mas é um prazer ter você na nossa sintonia nesta terça-feira. Hoje é dia 29 de setembro de 2026, já indo embora o mês de setembro, hein? A você que está ligadinho com a gente, obrigado pela sua sintonia. Você no primeiro e segundo distrito da cidade, a você ligado na parte alta, a você ligado nas regionais da Floresta, do São Francisco, também do Calafate, a você ligado na regional do Tucumã, na regional ali do segundo distrito, todo do Belo Jardim, do Benfica e demais. O nosso boa noite, mas boa noite mesmo, com a direção geral de Jefferson Dourado, a administrativa Francineide Dias, departamento de jornalismo, Damião Viana, setor técnico, comandado pelo Rubem Tavares, lá do transmissor, é comandado pelo Zé Costa e toda a equipe. A você ligado com a gente lá de Difusora de Feijó, na Aldeia FM de Chapuri, Aldeia FM de Brasileia. A você ligado pelas rádios NET, Brasil, SAT, FM lá na nossa querida Souza da Paraíba. A você ligado também com a Talismã Web e a Binacional na área da fronteira. O nosso boa noite.

festa já começou, macho velho. Não vai começar, não. Já começou e vai até as 21 horas, horário Acre. 23 horas, horário Sul-Sudeste e Centro-Oeste. Eu sou Ivan de Carvalho, com muito prazer, com muita alegria. Estamos no ar pra você enquanto a chuva deixar, porque de repente falta energia, falta o sinal. E aí, mas nós estamos aqui, estamos aqui. Não desliga o rádio, né? Só cuidadinho aí, não fica perto do rádio, que não fica muito perto do rádio, não, tá bom? E a você, muito obrigado pela sua sintonia, pelo seu carinho em qualquer ponto da cidade. Vamos que vamos com o programa Forró Cidade Sertão, mandando um abraço no oferecimento da AgroSemente Tradição e também da Asa Germatos, que tirou o Ivan de Carvalho do prego esses dias agora, né? Muito obrigado a você na nossa sintonia. Seja bem-vindo à nossa programação.

Vamos que vamos, começando o nosso programa, mandando aquele abraço para todos na nossa sintonia, em qualquer ponto da cidade, é você que está aí na nossa sintonia, também na parte alta, já mandei um abraço, na Vila Verde, na Vila Albert Sampaio, na Vila Santa Cecília, Vila do Incra, na Vida Vila Caquetá, tudo que é vila, o nosso boa noite para os vileiros. Vamos começar o programa e vamos chamar os nordestinos. Lá, lá, lá, lá. Vai tocar pra nós, Caju e Castanha.

Tamo junto, macho velho. Tamo junto, companheiro. Tamo junto, você ligadinho com a gente no seu carro, dando carona pra gente na 104.5. Aqui é a Difusora, Crina, a sua nova FM, hein? Um abraço a você. Vai com cuidado. Tem muita área da cidade aí, tá com água na lateral, viu? Muita água na lateral, isso é um perigo danado, tá? Você que tá saindo aí da cidade, na estrada, cuidado com a aquaplanagem, tá um perigo danado, muito, muito perigoso mesmo, hein? Cuidado, macho velho! Um abraço, meu amigo Tom José! Rapaz, o ator Ari Funtora Tawarara fizeram aqui, luto, como comunicamos com tristeza e falecimento. Aí ele entra aqui na rede social, é muita falta de respeito. Eu quero me matar antes do tempo. Fazer o quê, né, rapaz? São as coisas, cuidado com os fake news, cuidado com os fake news aí na campanha. Outra coisa mais, gente usando aí de má fé, tentando, né, usar de má fé aí, querendo sacanear com o outro aí. Cuidado, hein? Cuidado! Um abraço pro pessoal lá na Cidade do Povo, a toda a turma boa da paróquia, da Igreja Católica aí, comandada pelo Autarquia Eclesiástica. Padre Máximo, boa noite a vocês aí na Cidade do Povo. É, CDB. Daqui a pouco vai ter informação de Chapuri. Houve um homicídio lá, hein? O caba foi preso. Tem informação também de Brasléia e de outras comunidades aí. Onde é que você tá ligado com o Ivan de Carvalho? Manda um zap pra mim. 68984218075. Repetindo. 68984218075. 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Vamos deixar de blá blá blá, vamos de música. Essa aqui você conhece?

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0: Eita, menino! Seu trevo é legal demais, hein? E amor, chorei, chorei, como eu chorei. Eita, é muito bem. Abraço pro meu amigo Robson, ligado com a gente. Tá ligado aí? Dá uma boa noite pra nós, vai, macho velho. Fala pra nós aí, como é que tá chovendo, não tá chovendo? Fala aí pra nós, boa noite pra tu e toda a turma boa acompanhando o nosso programa Forró Cidade Sertão. Fala, macho velho.
1: Boa noite, meu amigo Ivan de Carvalho.
0: Boa noite.
1: Robson Nova Esperança, escutando Forró Cidade Sertão.
0: Opa!
1: Rádio Difusora Criano.
0: Isso.
1: Tamo junto e misturado, meu irmão.
0: Tamo mesmo.

0: Ainda na voz de Christian Ralph, vire seu apartamento, segura aí, depois você canta. Deixa eu falar um negócio aqui. Olha, existe uma grande especulação, né, que Ralph, né, teve que se pronunciar. A questão era que era a possibilidade de Renner, né, fazer dupla com Ralph, né, ficava, né, Ralph e Renner, ou Renner e Ralph. Detalhe é que Ralph, né, diante de tudo que está em especulação, ele diz o seguinte, né, ele não está disponível, né, para a ideia. O cantor descartou completamente a ideia e disse que já segue a sua carreira solo há anos. Além disso, Ralph afirmou ainda que considera Christian quanto Rick insubstituíveis para realmente tal situação de um cobrir a vez do outro. Então, o que na verdade ele coloca diante de sua rede social, que não existe nenhuma cogitação e nenhuma intenção de sua parte de fazer a dupla, né, com o Renner, que seria Ralph e Renner. Então, nada não passa de especulação e ponto final. Ei, rapaz, o povo sempre gosta de usar a situação, né? Causar a situação, mas ele já se posicionou diante, né, de tanta especulação da possibilidade, né, de dos dois fazerem e formarem dupla, o que já foi, portanto, descartado. É a sua difusora Criando FM, mandando aquele abraço para todos na nossa sintonia.
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0: Muito bem, aquele abraço para você, meu segundo distrito, acompanhando o nosso programa, você também da Carinha Velha, você do centro da cidade, aqui no bairro da Base, e também você ligado com a gente em outras regiões. A chuva já passou, mas a pista ainda está escorregadia. Cuidado!
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0: Muito bem, voltando para você, um abraço para toda uma boa ligado com a gente aí na Estrada da Borracha. É, pessoal, ligado também aí na Variante, Nova Variante, acompanhando o nosso programa Forró Cidade Sertão, ou seja, onde você estiver, muito obrigado pelo seu carinho, né? É, lembrando que o horário político vai acabar, sabe quando? Qual o horário? Sexta-feira, né? Sexta-feira. E dia 4 é o dia da eleição, portanto, não deixe ninguém na sua vez, vá você mesmo, decida, vote em quem merece, né? É, que legal, não, vou votar no partido. Não, vote na pessoa que é muito mais importante, os que estão com as melhores propostas, o que já estão de balela, só jogando pedrada nos outros, esses aí não tem futuro não, viu? E não vá deixar de sair de casa, vá lá, empregue seu voto, dê o voto de confiança para quem realmente merece, porque o trem é bom, viu? Abraço pro pessoal das Unidades Básicas de Saúde, ligado com a gente, obrigado também para toda a turma boa acompanhando a gente em outras regiões, ao pessoal da Polícia Civil, do SAMU, boa noite! Você que tá ouvindo nós aí no seu carrão, aí no seu Uber, manda um alô pra nós aí, 68-984-21-875, combinado? 68-984-21-875. Abraço pro meu amigo Batata, o pessoal aí, né, que tem aí pra você, tem cimento, tem barro, tem areia, tem outras coisitas mais. É, então você aí, tá certo, que está ouvindo a gente aí, pode procurar o nosso amigo Batata. Gigliane Massal Conceição morreu hoje. Com profundo prazer, né? Com profundo pesar, falecimento da cooperadora Gigliane Maciel Conceição. A família se solidariza, por Sueli Melo Assal, também cooperada, e todos os seus familiares neste momento de dor, tá? Que Deus conforte o coração de todos neste momento de perda irreparável. Será que tem a ver com a morte de hoje? Deixa eu dar uma olhadinha aqui. Deixa eu chegar aqui direitinho. Deixa eu só abaixar esse trem aqui. Opa. Deixa eu ver aqui para a gente poder confirmar realmente, né? Os acontecimentos. Tem aqui, mas aqui houve um homicídio hoje, né? E por conta disso, será que tem alguma coisa a ver com essa cooperada aqui? Deixa eu ver direitinho aqui, abrir. Deixa eu ver. Tudo bem? Só um pouquinho. Vamos atualizar aqui. Conferindo a hora certinha, agora são 5 minutos para as 8 da noite. Deixa eu ver aqui. A Polícia Civil investiga a morte da jovem de 29 anos, que foi acusada, causada por disparo de arma de fogo acidental, tá certo? Manuseio de arma de fogo, houve feminicídio, está sendo apurado. O marido, né, procurou a delegacia e foi autuado em flagrante. A jovem com as iniciais, JM, DS, de 29 anos, morreu após ser atingida por arma de fogo, tá? E foi nessa terça-feira, na região do ramal do Catete, zona rural de Chapuri, no interior. De acordo com as informações, durante apuradas pela reportagem, por volta das 10 horas, o marido da vítima, identificado pelas iniciais FMS, de 33 anos, morador da mesma região, procurou espontaneamente a delegacia de Chapuri se entregou, tá certo? Em estado de desespero. E relatou aos policiais que havia ocorrido um disparo dentro da residência. Segundo a versão do mesmo, tá? Apresentada pelo homem, estaria manuseando uma arma de fogo quando ocorreu o disparo acidental atingindo a cabeça da esposa. A mulher teria caído sobre o solo e morrido ainda no local. Diante do relato, o delegado Lucas Viana, titular da Delegacia Polícia Civil de Chapuri, determinou a prisão do homem e iniciou os procedimentos para esclarecimento da circunstância da morte. Bem, ele deu a versão dele, né? Disse que tinha sido, né, caso aí realmente de acidente por conta da arma. Mas aquele negócio, né, gente boa? A arma não é brinquedo e de maneira nenhuma deve estar realmente sendo manuseado. Então, até essa jovem mesmo, né? A Gigliane Maciel da Conceição, tá? Então, essa foi, portanto, a vítima e confirmado aqui o fato realmente ocorrido por conta de arma de fogo sendo manuseada de forma acidental. Amanhã, com certeza, o colega da nossa reportagem lá de Chapuri deve estar trazendo mais detalhes, mais informações, e a gente também vai estar acompanhando. Se você estiver ouvindo aí, né, tiver aí o local do velório da jovem, né, da Gigliane, e pelo menos o horário do enterro, pode passar para nós aqui, que estamos em cadeia aí com a rádio Aldeia FM da nossa querida Chapuri, e a gente com certeza está aqui para interagir com você. Conferindo a hora certinha, são exatamente 19 horas, mais, né? 58 minutos. Muito obrigado a você pela sua sintonia aqui no programa Forró Cidade Sertão.
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Abraço, boa noite pra toda a turma daí da Rádio Aldeia FM, da nossa querida Chapuri. Alô, Arley Cará. Aquele abraço pra você, parceiro. Abraço pro Galego, secretário de Agricultura, aí da nossa querida Chapuri. Toda turma boa acompanhando a gente aí, todos os demais. Aí, obrigado pelo carinho de vocês aí, pela sintonia, tá certo? É isso aí. Lá em Feijó, o Evilásio Oliveira. É, um abraço também pra maninha dele, a dona Toinha. Alô, dona Toinha, boa noite.

E por conta exatamente da lei seca, né, todos os bailes aí que acontecem no sábado estão sendo transferidos para sexta-feira.

Abraço aí para a dupla Carlos e Marquinho, para o Alessandro, Alessandro, também para Alcilene e meu amigo Bob Ney. Você tá ligado com a gente? Manda seu zap zap aí pelo 68-984-21-875. Mande aí. 68-984-21-875. E a gente vai mandar o sucesso, tocar o sucesso pra quem você quiser, tá bom? Você pede e a gente toca, mas às vezes a gente também troca. Muito bem, vamos seguir no programa Forró Cidade Sertão. Essa aqui é boa, ó. Grande cantora, Fátima Leão. E o saudoso Rick. Quando a chuva cai,

0: Olha a hora,
1: 20 horas e 4 minutos.
0: Difusor. Abraçando os nordestinos, acompanhando a gente. Você também pela Rádio Binacional. Boa noite.

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De volta para você que está ligadinho com a gente, acompanhando a nossa programação. Boa noite para Dona Josefa, em qualquer ponto da cidade. Boa noite aí, a turma boa ligada com a gente também. Aí da Souza Araújo, é o povo aí do bairro Santo Inês, também aí do Areal, povo aí do Recanto dos Buritis. Boa noite a vocês. Abraço pra toda a tua boa, ligado com a gente, meu amigo D'Alessandro, aí na nossa querida Chapuri.

0: Conferindo, conferindo a hora certinha para você que está ligado com a gente em qualquer ponto da cidade. São 8 da noite, mais 21 minutos. Repete aí, macho velho.
1: 20 horas e 20 minutos.
0: Você ligado com a gente no interior da Paraíba. Muito obrigado mais uma vez pela sua sintonia em todas as cidades aí. Quer mandar um alô para nós aí? Manda aí um pelo zap zap 689-8421-8575. Cuide. 689-8421-8075. Toda turma boa que está ligada com a gente, muito obrigado pela sua sintonia em qualquer ponto da cidade.
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0: É a sua nova difusora. Mandando um abraço para você de perto, para você de longe, aonde você estiver. Muito obrigado pela sua sintonia, macho véi. Vamos mandar aquele abraço para toda a turma boa que está ligada com a gente também, né, nas outras regiões aqui, pessoal, né, de Tocantinópolis, pessoal também de Tocantins, pessoal na nossa querida o Amapá, tá ligado com a gente lá em Souza, também lá no Amapá, pessoal ligado com a gente também lá em Quixeramobim, olha aí, pessoal também lá em Arapiraca, é o Brasil todo ligado com o programa Forró Cidade Sertão. Só gratidão pela sua amável sintonia aqui na nossa programação.
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0: Você ouve notícias de perto e notícias de longe, aonde você estiver. Muito bem.
3: Ô, meu filho. Oi. Última notícia da internet,
0: Macho, é o seguinte, no site da Câmara de Vereadores aqui diz o seguinte, ó, Câmara de Vereadores aprova, né, de forma urgente o projeto de tarifa zero no transporte. Os vereadores de Rio Branco aprovaram nesta terça-feira a tramitação em regime de urgência, o projeto de lei complementar 10.20.26, que visa a gratuidade temporária da tarifa no sistema de transporte coletivo da capital, conhecido como tarifa zero. A decisão foi tomada após análise do ofício, né, 607/2026, Sejursec, que solicita prioridade na tramitação da proposta como aprovação do regime de urgência, e também a sessão foi suspensa para que os parlamentares pudessem discutir o conteúdo do projeto. Após enviado pela Prefeitura de Rio Branco, que prevê a gratuidade do sistema de integrado de transporte de Rio Branco. Durante a transição operacional entre as empresas que prestam serviço de transporte coletivo de passageiros, a tarifa zero será aplicada enquanto os novos cartões de passageiros estão sendo implementados. Segundo o comando do prefeito Alisson Mistani, o anúncio à medida, né, em um vídeo das redes sociais, destaca que a gratuidade faz parte de uma nova fase do transporte coletivo da capital. Esta fase inclui a introdução de ônibus zero quilômetro e a instalação de um sistema GPS para monitoramento da frota e também do cumprimento dos horários. Valendo ressaltar que os ônibus novos já chegaram na cidade. E vale ressaltar mais ainda que, de forma aí de lei, tá certo? Estão aí fortalecendo que, né, não haverá cobrança na passagem do ônibus, principalmente no dia da eleição, ou seja, domingo, dia 4, não vai ter ônibus pago, totalmente 0,800 para quem vai, para quem vem. Então não deixa de ser uma boa notícia, né? Economizar vale mais ainda, macho véi!
3: Ô, meu filho, essa é as últimas notícias da internet, tem dinheiro aí pra eu?
0: Macho véi, tá bom já de notícia, não tá bom não? Tá sim, rapaz, presta atenção, amanhã no jornal né, do Bom Dia Aldeia, com ele, Jefferson Dourado, e também Ângela Vilas Novas. Você vai conferir essas e outras, porque aqui na nossa Difusora Criana você fica ligado no melhor.
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0: Muito bem, manda para nós o seu zap zap 68 9421 8075. Este é o nosso programa Forró Cidade Sertão, para todo Acre, todo Brasil, toda querida Feijó. Você está ligado com a gente, muito obrigado pelo o seu recado e seu alô aqui na nossa programação. Vamos nessa shot.

0: Fernando, é de fazer diferença cantando brega, hein? Ele é diferenciado cantando brega dele. Muito bem. Gente, que ouve a gente em todo lugar do estado do Acre.
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0: É mesmo, macho velho. Deixa eu mandar um alô pro macho velho que tá ouvindo nós aqui, rapaz. É o Matheus, lá em Cobija, em Pando. Buenas noches, irmãoito. Tudo bem? Ei, Sebastião, que é o papai dele. Macho velho, também tá ligado com nós. É, todos ali. Ele é na colônia, lá na Impano, né? Aquele abraço para todos ouvindo aí o programa, tá bom? Pediu para tocar a música do Paulo Sérgio, Não Creio em Mais Nada. Égua, macho véi! Tá desacreditado, macho véi! Calma aí! É, programa segue, tem um alôzinho aqui, boa noite.
2: Boa noite, Vande Carvalho. Gostaria que você me entendesse com amor virtual. Ofereço para a Mirtz, Marta, Marilene, Alexis Carnaúba, para os meus filhos. Muito bom, que Deus abençoe a todos, Maria da Borges.
0: Valeu, Maria da Borges, um abraço a toda turma boa, ligado com a gente aí no ramal Santa Helena, pessoal também acompanhando a gente aí no ramal do Pica-Pau, ramal do Gugel, pessoal aí do Benfica, lá no ramal do Palmole, na estrada do Quixadá, também tá ligado com a gente, né? É, um abraço a toda turma boa, acompanhando o nosso programa. Bem, essa música, ela foi gravada em 2019, ainda na época da pandemia. Mas é como eu sempre falo, viu? Não é chapéu quando ouve, não sai da cabeça. Não é chiclete, mas quando o cara também escuta, não sai da boca. É o amor virtual que a gente vai tocar para toda a turma boa que está ligado com a gente. Manda um abraço para a Agatha, a mamãe dela, que está ouvindo a gente, né? Lá ali no bairro, deixa eu ver ali, do conjunto Jorge Calume. Obrigado a vocês aí todos da Jorge Calume, ligadinho no programa Forró Cidade e Sertão.

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0: Isso da querida Rádio Difusora Criana, aqui quem fala é o cantor Aurélio Rabelo, passando por aqui para parabenizar essa inovação na Rádio Difusora Criana, dizer que é uma mudança para melhor do que nós, como artistas acrianos, que somos divulgados nessa emissora fantástica que é a Rádio Difusora, levamos essa mudança. Fica aqui meu forte abraço a todos.
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2: Muito bem, você está ligado na sua 104.5.
0: Alô, meus amigos acrianos, aqui quem fala é o cantor Diogo da Leviana, e eu também estou na programação da Difusora Acriana FM, e aqui só toca sucesso.
2: Muito bem, então canta pra nós, macho véi, Leviana, eu te amei, vai! Original esse aqui, hein?

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0: Simbora, menino! Já passando já 56 minutos das 8 da noite. Só resta dizer tchau, né? Falta só 4 minutinhos. Um abraço a você ligado pelas rádios Binacional na Fronteira. Rádio DFM também aí de Brasileia. Chapuri, lá na região do Alto Alcre. É toda a turma boa do Cachoeiro, amigos aí da Variante. É pessoal também da Estrada da Borracha. Toda a turma boa da Reserva Chico Mendes. Todas as reservas aí. Obrigado pela audiência, viu? Chegamos, já tô indo, viu, macho velho? Obrigado você pela carona no seu Uber, no seu carro, no seu automóvel, aonde você estiver. Você do interior do estado, muito obrigado também pela sintonia, tá? Direção geral é de Jefferson Durado, administrativa Francinei de Dias, departamento jornalismo Damião Viana. Setor técnico comandado pelo Cabeça Branca, Rubem Tavares, Zé Luiz, e também na equipe, o meu amigo Francisco Pereira, o Tatu. Lá na transmissão, o quarteto comandado por ele, o Zé Costa. A você ligado com a gente, obrigado. Você pela rádio Talismã Web, Tela Rádio, também Brasil Sat, e pela rádio Binacional. Amanhã a gente volta a partir das 19 horas, horário Acre. Só gratidão pela sua audiência, pela sua curtição do programa. Abraço para minha esposa, a Mirti Silva, e toda a turma boa também acompanhando a gente aí na área do segundo distrito. Choveu muito, hein? Vamos que vamos? Vamos embora? Menino, de boa noite pro povo, de boa noite.
1: Boa noite, minha galera. Aquele abraço.
0: Deixa eu parar, o cantor não parou de cantar. Fale, meu filho.
1: Boa noite, minha galera. Aquele abraço.
0: Agora vai comer manga de novo. Vamos embora, gente boa! Toda turma boa, obrigado pela sua audiência, pela sua preferência na nossa sintonia. Vem aí, a Voz do Brasil. Depois tem para você também a programação, né, da nossa playlist, com ele, o Carlinhos Luna, e toda a turma boa da nossa programação, da nossa difusora criana. A você, muito obrigado pela sua sintonia. O nosso abraço. Tchau!
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1: 21 horas.
2: Está no ar a voz do Brasil. As notícias do governo federal que movimentaram o país no dia de hoje.
3: Olá, boa noite.
4: Boa noite para você que nos acompanha em todo o país.
3: Terça-feira, 29 de setembro de 2026.
4: Vamos aos destaques do dia.
3: Trabalho e emprego.
4: População ocupada ultrapassa os 103 milhões de pessoas de junho a agosto.
3: Um índice de 58%, segundo dados do IBGE.
4: E de acordo com o CAGED, foram criados em 2026 mais de 1 milhão e 1.000 postos de trabalho. Graziela Mendonça.
5: Segundo dados do novo CAGED, o Cadastro Geral de Empregados e Desempregados, foram 166 mil novas vagas de trabalho de carteira assinada criadas em agosto deste ano.
3: O governo pede retirada do ar de mais de 5 mil sites de apostas ilegais.
4: E a ação contra bets irregulares remove 390 páginas e perfis das redes sociais. Luana Karen.
6: Ainda como parte das medidas de combate às bets, as lojas de aplicativos foram notificadas para a retirada de 186 apps até o dia 6 de outubro.
3: E vamos falar hoje sobre a prova de vida do INSS.
4: Atualmente é feita de forma automática com cruzamento de dados oficiais.
3: E uma outra oportunidade para a comprovação é comparecer às urnas durante as eleições.
4: Quem vai dar os detalhes é a presidente do INSS, Ana Cristina Silveira.
7: O TSE, que tem uma base que é consolidada, consegue fazer após a votação, enviar esses dados para o INSS e com isso a gente consegue fazer a comprovação da vida e continuar com esse benefício ativo.
3: Hoje na apresentação da Voz do Brasil, eu, Mariana Dundman e Luciano Seixas.
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3: Desde a publicação da medida provisória que proíbe apostas online no Brasil, na última sexta-feira, foram intensificadas as ações de combate à prática.
4: Bloqueio de sites, remoção de sites e perfis, retirada do ar de aplicativos e conteúdos de publicidade.
3: Os detalhes foram apresentados em uma coletiva de imprensa hoje em Brasília.
6: Em 3 dias, entre 27 e 29 de setembro, após a edição da medida provisória que proíbe as bets no Brasil, o Ministério da Justiça e Segurança Pública encaminhou à Anatel o pedido de bloqueio de mais de 5.200 sites ilegais de apostas. Quase 400 páginas e perfis em redes sociais tiveram remoção solicitada. De acordo com o secretário nacional de Segurança Pública, Chico Lucas, a medida permitiu aos órgãos competentes seguir o rastro do dinheiro movimentado pelas casas de apostas.
8: Nós não tínhamos instrumentos legais para ir atrás do dinheiro. A MP trouxe obrigações às instituições financeiras, o Banco Central já regulamentou 2 resoluções e essas resoluções permitem que nós possamos ir atrás de para onde vai o dinheiro. Isso representou, nos 3 primeiros dias, uma queda do número de PIX, na ordem de 10% dos PIX realizados no Brasil, que muito provavelmente eram PIX que iam para instituições de jogos.
6: Ainda como parte das medidas de combate às bets, as lojas de aplicativos foram notificadas para a retirada de 186 apps até o dia 6 de outubro. Plataformas de redes sociais também foram notificadas para retirar qualquer conteúdo de publicidade relacionado a apostas de cotas fixas e bets, segundo o secretário nacional de Direitos Digitais, Vitor Fernandes.
9: Em até 10 dias, que foi o prazo dado pela medida provisória, oficiou 8 grandes plataformas de redes sociais para que sejam retirados todo e qualquer conteúdo de publicidade relacionadas às apostas de cota fixa, às bets. Porque aqui é a porta de entrada para que os apostadores consigam acessar esses serviços.
6: Para reforçar a fiscalização contra os sites de apostas, foi regulamentado o Comitê Interinstitucional de Fiscalização da Exploração e da Publicidade Ilegal de Apostas de Cota Fixa. O colegiado será composto por 15 representantes de órgãos federais e vai articular as ações das autoridades competentes para a prevenção, a fiscalização e a repressão a essa prática. Reportagem Luana Karen.
4: O Ministério do Trabalho e Emprego divulgou hoje os dados do novo CAGED.
3: O levantamento do mês de agosto mostra a criação de quase 166 mil postos formais de trabalho no mês.
5: Foram 166 mil novas vagas de trabalho de carteira assinada criadas em agosto deste ano, segundo dados do novo CAGED, o Cadastro Geral de Empregados e Desempregados. Os números mostram ainda que nos primeiros 8 meses do ano, o Brasil já alcançou mais de 1 milhão e 134 mil novos postos com carteira assinada, o que representa um crescimento de 2,41% em relação ao mesmo período de 2025. Todos os setores da economia tiveram aumento no emprego formal, como detalha o ministro do Trabalho e Emprego em Exercício, Francisco Macena.
1: Em agosto, o maior crescimento do emprego formal ocorreu no setor de serviços, que gerou 110.346 postos de trabalho. A construção apresentou o segundo maior saldo positivo, com a geração de 20.848 postos formais de trabalho. A indústria manteve um crescimento, e já vem mantendo já há alguns meses, que indica, inclusive, um crescimento de emprego mais estruturado.
5: Das 27 unidades federativas, 24 tiveram saldo positivo no emprego formal em agosto. Destaque para São Paulo, que criou mais de 42 mil vagas, seguido por Rio de Janeiro e Pernambuco. Com locução de Graziela Mendonça, reportagem Gabriela Noronha.
4: E o IBGE divulgou hoje os dados de ocupação da Pesquisa Nacional por Amostra de Domicílios.
3: No trimestre encerrado em agosto, os dados mostraram que a população ocupada foi de 103 milhões de pessoas no trimestre de junho, julho e agosto.
10: A taxa de desocupação ficou em 5,3% no trimestre encerrado em agosto, uma queda de 0,3% na comparação com o trimestre encerrado em maio. Os dados são da Pesquisa Nacional por Amostra de Domicílios Contínua, a PNAD Contínua, divulgada pelo IBGE. Hoje, o Brasil tem cerca de 5 milhões e 800 mil pessoas desempregadas, uma redução de 4,6% em relação ao trimestre anterior. Já a população ocupada chegou a 103 milhões e 500 mil trabalhadores, o que representa um nível de 58,9% entre as pessoas em idade de trabalhar. O rendimento médio habitual dos trabalhadores ficou em R$ 3.777, de acordo com o analista da PNAD Contínua, William Kratochil. Os setores da indústria e da construção ajudaram a impulsionar os resultados.
11: Essa redução foi motivada pelo aumento da ocupação na indústria. Teve, depois de um longo período de estagnação ou queda, volta a crescer, acompanhado também do setor da construção, que na construção de edificações aumentou bastante o número de contratações.
10: A pesquisa também mostra que o número de trabalhadores do setor privado com carteira assinada, sem contar os empregados domésticos, chegou a 39 milhões e 500 mil pessoas no trimestre. Realizada pelo IBGE, a pesquisa acompanha regularmente o mercado de trabalho e as condições de vida da população no país. Reportagem Luciana Colares de Holanda.
4: A qualidade da carne de aves e o mel produzidos no Brasil foi aprovada pela União Europeia, segundo relatório publicado nesta segunda-feira.
3: De acordo com o parecer, o sistema de produção do país atende a todos os requisitos sanitários.
4: Com a decisão, o Ministério da Agricultura e Pecuária afirmou que não há mais impedimento técnico para que o Brasil volte a exportar carne de aves e mel para o bloco europeu.
3: A decisão é resultado de uma auditoria realizada por autoridades sanitárias que visitaram estabelecimentos brasileiros entre os dias 24 de agosto e 4 de setembro.
4: O governo federal solicitou que o relatório seja incluído na pauta da comissão responsável pela decisão final, agendada para 20 e 21 de outubro, e aguarda as etapas administrativas para a inclusão do país na lista de fornecedores do bloco.
3: E atenção, gestores de microempresas e empresas de pequeno porte.
4: Está valendo o novo prazo para quem quer aderir ao Simples Nacional em 2027.
3: A empresa que optar pelo Simples poderá fazer a solicitação até dia 15 de outubro de 2026.
12: O Comitê Gestor do Simples Nacional ajustou os prazos para as empresas que querem entrar ou retornar ao regime em 2027. A solicitação deve ser feita até 15 de outubro de 2026, com efeitos a partir de 1º de janeiro de 2027. Se houver débitos ou outras pendências que impeçam a opção, a regularização poderá ser feita até 30 de outubro. Já as empresas que permanecerem no Simples Nacional e quiserem recolher o IBS e a CBS pelo regime regular, vão ter outro prazo. A escolha poderá ser feita até 30 de outubro de 2026, também com validade a partir de 1º de janeiro de 2027. Essa alternativa está relacionada à reforma tributária e permite que esses tributos sejam apurados fora do documento de arrecadação do Simples Nacional. Os dois procedimentos podem ser cancelados entre 3 de novembro e 20 de dezembro de 2026. Por isso, é importante não confundir as escolhas. Uma define o enquadramento da empresa no Simples Nacional em 2027, a outra trata especificamente da forma de recolhimento do IBS e da CBS. Claudimário Carvalho, para a Voz do Brasil.
4: Próximo domingo, milhões de brasileiros vão às urnas escolher seus candidatos.
3: E esse exercício de cidadania, aposentados, pensionistas e beneficiários do INSS podem aproveitar o momento. Ele vai servir também como prova de vida.
4: A presidente do Instituto, Ana Cristina Silveira, nos concedeu entrevista e explica o porquê a prova de vida é necessária, como ela é feita normalmente e como a troca de informações com a Justiça Eleitoral vai ajudar nessa tarefa. Acompanhe.
3: Presidente, bem-vinda à Voz do Brasil mais uma vez, um prazer ter a senhora conosco, para a gente falar então de prova de vida do INSS, né? A gente queria então que a senhora começasse explicando por que que a prova de vida é necessária e como que ela é feita atualmente.
13: Olá Mariana, olá Luciana, olá ouvintes da Voz do Brasil, é um prazer estar aqui com vocês para falar de um tema tão importante que é a prova de vida no INSS. A prova de vida ela é importante, é um procedimento feito anualmente pelo INSS para evitar fraudes, para evitar que o INSS pague benefícios a pessoas que já faleceram. E hoje o INSS faz isso, uma busca dos segurados nas bases de dados governamentais e públicas, então não precisa o segurado via de regra fazer a prova de vida. Então, o INSS age proativamente buscando esses dados nas nossas bases governamentais. E essa informação ela é muito importante porque, anualmente, nós neste ano a gente precisa comprovar a vida de 38 milhões de brasileiros e segurados do INSS. A gente já conseguiu comprovar 25 milhões e a gente ainda falta comprovar 13 milhões de vida desses segurados. E como é que é feito isso? Com um batimento dos dados das bases governamentais públicas em relação aos segurados.
4: Daqui a poucos dias nós teremos aí o primeiro turno das eleições gerais no Brasil, né? E o INSS vai aproveitar a presença do eleitor na urna como prova de vida, né? Como é que funciona essa interação? É o TSE que fornece essa informação para o INSS?
13: Isso mesmo, é mais uma forma de comprovação da vida desse segurado. Então, o TSE, que tem uma base que é consolidada, que é uma base que é importante, eles conseguem fazer, após a votação, enviar esses dados para o INSS e, com isso, a gente consegue fazer a comprovação da vida e continuar com esse benefício ativo.
3: Agora, é importante aqui a gente destacar, né, que o voto é um exercício de cidadania, mas se a pessoa não for votar por algum motivo, inclusive por não ser obrigada, né, no caso das pessoas com mais de 70 anos, existem outras formas de comprovação de vida, né, presidente? Ou seja, se a pessoa perder a oportunidade no voto, ela não vai ter o benefício ou a aposentadoria dela suspensa por isso?
13: Essa pergunta é muito importante. A finalidade dessa conversa aqui não é criar pânico. Então, se os nossos segurados, os beneficiários, não forem votar, temos diversas outras formas de fazer o batimento desses dados. Através, por exemplo, do CadÚnico único, de um comparecimento a uma perícia médica. Também, se eles não conseguirem fazer essa comprovação nos primeiros 10 meses após a última prova de vida, o INSS ainda notifica esse segurado para que, no prazo de 60 dias, eles possam comparecer a uma agência bancária onde eles recebem seu benefício ou fazer um acesso no meu INSS através da biometria.
4: Só reforçando, presidente, quem votar, então, não precisa fazer prova de vida por um ano.
13: Isso mesmo. A prova de vida no INSS, ela vale por um ano. E durante esse um ano, o INSS vai buscando os dados na base governamental para evitar que o segurado precise fazer algo para comprovar. A gente só vai solicitar essa comprovação se não conseguir encontrar dados nas bases públicas.
3: Agora, o que acontece quando a pessoa não faz a prova de vida? Ou seja, vocês buscam ali alguma movimentação que comprove que ela esteve viva, né, nesse período de um ano, estava viva. E o que acontece quando não é encontrado isso? O benefício dela é suspenso imediatamente? Ela é convocada a comparecer? Como é que funciona?
13: Primeiro, a prova de vida, ela é para benefícios de longa duração. Então, benefício por incapacidade, benefício assistencial, aposentadorias e pensões. Então, se o segurado, durante os 10 meses da última prova de vida, não fizer nenhuma ação, por exemplo, um empréstimo consignado com biometria, ou não fizer um CadÚnico único, o INSS ainda faz a solicitação. Em 60 dias, ele não comprovando, a gente bloqueia o benefício, suspende temporariamente, mas assim que o segurado faz a prova de vida, esse benefício, ele é reativado automaticamente, sendo pago todos os atrasados. Então, não há perda para o segurado, isso é bom para deixá-los tranquilos.
14: E é sempre bom lembrar nos golpes, né, presidente? Se a pessoa receber algum contato solicitando dados pessoais, identificação facial, biométrica, e achar alguma coisa suspeita, como é que ela pode se informar se se trata mesmo do INSS?
13: A primeira coisa que precisa ser feito é ligar para 135 de segunda a sábado, de 7 às 22 horas, para ter certeza que foi o INSS, ou entrar no aplicativo Meu INSS, onde tem lá um serviço, prova de vida, que ele pode verificar quando foi feita a última prova de vida e se está devendo essa informação. E nessa pergunta, é importante frisar que o INSS não envia links, que o INSS não pede dados. Então, o segurado que recebeu uma mensagem do WhatsApp, um SMS, um e-mail com link, isso é bom não clicar e entrar diretamente em contato com o INSS.
3: Sempre é bom a gente reforçar aqui. Central 135, você diz que aí do seu telefone 135, o aplicativo Meu INSS, que também é possível baixar em qualquer plataforma, né, presidente?
13: Isso mesmo, e que tem um serviço específico lá, muito claro, onde o segurado pode ter certeza se a informação do pedido da prova de vida é verdade ou não.
3: Muito bem, nós conversamos com Ana Cristina Silveira, presidente do INSS. Muito obrigada, presidente, pela sua entrevista à Voz do Brasil.
13: Obrigada, e é importante dizer que não criem pânico. Se for possível, votem para fazer sua prova de vida, mas há outros meios também de fazer a comprovação.
3: A conta de luz virá sem cobrança extra em outubro.
14: Isso porque a bandeira tarifária será verde no próximo mês.
15: A conta de luz terá a bandeira verde em outubro. Com isso, os consumidores não terão cobrança adicional da bandeira tarifária no próximo mês. A mudança da bandeira amarela para a verde foi confirmada pela Agência Nacional de Energia Elétrica, a ANEEL. Segundo a agência, o aumento das chuvas nas regiões sul e sudeste ajudou a estabilizar o nível dos reservatórios das hidrelétricas. Com condições mais favoráveis para a geração de energia, será possível reduzir o uso de fontes mais caras, como as usinas termoelétricas. O sistema de bandeiras tarifárias indica, mês a mês, as condições e os custos da geração de energia no país. Na bandeira verde, não há acréscimo na conta de luz. Entenda como funcionam as bandeiras em gov.br/ANEEL. Thaísa Vitória para a Voz do Brasil.
3: Cerca de 2.500 indígenas Yanomami em Roraima recebem até amanhã médicos especialistas do Ministério da Saúde sem precisarem buscar atendimento nos centros urbanos.
14: A expedição do SUS no Polo Base Surucucu realiza procedimentos entre exames e consultas nas áreas de pediatria, clínica médica e saúde da mulher.
3: Os atendimentos priorizam crianças com desnutrição e problemas respiratórios, além de gestantes, idosos com doenças crônicas e casos graves de malária nas mais de 30 comunidades da região.
14: Os serviços são oferecidos no Centro de Referência em Saúde Indígena Chapori Yanomami e nas áreas de difícil acesso.
3: A secretária de Saúde Indígena do Ministério da Saúde, Lucinha Tremembé, destaca a importância da nova expedição.
16: A ida dos especialistas para dentro do território é de suma importância para que mitigamos e chegamos aí a uma redução considerável de tempo de espera
17: e com isso a redução de óbitos por causas evitáveis. Dicas do Enem.
18: Oi, meu nome é Larissa Ferreira e a minha pergunta é: quantas redações eu devo treinar por mês?
19: Sobre redação, quem vai responder é o professor José Aguilera.
20: Você fazendo uma redação por semana, a cada 15 dias, em que você dialogue com um professor, com uma professora, que você reescreva a partir dos erros, limites, desvios que forem encontrados, está de bom tamanho. Escrever semanalmente é bom. Eu recomendaria, inclusive, para que, se você tem aí alguma limitação, um desafio para a escrita, se permita escrever pelo menos diariamente um parágrafo num caderninho seu. Como foi o seu dia? Escreva um parágrafo somente dizendo: hoje o meu dia foi assim. Neste dia, observei tais coisas. O meu destaque para esse dia. Escreva um parágrafo pelo menos por dia para que você exercite a disciplina do parar, pensar, escrever.
19: É isso aí. Se prepare e acompanhe as nossas dicas toda terça-feira aqui na Voz do Brasil e também na radiogov.ebc.com.br.
14: Instituições interessadas em apresentar projetos pela Lei de Incentivo ao Esporte vão ter até o dia 18 de outubro para apresentarem as propostas.
3: Os detalhes vamos ouvir agora na reportagem de Cleide Lopes.
21: A Lei de Incentivo ao Esporte permite que pessoas físicas e empresas destinem parte do imposto de renda devido para financiar projetos esportivos e paradesportivos. São projetos como o do Instituto Reação, no Rio de Janeiro, fundado há mais de duas décadas pelo judoca e medalhista olímpico Flávio Canto.
22: Resolvi dar aula de judô sem saber ainda do alcance, da força, e fui percebendo rapidamente que era muito poderoso. O Reação hoje está em 10 polos, está em 5 estados, e a nossa missão é gerar impacto real, né? Todo aluno que está lá tem uma estrutura de transformação robusta, dentro e fora do tatame, né? Em sala de aula e no tatame. E a lei de incentivo, quando aparece, muda muito o patamar do que a gente faz.
21: Os projetos atendem crianças, adolescentes e adultos de todo o país. E aqueles voltados à inclusão social recebem um incentivo maior, como explica o diretor de programas de políticas ao esporte do Ministério do Esporte, Frederico Costa da Silva.
23: Nós temos na própria lei uma possibilidade que aumenta a restituição do imposto de renda, que chega a 2% para a pessoa jurídica, pode chegar a 4% se for em área de vulnerabilidade social. Então isso é uma maneira de incentivar, como a própria lei diz, as entidades a aportarem naquilo.
21: No ano passado foram apresentados mais de 5.600 projetos e está aberto até o dia 18 de outubro o prazo para que organizações sem fins lucrativos e pessoas físicas e jurídicas de natureza esportiva escrevam propostas para garantir recursos da Lei de Incentivo ao Esporte em 2027. As entidades proponentes deverão se cadastrar previamente no Sistema de Leis de Incentivo, plataforma digital do Ministério do Esporte. Reportagem Cleide Lopes.
14: No momento da inscrição, é preciso observar os requisitos e as orientações disponíveis no sistema e apresentar corretamente a documentação exigida.
3: Para mais informações, acesse gov.br/esporte e clique na aba Fone Programas.
14: Quem vai fazer a reaplicação do Exame Nacional para a Certificação de Competências de Jovens e Adultos, o Enseja, de 2026, já pode consultar o local da prova.
3: O Enseja é gratuito e voltado a jovens e adultos que não concluíram o ensino fundamental ou médio na idade adequada.
14: Para quem busca a certificação do ensino fundamental, o exame será no dia 6 de outubro. Já para o ensino médio, a reaplicação acontece no dia 7.
3: Os locais estão disponíveis no cartão de confirmação de inscrição no sistema Enseja.
14: A partir de amanhã, as vigilâncias sanitárias de todo o país vão ter novas funcionalidades no Sistema Nacional de Controle de Receituários.
3: Entre as mudanças está a atribuição de numerações destinadas às notificações de receita eletrônica.
14: Outra novidade será a possibilidade de atribuir no Sistema Nacional de Controle de Receituários numerações destinadas à emissão de notificações de receitas eletrônicas.
3: Mas os usuários devem estar vinculados à instituição no cadastro da Anvisa.
14: Mais informações você encontra em gov.br/anvisa.
3: E a Essas foram as notícias do Governo Federal.
4: Uma realização da Secretaria de Comunicação Social da Presidência da República.
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4: Fique agora com as notícias do Poder Judiciário e do Congresso Nacional. Boa noite.
3: Boa noite. Até amanhã.

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2: Conselho Nacional de Justiça apresenta medidas para ampliar a segurança e a transparência dos precatórios.
3: Grupo de trabalho sobre modernização do sistema de justiça avança para análise de propostas.
2: Justiça do Trabalho condena a empresa de agrotóxicos por assédio eleitoral.
3: Boa noite, eu sou Marcela Luiz.
2: E eu sou Walter Lima.
3: Ao completar um ano como presidente do Supremo Tribunal Federal e do Conselho Nacional de Justiça nesta terça-feira, o ministro Edson Fachin apresentou diversas providências que têm sido adotadas para a construção da política nacional para o tratamento adequado dos precatórios.
2: As medidas foram apresentadas durante a sessão do CNJ. A Micela Alves.
4: O objetivo de todas as medidas anunciadas é dar mais segurança, transparência e rastreabilidade aos créditos judiciais. Entre os feitos, Fachin destacou o lançamento da calculadora do cidadão de precatórios.
5: E uma calculadora de precatórios, que permitirá a qualquer pessoa conhecer o valor atualizado de seu crédito. Em novembro, será a vez do Painel Nacional de Dados, reunindo pela primeira vez informações sobre os precatórios de todo o Brasil.
4: O trabalho inclui diálogo com o Banco Central do Brasil, a Comissão de Valores Mobiliários e a Advocacia Geral da União.
3: O Grupo de Trabalho sobre Modernização do Sistema de Justiça realizou reunião no Supremo Tribunal Federal para consolidação das propostas recebidas.
2: O presidente do Supremo, ministro Edson Fachin, criou a comissão para formular propostas estruturais de curto, médio e longo prazo. Marcelo Della Libera.
6: O processo de participação social recebeu contribuições de 87 instituições, com centenas de propostas, como destaca o presidente do grupo de trabalho, Fernando Facuri Scaffi.
7: São centenas de propostas, porque vários grupos desdobraram aquilo em todos os itens aqui colocados, todos.
6: Entre as propostas apresentadas está o tema da inteligência artificial, como destaca o relator do grupo de trabalho, Neide Barros Belo Filho.
8: A outra gama de propostas, foi a que gerou talvez mais discussão da última vez, talvez seja mais uma vidadeira delas, gira em torno de inteligência artificial e as plataformas eletrônicas também.
6: Os 6 subgrupos terão até 13 de outubro para organizar os trabalhos, discutir e votar as propostas sob sua responsabilidade.
3: Uma empresa de agrotóxicos foi condenada ao pagamento de indenização de R$100 mil por danos morais coletivos.
2: A condenação é referente a práticas configuradas como assédio eleitoral durante as eleições presidenciais de 2022. A decisão é da Justiça do Trabalho em Minas Gerais. Breno Perrucci.
9: De acordo com a ação ajuizada pelo Ministério Público do Trabalho, a empresa coagiu empregados a votarem em um candidato específico, sob ameaça de perda de emprego e com promessas de vantagens, como o 14º salário. Além da indenização, a decisão obriga a empresa a evitar qualquer prática irregular, sob pena de multa.
3: O STJ marcou datas para julgamento em sessões virtuais dos primeiros casos que serão submetidos ao chamado filtro da relevância da questão federal.
2: Os julgamentos deverão ocorrer de 30 de setembro, a partir das 11:30 da manhã, até 7h30.

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3: 5 horas e 25 minutos.

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0: 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Divulgamos a seguir um depoimento de fé prestado em agradecimento e reconhecimento a Deus Pai e aos seus santos. Depois de finalizar uma tarefa desgastante naquele dia do mês de abril de 2025, o senhor José Carlos de Souza ficou abalado emocionalmente e, mais tarde, já em casa dele, ficou muito mal. Levado ao hospital, os resultados de exames detalhados indicaram que ele havia sofrido.
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0: Temos reunião em Rio Branco, Estado do Acre, aos sábados às 19h, aos domingos às 18h30, e no segundo domingo de cada mês, a reunião é realizada às 14h, e quinzenalmente às quintas-feiras, às 19h30. Rua Palmeiral, número 584, bairro Cidade Nova.
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0: A Santa Mãe do Filho de Deus, Maria Santíssima, foi levada aos céus em seu próprio corpo sem passar pela morte. Ela foi glorificada nos céus por seus méritos pessoais e por seu grande amor a Deus, ao nosso Senhor Jesus e a todos os que amam o bem, a justiça e a santidade. Na região celestial, vitoriosa, ela recebeu do Pai e de seu Divino Espírito o galardão de Rainha dos Céus e Mãe dos Filhos e Filhas de Deus. Ela foi santa desde antes de nascer, tanto que, na Anunciação, o anjo a saudou, dizendo: Deus te salve, ó cheia de graça. Esta expressão, cheia de graça, é um vocativo. É como se fosse um nome, uma distinção que o anjo atribuiu à Virgem Maria, para deixar claro que ela sempre fora cheia da graça divina e que continuava dessa mesma maneira, ou seja, imaculada, sem a influência do pecado original. Nós, os apostólicos do Consolador, adoramos a bendita Mãe Maria Santíssima porque ela é a nossa Mãe Celestial. Louvamos o seu santo nome e somos gratos e reconhecidos aos céus e a ela porque cumpriu o santo ministério de Mãe de Nosso Senhor Jesus com perfeição e dignidade. Somos agradecidos também porque ao longo dos séculos ela muito tem colaborado com o seu Filho Jesus para a salvação de almas para Deus Pai e Senhor. Essa Santa de Deus ouve e atende ao clamor de um coração aflito e angustiado. Ampara e protege como verdadeira mãe a quem clama por seu santo nome. Inclusive, intercede diante do Pai Celestial e do seu amado Filho em favor daqueles que a ela recorrem em busca de consolo para as tribulações e as adversidades da vida. Confie sempre, ó ouvinte, em Maria Santíssima, a Mãe de Jesus e dos filhos e filhas.

0: Divulgamos a seguir um depoimento de fé prestado em agradecimento e reconhecimento a Deus Pai e aos seus santos.
1: Tendo finalizado as atividades rotineiras num setor do local onde trabalha, a senhora Nadir Pereira de Souza se dirigiu a um outro setor para prosseguir com as tarefas daquele dia de setembro de 2025. Ao se aproximar da entrada daquele recinto, constatou que a pesada porta de acesso, feita de vidro e de aço, estava despencando justamente na direção dela. Diante do perigo, ela clamou por Nosso Senhor Jesus e procurou apoiar a pesada porta com as mãos e corpo. Chamou por socorro com insistência e, quando lhe pareceu que não mais aguentaria aquele peso, um colega de trabalho se aproximou, escorou a porta e a ajudou a sair debaixo dela. Passado o susto com o ocorrido, aquele colega admitiu que a senhora Nadir havia sido protegida de ser esmagada e até mesmo de ter perdido a vida naquele acidente de trabalho graças a um milagre dos céus. Reconhecida pelo providencial livramento, a senhora Nadir direcionou ações de graças a Deus Pai, ao Nosso Senhor Jesus, à Bendita Mãe, Virgem Maria Santíssima, à Santa Vó Rosa e ao Santo Irmão Aldo, não apenas por essa bênção, mas por muitas outras recebidas para o seu viver, como informou ela em depoimento de fé, remetido do bairro de Americanópolis, estado de São Paulo, capital. Relato este recebido na sede desta Igreja Apostólica em junho de 2026.
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1: Estamos apresentando A Hora Milagrosa e na sequência vai falar-lhes o pastor Edson da Silva.
2: Ó prezados e amados ouvintes, nessa oportunidade eu vos cumprimento e desejo que a bênção de Deus nosso Pai, de Jesus, da Mãe Virgem Maria, da Santa Vó Rosa e do Santo Irmão Aldo esteja consigo para lhes ajudar a vencer na sua caminhada nesta terra. Pois eu lhes digo, prezados ouvintes, que uma pessoa para ser vencedora nesta terra, ela precisa contar com a proteção, com o amparo vindo dos céus. E esse amparo é concedido por Deus através da Santa Vó Rosa e do Santo Irmão Aldo, que também, tendo santos e anjos sobre o seu comando, possa enviar santos e anjos para lhes ajudar na sua carreira de fé nesta terra. Prezados ouvintes, nessa oportunidade eu falo sobre os cuidados de Deus para ensinar a criatura humana a viver para o seu reino. Num passado muito distante, Deus nosso Pai, ele levantou profetas para ensinar o povo a viver fazendo a sua vontade. E quando ele levantou estes profetas, é porque as criaturas estava vivendo longe da sua vontade. E um dos profetas que ele levantou foi o santo profeta Moisés, para libertar um povo de uma escravidão humana, mas também de uma escravidão espiritual. E quando o santo profeta teve o povo sob o seu comando, Deus, o nosso Pai, determinou que ele, santo profeta Moisés, então passasse as leis de Deus para aquele povo viver. Isso nós vemos registrado nas Escrituras, quando o santo profeta Moisés transmite ao povo o qual ele havia libertado, aos seus seguidores, o povo que ele estava transmitindo a vontade de Deus, o povo que ele estava ensinando a viver na terra, sendo participante das glórias do reino dos céus, ele transmite os 10 mandamentos. Entendam, prezados ouvintes, que esses 10 mandamentos, eles vieram para moralizar os costumes daquele povo. E estes 10 mandamentos, eles ficaram válidos para o povo de todos os outros profetas. Todos os outros profetas levantados por Deus. Foi com o objetivo de ensinar o povo esta lei dos 10 mandamentos, para que o povo, na sua época, pudesse viver de conformidade à vontade do nosso Deus, porque somente assim Deus levantaria um povo na terra o qual tivesse o direito de herdar a vida eterna. Pois esses 10 mandamentos chegou até nos tempos de Jesus, quando Jesus ele resume os 10 em 2, mas ele não abule os outros mandamentos. Quando ele é interrogado, dizendo, Mestre, qual é o maior de todos os mandamentos? Jesus, ele é claro, amará o Senhor teu Deus de toda a sua força, de toda a sua boa vontade de viver. Então, Deus era preciso ser amado em primeiro lugar. E antes que ele fosse interrogado, ele cita o segundo. E o segundo é semelhante a este, amará o teu próximo como a ti mesmo. Então, entendam, prezados ouvintes, que uma pessoa que ama o seu próximo, ele não quer o mal para o seu próximo. Foi justamente por isso que os 10 mandamentos resumiu em 2, mas esses 2 fazendo valer todos os 10 mandamentos, porque foi lei de Deus para o seu povo na terra. Nos tempos presentes, Jesus formou a Santa Vó Rosa com as mesmas características que foram formados os santos profetas. Todos os santos profetas levantados por Deus nesta terra, o objetivo era formar, qualificar um povo para alcançar santidade e, ao findar a sua vida na terra, tivesse direito à vida eterna. Jesus, ele veio com a mesma finalidade. O mundo não creu, como ele mesmo disse: Pai, eu vou para ti, porque o mundo não crê mais em mim. Mas eu enviarei o outro Consolador, que em teu nome há de vir, e esse, quando vier, fará as mesmas obras que eu estou fazendo e ainda maiores. Pois a Santa Vó Rosa foi formada nesta terra para restabelecer no meio de um povo todos os mandamentos de Deus e dar às criaturas que colocar em prática os mandamentos de Deus que são ensinados através da mensagem da Igreja Apostólica o direito da vida eterna. Pois eu lhes digo, prezados ouvintes, que Deus nosso Pai, nos tempos presentes, usando a Santa Vó Rosa e o Santo Irmão Aldo, através da mensagem desta igreja, tem a mesma finalidade de educar e qualificar um povo espiritualmente para que esse povo possa alcançar santidade para o seu viver e, ao findar a sua jornada terrena, possa herdar a vida eterna. Por isso que, nesta oportunidade, eu quero convidar o senhor ouvinte, a senhora, você jovem, que são ouvintes assíduos do nosso programa Hora Milagrosa, para vir visitar a Igreja Apostólica. Venha conhecer a mensagem que é concedida ao povo dos púlpitos de nossa igreja. Nós temos muitas reuniões que são transmitidas via internet também. Então, o convite é para que os senhores passem a ser ouvintes assíduos, passem a acompanhar a doutrina e também passem a observar a disciplina que a Igreja Apostólica ensina para o seu povo. Por ser um conjunto de regras que traz a pessoa a moralizar os seus costumes para alcançar santidade para o seu viver. Nos tempos presentes, o nosso querido e santo irmão Aldo, como um profeta de Deus, como pastor prometido por Jesus, também arrebanhou e qualificou pessoas que eram cheias de costumes, cheias de vícios, mas ao tomar conhecimento da mensagem desta igreja, começaram a observar que a sua maneira de viver estava totalmente fora da vontade de Deus e colocando em prática os mandamentos que hoje são ensinados, que faz parte da doutrina e também da disciplina da Igreja Apostólica, fazendo com que as pessoas alcancem uma moral elevada diante da sociedade e, na sua vida espiritual, alcance santidade para o seu viver, dando a estas criaturas que colocam em prática esses ensinamentos o direito de, quando tombar a vida do seu corpo, também herdar o reino dos céus. Então, prezados ouvintes, o mesmo amor de Deus que eu citei para os senhores lá no início, quando ele levantou profetas, os patriarcas, para ensinar o povo a moralizar os seus costumes, foi justamente com a finalidade de libertar esse povo da escravidão, tanto da escravidão humana como da escravidão espiritual. Pois esse trabalho de Deus, essa virtude que foi concedida aos profetas, também é concedida hoje, através da mensagem da Igreja Apostólica, o qual o senhor, a senhora, você jovem, pode ser participante. Basta ser humilde de coração para aceitar a mensagem desta igreja, para olhar para si e ver que a sua vida está totalmente fora da vontade de Deus. E aí pedir para a Santa Vó Rosa, pedir para o Santo Irmão Aldo, lhes dar força para moralizar os seus costumes. Pois eu lhes digo que esses santos de Deus, nos tempos presentes, têm todo o poder para lhes ajudar a vencer, para tirar o Senhor desse sofrimento de angústia, para tirar desse sofrimento que tormenta o seu viver, para transmitir a paz que o Senhor, que a Senhora tanto almeja, para trazer a união dentro do lar, a união nas famílias, para fazer de vocês jovens, jovens admirados diante da sociedade. Mas para isso se dar, é preciso deixar dos vícios, deixar dos maus costumes e colocar em prática todo o ensinamento que a Igreja Apostólica ensina, através das reuniões, através das mensagens do programa Hora Milagrosa. Então eu lhes convidar, sejam ouvintes assíduos e coloquem em prática tudo quanto aqui é ensinado, pois eu lhes digo que serão felizes e bem-aventurados em todo o seu viver. Amém. E agora passo a orar em seu favor. Glorioso e bondoso Deus, Nessa oportunidade, falei aos nossos prezados ouvintes a respeito do grande amor do Senhor e do trabalho que é travado nos céus para moralizar os costumes daqueles que vivem longe da tua vontade. Mostrei para os nossos ouvintes o quanto o Senhor formou e levantou homens para lutar e preparar um povo nesta terra para viver segundo os teus ensinamentos. Também falei para eles sobre a mensagem da Igreja Apostólica, a mensagem do Consolador prometido por Jesus e também do pastor que ele, Jesus, prometeu que viria, ensinaria e arrebanharia as ovelhas de Cristo. Pois eu lhes digo que estas ovelhas é o povo apostólico qual o santo irmão Aldo tem orientado junto com a santa avó Rosa a viver uma vida digna e merecedora de toda a graça vinda dos céus. Santa e querida avó Rosa, tende misericórdia dos sofredores. Peço que a senhora ouça as orações que os nossos ouvintes estão fazendo para a senhora nesse momento. Quem sabe eles não sabem nem expressar o nome da senhora, o nome do santo irmão Aldo, mas da maneira que eles estão te pedindo, eu peço que a senhora atenda-os. Ajude eles na solução de problema. Ajude eles a aliviar o sofrimento, que quem sabe está sofrendo tanto, com falta de paz, está à procura da felicidade e não tem encontrado. Pois eu peço que a senhora ajude-os a encontrar a felicidade que a senhora, que o santo irmão Aldo, que Jesus e a mãe Virgem Maria têm para oferecer para todos aqueles que buscam com sinceridade no coração. Abençoe os estudantes, abençoe aqueles que cursa um curso profissionalizante, ajude-os na sua carreira profissional. Peço que a senhora também unja a água e o óleo que nossos ouvintes colocaram para ser ungido nesse momento, para que quando eles forem fazer o uso com muita fé, possa receber a unção e as virtudes do seu poder para solucionar os problemas, para ter ajuda em enfermidades e, se for da vontade da senhora e com a permissão de Deus, possa receber até a cura para o seu corpo. Peço que a senhora Mãe Virgem Maria abençoe os casais, cuide das crianças, dê sabedoria para as mães na educação dos filhos e assim as famílias possam ser unidas e possam contar sempre com a proteção dos céus e estes lares possam ser morada de santos e anjos para proporcionar muita paz e sabedoria e a felicidade tão almejada. Santo e querido irmão Aldo, eu entrego todos em tuas mãos e aos teus cuidados e sei que o Senhor está com seus olhos voltados para estes ouvintes que nesse momento com muita sinceridade está fazendo os pedidos para o Senhor, para a Santa Vó Rosa, quem sabe até para Deus nosso Pai. Prezados e amados ouvintes, creiam de todo o seu coração, tenham fé nesses santos de Deus e receba do alto céus a bênção de Deus o Pai na comunhão do Divino Espírito Santo, bem como a bênção de Jesus, da Mãe Virgem Maria, a bênção da Santa Vó Rosa e a bênção do Santo Irmão Aldo esteja consigo para lhes ajudar a vencer. Amém.
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0: Valeu, Jorge Matheus. Valeu, César e Fabiano.
1: 64.5.
2: Tá bom demais.
3: 6 horas e 56 minutos.

0: A gente usa a cama só pra se usar. Sem cama,
1: mas eu gosto assim.
2: Uma salva de palmas, Mari Fernandes!
0: Obrigado, gente!

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1: Bom dia, bom dia, bom dia. Esse é o seu Bom Dia Aldeia, a partir de agora, ao vivo para todo o estado do Acre. São exatamente 7:09. Nos atrasamos um pouquinho na edição de hoje, mas ainda com muita informação para você a partir de agora. Eu sou Jefferson Dourado, muito bom dia. Bom dia para você, Ângela Villanova.
2: Bom dia, Jefferson. Bom dia para você que já está acordado, se preparando para o trabalho, para a escola, começando mais um dia aqui no nosso Acre.
1: Este é o seu Bom Dia Aldeia, o seu Jornal da Manhã, com as principais notícias do Acre, do Brasil e do mundo. Tudo para você começar o dia bem informado e bem conectado com o que acontece ao seu redor.
2: De Rio Branco a Santa Rosa do Purus, de Assis Brasil, Acrelândia e Plácido de Castro, de Senador Guiomar, Chapuri e Bujari. O Bom Dia Aldeia chega até você levando informação, serviço e as histórias que fazem parte da vida do nosso povo.
1: Bom dia, bom dia, bom dia para você da cidade, bom dia para você da floresta, nossos seringueiros extrativistas indígenas. Bom dia você, ribeirinho. Bom dia você, produtor rural. Começando mais um dia de lida, nós estamos ao vivo em todo o estado pelas emissoras da rede pública de rádio e pela internet. Você se conecta com a gente em qualquer lugar do Brasil e do mundo. Basta acessar aldeiafm.ac.gov.br ou difusora.ac.gov.br. A gente convida você também a participar conosco por meio do nosso número de WhatsApp 68 99203 2962. Manda o seu oi, o seu bom dia, o seu olá, sua foto, a sua imagem do dia, mostrando o seu amanhecer onde quer que você esteja. Muito obrigado mais uma vez pela sua companhia. Hoje, 30 de setembro, último dia do mês de setembro, 7:10.
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2: O Tribunal Superior Eleitoral divulgou um novo manual para orientar o eleitor.
1: O ritmo de contratações no Acre se manteve aquecido em agosto. O estado gerou 400 novos postos formais.
2: O governo renova convênio de mais de 30 milhões de reais com o Hospital Santa Juliana.
1: Uma matéria especial sobre o trabalho dos agentes agroflorestais indígenas.
2: Tem ainda informações sobre o tempo, o trânsito e muito mais a partir de agora.
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2: Quarta-feira de sol e aumento de nuvens de manhã. Pancadas de chuva à tarde e à noite. E falando em chuva, que chuva boa foi aquela de ontem à noite, né, Jefferson?
1: Foi, eu peguei ela. Eu que estava um pouco gripado, ainda peguei aquela chuvinha ainda, Ângela Villanova, mas tudo bem, vamos que vamos.
2: Vamos agora às temperaturas. Em Porto Walter, Jordão, Manso Lima, Rodrigues Alves, Feijó, Marechal Taumaturgo, Cruzeiro do Sul e Tarauacá, máxima de 33 graus. Em Sena Madureira, Santa Rosa do Purus e Manuel Urbano, a máxima de hoje é 31 graus. Em Assis Brasil, Brasileia, Epitaciolândia e Chapuri, em Porto Acre, Plácido de Castro, Senador Guiomar, Bujari, Capixaba e Acrelândia, e aqui em nossa capital, Rio Branco, as máximas de hoje chegam a 32 graus.
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1: Vamos lá, vamos com informações ao vivo para você aqui da movimentação no nosso trânsito nas ruas e avenidas da capital acreana. Muito bom dia mais uma vez para você que está chegando agora com a gente, 7:13. Vamos começar ali pela região da parte alta da cidade, quem vem ali pela Avenida Antônio da Rocha Viana, do bairro Tancredo Neves, placas ali descendo pela Antônio da Rocha Viana, encontra o congestionamento diário ali da região da rotatória do Horto Florestal, mas logo depois o fluxo na avenida transcorre sem nenhum problema. Na Avenida Nações Unidas, o único trecho no momento mais complicado é ali do 7º Batalhão até o cruzamento com a Avenida Ceará, já na esquina ali com o pronto-socorro. A Avenida Ceará hoje, meus amigos, está completamente toda a sua extensão com trânsito intenso, desde a região lá do elevado Mamédio Bittar, viaduto Mamédio Bittar, né, na rotatória da BB, até que o centro da cidade, em toda a sua extensão, tanto no fluxo bairro-centro quanto centro-bairro, a movimentação é bem intensa nesse horário aqui na capital acreana, na Avenida Ceará. Velocidade média em toda a extensão da avenida, 17 km por hora. Seguimos também ainda ali na região da Bitaza, saindo da Bitaza, quem pega a Travessa Guaporé também enfrenta trânsito intenso. Rua Marechal Deodoro, quem vem do segundo distrito pela 6 de agosto e pega a Rua Marechal Deodoro também tem um trânsito intenso nessa região da cidade. Rua Leblon, ali na Floresta, trânsito também intenso nesse início de manhã, de quarta-feira, né? E a Estrada da Floresta, no trecho de sempre também, desde ali na região já da Floresta, né? Na ligação com a Rua Rio de Janeiro, toda a sua extensão, passando pelo cemitério São João Batista, pelas escolas que tem ali naquela região, né? Ali é Rodrigues Carneiro, né? A escola. Deixa eu só atualizar. Colégio. Eu me perdi aqui, galera. Mas enfim, passando ali pelo Colégio Estadual Antônio Diogo Feijó, rapaz. Antônio Diogo Feijó. Jogava muito ali, eu, meu amigo Josemi Calisto. Um abraço, Josemi, mais conhecido como Mi. Grande abraço para você, fizemos bons confrontos ali naquela quadra do Diogo Feijó. Mas enfim, voltando ao trânsito, toda a extensão da Rua Rio de Janeiro, desde a ligação lá com a Estrada da Floresta, trânsito intenso, Rua Leblon também na Floresta, trânsito intenso, Rua 6 de Agosto, já no segundo distrito, trânsito intenso, tanto de quem vem da 6 de Agosto rumo ao centro, quanto quem sai da Ponte Metálica para acessar ali a Rua 6 de Agosto, também encara um trânsito mais complicado. É isso, na chegada da cidade, também ali na rotatória da Corrente, trânsito pesado nesse início de manhã, quem vem pela C40 ali, 4 km por hora de média, praticamente parado. Então você, motora, atenção, prudência, respeito às regras do trânsito, que você vai chegar ao seu destino sem nenhum problema, tá bom? 7:16.
2: O Brasil fechou o mês de agosto com saldo positivo no mercado de trabalho, criando 165,8 mil empregos com carteira assinada, segundo dados do CAGED. O resultado foi puxado principalmente pelo setor de serviços, acompanhando pela construção civil, indústria e comércio. No Acre, o ritmo de contratações também se manteve aquecido. O Estado gerou 400 novos postos formais em agosto, resultado de quase 5 mil admissões contra 4.500 desligamentos no período. Com esse desempenho, o Acre destaca-se no cenário nacional, figurando entre as maiores expansões proporcionais de emprego no acumulado do ano. No país, o salário médio de admissão ficou em R$ 2.410,74.
1: Após quase 20 dias de paralisação, os funcionários da Caixa Econômica Federal no Acre decidiram encerrar a greve. O atendimento presencial nas agências de todo o estado começa a ser normalizado a partir de hoje. A greve teve início no dia 11 de setembro e envolveu reivindicações como reposição da inflação, ganho real de salário e melhorias no plano de saúde da categoria. O fim do movimento ocorre após avanços no julgamento do dissídio coletivo de greve pelo Tribunal Superior do Trabalho. Com o retorno das atividades, todos os serviços presenciais voltam a funcionar normalmente nas unidades físicas da Caixa aqui no estado.
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2: O presidente do Tribunal Superior Eleitoral, ministro Cássio Nunes Marques, informou nesta terça-feira que 90% das urnas eletrônicas estão prontas para serem utilizadas nas eleições. Durante a sessão de julgamento, o presidente disse que a Justiça Eleitoral enfrentou desafios logísticos e climáticos para levar os equipamentos às sessões eleitorais. O ministro anunciou que foi criada uma sala de situação climática no TSE para ajudar os tribunais regionais eleitorais na prevenção e no auxílio a problemas nos dias de votação.
1: Bom dia aqui para o meu amigo Dorielso Mendes, meu goleiro da época. Rapaz, estou lembrando aqui da época de atleta. Antes era o vôlei, agora o futebol. Na época tinha um goleiraço no meu time chamado Dorielso Mendes. Está mandando um bom dia aqui. Todos ligados no posto de saúde, Rony Meirelles, ligados na Rádio Difusora Acreana 104.5 FM. Obrigado pela companhia e audiência de sempre, Doriels, que também manda mensagem aqui para a galera do Lance Esportivo, para o Gente em Debate, sempre atento em toda a nossa programação das rádios públicas aqui na nossa capital. Abraço, amigo. Seguimos então, vamos agora com mais informações sobre eleições. Vamos conferir a reportagem da Sofia Maria Duarte, está no ponto, Júnior Souza. O Tribunal Superior Eleitoral divulgou um novo manual para orientar o eleitor. Vamos conferir.
6: Faltam poucos dias para o primeiro turno das eleições 2026, marcado para o dia 4 de outubro, e o Tribunal Superior Eleitoral divulgou um manual com orientações para os quase 160 milhões de eleitores brasileiros. Para votar, é preciso apresentar um documento oficial com foto, como carteira de identidade, CNH, passaporte ou a carteira de identidade nacional. O aplicativo e-título também pode ser usado para identificação em algumas situações, além de ajudar a consultar o local de votação. Por isso, a recomendação é baixar o aplicativo com antecedência. Na urna eleitoral, o eleitor vota 6 vezes nesta ordem: deputado federal, deputado estadual ou distrital, primeiro senador, segundo senador, governador e presidente da República. Uma novidade importante deste ano é que serão 2 vagas para o Senado, então é preciso escolher 2 candidatos diferentes sem repetir o número. O eleitor pode levar celular ao local de votação, mas não pode entrar com ele na cabine. Já a colinha, com os números anotados no papel, é permitida e ajuda a agilizar o voto. As sessões funcionam das 8 às 5 horas no horário de Brasília, e quem estiver na fila até esse horário poderá votar mesmo após o fechamento dos portões. Reportagem Sofia Muniz.
1: Vamos agora com a Thaís Caroline. Ela traz informações sobre eleitores que não podem mais ser presos durante esse período até o dia da eleição. Vamos conferir.
7: Na reta final, para o primeiro turno das eleições 2026, começa o período em que os eleitores não podem ser presos, conforme o calendário da Justiça Eleitoral. 5 dias antes da votação e segue até 6 de outubro, 2 dias depois do primeiro turno, que está marcado para 4 de outubro. O objetivo é garantir que o eleitor tenha liberdade para participar da votação e exercer o direito ao voto. Mas a proteção não é absoluta. A prisão continua permitida em situações específicas previstas na legislação. Entre elas estão flagrante de delito, a prisão por crime inafiançável quando houver mandado de prisão já expedido e outras hipóteses determinadas pela justiça. Para os candidatos, a restrição começou antes. estudantes desde 19 de setembro, eles também estão protegidos contra prisões, com as mesmas exceções previstas para os eleitores. A regra vale durante esse período para evitar que prisões interfiram no processo eleitoral e garantir o livre exercício do voto no primeiro turno. Depois do dia 6 de outubro, a restrição deixa de valer e as prisões voltam a seguir normalmente as regras previstas. Thaís Caroline para o Sistema Público de Comunicação do Acre.
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2: O prazo para a entrega da declaração do Imposto sobre a Propriedade Territorial Rural termina nesta quarta-feira. Quem tem mais informações é Sayonara Moreno.
8: Atenção para quem é dono de imóvel em zona rural. Termina nesta quarta-feira, 30 de setembro, o prazo para enviar a declaração do ITR, Imposto sobre a Propriedade Territorial Rural. A declaração é obrigatória para qualquer pessoa, física ou jurídica, que seja proprietária, titular do domínio útil ou possuidora de imóvel rural. A exigência só não é obrigatória para quem está isento. O documento deve ser preenchido e enviado pelo serviço Minhas Declarações do ITR no portal da Receita Federal na internet. Lá em Minhas Declarações do ITR é possível recuperar automaticamente os dados cadastrais ou preencher declarações de outros anos, por exemplo. Para acessar o sistema é preciso entrar pela conta gov.br. Também é possível enviar a declaração pelo programa ITR 2026, mas essa opção é exclusiva para pessoas físicas com imóveis rurais de até 100 hectares. Lembrando que a declaração é obrigatória e se for feita fora do prazo, depois de 30 de setembro, o contribuinte pode ser multado em valores que variam, mas o mínimo é de R$ 50,00. Em caso de envio de dados errados, assim que identificar o erro, o contribuinte pode apresentar uma declaração retificadora, que substitui toda a declaração enviada antes. O imposto pode ser pago em até 4 parcelas iguais, desde que o valor seja superior a R$ 100,00. Se for de até R$ 100,00, deve ser pago em uma única parcela. E neste caso, o pagamento deve ser feito também até esta quarta-feira. Da Rádio Nacional em Brasília, Sayonara Moreno.
2: A renegociação de dívidas de adimplentes é prorrogada até 26 de outubro. Quem tem as informações é Dejanayne Oliveira.
9: O programa voltado a trabalhadores informais com dívidas em dia ou com atraso inferior a 90 dias, o desenrola adimplentes, foi estendido por mais 30 dias. As renegociações poderão ser feitas até 26 de outubro, data em que também termina a vigência da medida provisória que criou a iniciativa. O prazo inicial era de 90 dias e terminaria na semana passada. A extensão foi estabelecida pela medida provisória que instituiu o Desenrola 3.0, nova etapa do programa de renegociação de dívidas. O Desenrola Adimplentes permite renegociar até R$ 15.000 em dívidas sem garantia contratadas por trabalhadores informais em operações de crédito pessoal. As condições prevêem juros de até 1,99% ao mês. Segundo os dados apresentados pelo governo, a taxa média dessas operações atualmente gira em torno de 7% ao mês. Para participar, o cliente precisa ter quitado pelo menos 4 parcelas do financiamento. Além disso, os pagamentos devem estar em dia ou apresentar atraso inferior a 90 dias. De acordo com o governo, a prorrogação ocorreu porque a implementação do programa sofreu atrasos operacionais. A medida provisória que criou o Desenrola Adimplentes foi publicada em 29 de junho, mas as renegociações só começaram efetivamente em 10 de agosto. O início das operações ocorreu após mudanças nas regras de participação das instituições financeiras pedidas pelo Banco do Brasil e pela Caixa Econômica Federal, que atuam como agentes operadores do programa. Na justificativa apresentada para a medida provisória, o ministro da Fazenda, Dario Durigan, afirmou que o programa busca atender trabalhadores informais que enfrentam dificuldades para comprovar renda e, por isso, tem maior acesso a modalidades de crédito com juros elevados. Segundo Durigan, a iniciativa permite que pessoas sem vínculo formal de emprego e e sem acesso a linhas de crédito mais baratas, possam reorganizar suas dívidas em condições mais favoráveis. Desde a criação, no fim de junho, o desenrolar de inadimplentes encontrou resistência no setor privado. Bancos demonstraram pouco interesse em participar de uma iniciativa voltada a renegociar dívidas que ainda não estavam vencidas e que atende a um público específico. Para ampliar a participação, o governo incluiu a possibilidade de portabilidade de crédito. A medida permite que bancos públicos ofereçam aos clientes condições de repactuação consideradas adequadas. Mesmo com essa previsão, a adesão ao programa ocorreu abaixo do previsto, com as renegociações só começando de fato em 10 de agosto. Dejanane Oliveira, Sistema Público de Comunicação.
10: Emprego.
1: 7h28 no Acre, quarta-feira, 30 de setembro, fechamos a conta desse mês de setembro, estamos fechando a conta desse mês de setembro. Você que está aí sem trabalho, em busca de uma oportunidade no mercado, atenção, hoje o portal, o painel de vagas no estado do Acre, disponibilizados pelo Cine, acumula, mesmo número de vagas de ontem, né? 368 vagas no total, 368 vagas para você aí que está em busca de uma oportunidade de emprego. Você pode buscar, conforme a sua habilidade, dezenas de funções aqui que estão sendo requisitadas.

0: eletricista, auxiliar, pintor, servente, enfim, tem diversas atividades também aqui para pessoas com deficiência. Outras informações, você pode mandar uma mensagem, né, e buscar detalhes pelo número 68-3215-4500, 68-3215-4500. Se você preferir, acessa o site do Cine aqui no estado, cine.ac.gov.br, vou repetir, cine.ac.gov.br, e busca lá mais informações. Vamos para o intervalo, Ângela Vila Nova.
1: Isso. Mas ainda dá tempo para você mandar uma mensagem para 68992032962, 99203-2962. A seguir, no Bom Dia Aldeia, Cesacre renova convênio com o Hospital Santa Juliana.
0: E você vai conferir ainda áreas sujeitas à inundação aqui na capital. No último levantamento, superam a 500 campos de futebol. Tudo isso e muito mais daqui a pouquinho no seu Bom Dia Aldeia. Até já.
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0: Seu Jornal de Todas as Manhãs, de volta aqui nesta quarta-feira. Muito obrigado pela sua companhia, pela sua audiência. O Bom Dia Aldeia ao vivo para todo o estado do Acre, por meio das nossas rádios públicas, Aldeia e também Difusora Criana, em Cruzeiro do Sul, Tarauacá, Feijó, Sena Madureira, Brasileia, Chapuri, aqui na nossa capital, Rio Branco, por meio da nossa rede integrada. Você se conecta com a gente em qualquer lugar do nosso estado, recebendo nosso sinal aí com alta qualidade. E pela internet, em qualquer lugar do planeta, você também fica sintonizado nas suas rádios Aldeia e Difusora Acreana. Nesse segundo bloco do Bom Dia Aldeia, a gente começa com a

0: informação sobre a renovação do convênio de mais de 30 milhões de reais entre a Secretaria de Estado de Saúde e o Hospital Santa Juliana. Vamos conferir na reportagem dela, Ângela Villanova.
1: A Secretaria de Estado de Saúde, SESACRE, prorrogou por mais 12 meses o convênio com o Hospital Santa Juliana em Rio Branco, garantindo a continuidade de serviços de média e alta complexidade para pacientes do Sistema Único de Saúde. O acordo segue vigente até 25 de setembro de 2027 e tem valor global superior a 30 milhões. A parceria é estratégica para a rede estadual por ampliar a capacidade de atendimento especializado no Acre. Entre os serviços realizados pela instituição estão cirurgias gerais, angioplastias, cardiologia, ginecologia, obstetrícia, clínica médica e pediatria, além de exames e outros procedimentos especializados. Na área cardiovascular, o Santa Juliana é habilitado como unidade de assistência em alta complexidade cardiovascular, realizando procedimentos como implante de marca-passo e cirurgia de revascularização do miocárdio. A instituição também dispõe de UTI adulta e neonatal e atua em áreas como neurocirurgia, ortopedia, urologia e obstetrícia de alto risco. A renovação permite que o Estado continue utilizando a estrutura do Hospital Filantrópico para complementar a rede pública, especialmente em procedimentos de maior complexidade. Na prática, o convênio ajuda a ampliar a oferta de serviços especializados no Acre, absorver parte da demanda do SUS e reduzir a necessidade de encaminhamento de pacientes para tratamento fora do Estado. O novo período foi formalizado por meio do quinto termo aditivo, mantendo a assistência contratada pela SESACRE até setembro de 2027 e reforçando a participação do Hospital Santa Juliana na rede complementar do SUS no Acre. Ângela Villanova para o Sistema Público de Comunicação.
2: A Agência Nacional de Vigilância Sanitária apura suspeita de perda de visão associada às canetas emagrecedoras. Quem tem mais informações é Sara Kines.
3: A Anvisa, Agência Nacional de Vigilância Sanitária, investiga 13 casos de suspeita de perda de visão associados ao uso de canetas emagrecedoras. Os registros se referem a suspeitas de eventos adversos e não a casos confirmados. No total, foram 12 notificações ligadas ao princípio ativo semaglutida, presente em remédios como Ozempic e Wegovy, e uma notificação com a tirzepatida do Mounjaro. Segundo a agência, a notificação não significa que o medicamento seja o causador da perda de visão. A confirmação depende de análise das informações clínicas de cada caso, com confirmação do diagnóstico, além do uso de outros medicamentos e de outras possíveis causas. A noiana, neuropatia ótica isquêmica anterior não arterítica, é uma condição que pode ser irreversível. Pacientes com sintomas como perda repentina de visão, visão turva ou piora rápida da visão durante o uso de semaglutida devem procurar atendimento médico imediatamente. O oftalmologista e presidente da Sociedade Brasileira de Oftalmologia, Emílio Suzuki, explica que a doença afeta o nervo óptico, que leva a imagem do olho para o cérebro, e que o tipo de neuropatia que costuma ser associada às canetas emagrecedoras tem relação com o fluxo sanguíneo baixo.
4: Processos de emagrecimento rápido às vezes podem causar hipotensão, isso leva a uma baixa de fluxo sanguíneo. A própria diabetes, que essas canetas elas são prescritas, e o diabético já tem também um problema circulatório nas extremidades, e a mesma coisa acontece no olho. E a própria obesidade, em si já leva também uma baixa de perfusão sanguínea, principalmente nas extremidades.
3: Em junho do ano passado, a Anvisa já tinha publicado um alerta sobre a perda de visão repentina como evento adverso muito raro associado à semaglutida e determinou a inclusão do risco nas bulas de medicamentos com esse princípio ativo. Em nota, a Novo Nordisk, fabricante das canetas que contém semaglutida, informou que não houve aumento na incidência desse tipo de neuropatia nos ensaios clínicos realizados. A Eli Lilly, que produz o Mounjaro, afirmou que monitora informações de segurança dos seus medicamentos, inclusive sobre questões oftalmológicas. As canetas emagrecedoras são indicadas para o tratamento de obesidade e diabetes tipo 2. O uso deve ser feito com prescrição médica, retenção de receita e acompanhamento médico rigoroso. Com produção de Helder Castro, da Rádio Nacional em São Paulo, Sara Kines.
0: Famílias fazem coleta de DNA durante mobilização em busca por desaparecidos aqui no estado. A reportagem é da Dejanaine Oliveira.
5: 8 famílias no Acre fizeram coleta de material biológico durante a 4ª Mobilização Nacional de Coleta de DNA de familiares de pessoas desaparecidas. A ação ocorreu entre os dias 24 e 28 de agosto em todo o país. Em Rio Branco, a coleta foi feita no Departamento de Polícia Técnico-Científica, Instituto de Análises Forenses, na Avenida Antônio da Rocha Viana. A diretora do Instituto de Análises Forenses, Dulcilene Luna, informou que as amostras foram coletadas e encaminhadas para análise genética para ser feito o exame de DNA. Lucilene explicou que as amostras serão processadas pelo Laboratório de Genética Forense conforme a ordem de processamento e a capacidade técnica e operacional do laboratório, considerando a fila de exames existentes. Segundo a diretora, após a obtenção e análise dos perfis genéticos, os dados serão inseridos nos bancos de perfis genéticos estadual e nacional na categoria correspondente a familiares de pessoas desaparecidas, como forma de possibilitar o cruzamento de dados com perfis genéticos de pessoas desaparecidas e de restos mortais não identificados. A mobilização faz parte de uma força-tarefa coordenada pelo Ministério da Justiça e Segurança Pública, com participação dos estados e do Distrito Federal. Ao todo, foram disponibilizadas 334 pontos de atendimento em todo o Brasil para familiares que ainda não forneceram material genético que possa ajudar na busca e na identificação de pessoas desaparecidas. A coleta foi feita mesmo que o desaparecimento tenha sido registrado em outro estado. Além disso, não há um prazo máximo para fornecer o material. O Acre registrou 386 pessoas desaparecidas em 2025, 4 a mais do que no ano anterior, e manteve uma taxa de desaparecimentos superior à média nacional. Os dados constam no Anuário Brasileiro de Segurança Pública, divulgado pelo Fórum Brasileiro de Segurança Pública. Considerando os 365 dias de 2025, o Acre registrou uma média de 1,06 desaparecimentos por dia. Já o número de pessoas localizadas caiu em relação ao ano anterior, passando de 371 registros em 2024 para 346 em 2025. No cenário da região norte, o Acre tem a 4ª maior taxa de desaparecimentos proporcionalmente à população. O estado acreano fica atrás apenas de Roraima, Rondônia e Amapá, superando Amazonas, Tocantins e Pará. Dejanaine Oliveira, Sistema Público de Comunicação.
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7: Vereadores aprovam gratuidade nos transportes coletivos da capital. A medida terá validade durante o período de transição das empresas. Quem tem mais informações é Ivan de Carvalho.
8: Os vereadores de Rio Branco aprovaram, nesta terça-feira, 29, a tramitação em regime de urgência do projeto de lei complementar 10/2026, que visa a gratuidade temporária da tarifa no sistema de transporte coletivo da capital, conhecido como Tarifa Zero. A decisão foi tomada após a análise do ofício 607/2026, CJUSEC-CG, que solicitava prioridade na tramitação da proposta. Com aprovação de regime de urgência, a sessão foi suspensa para os parlamentares pudessem discutir o conteúdo do projeto. A proposta enviada pela Prefeitura de Rio Branco prevê a gratuidade do Sistema Integrado de Transporte Urbano de Rio Branco, Sitube, durante a transição operacional entre as empresas que prestam serviços de transporte coletivo de passageiros. A tarifa zero será aplicada enquanto os novos cartões de passageiros estão sendo implementados. O prefeito Alisson Bistene, PP, anunciou a medida em um vídeo nas redes sociais, destacando que a gratuidade faz parte de uma nova fase para o transporte coletivo da capital. Essa fase inclui a introdução de ônibus zero quilômetros e a instalação de um novo sistema GPS para o monitoramento da frota e cumprimento dos horários. Para o Sistema Público de Comunicação, Ivan de Carvalho.
7: A área sujeita a inundações em Rio Branco supera 500 campos de futebol. A informação é com Jonathan Costa.
9: Rio Branco tem mais de 369 hectares de áreas com probabilidade de ocorrência de inundações, alagamentos e enxurradas. A extensão equivale a mais de 500 campos de futebol e concentra-se principalmente em regiões próximas ao Rio Acre. O levantamento também aponta mais de 8 hectares com probabilidade de deslizamentos de terra, área equivalente cerca de 11 campos de futebol. Os dados obtidos fazem parte da plataforma Natureza On, ferramenta gratuita que reúne informações ambientais, geográficas e sociais para identificar áreas vulneráveis a eventos climáticos extremos. Entre as áreas sujeitas a inundações

0: especial sobre o trabalho dos agentes agroflorestais indígenas aqui no estado e também as informações da Seleção Brasileira de Futebol Masculino. O atacante Rafinha foi cortado. Todos os detalhes daqui a pouquinho, até já.
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5: Sete horas e 50 minutos, já estamos de volta, mas ainda tem informações para vocês. Há 30 anos, agentes agroflorestais indígenas recuperam áreas alteradas e protegem territórios e ajudam a fazer floresta voltar no Acre. É uma matéria especial da Andréia Nobre.
6: Uma floresta não nasce de um dia para o outro. Ela começa pequena, numa semente, numa muda, em uma escolha. No Acre, há quem plante pensando não apenas na colheita, mas no tempo que ainda está por vir. São indígenas que transformam áreas que um dia foram abertas em lugares onde a floresta pode voltar a crescer, onde a água pode ser protegida e onde o alimento pode continuar chegando à mesa. Na terra indígena Igarapé Humaitá, em Porto Walter, essa história tem nome, território e sementes. É ali que o agente agroflorestal indígena José Pereira, do povo Arara, trabalha para fazer a floresta voltar.
7: E a gente começou a recuperar as capoeiras. Começamos a plantar novamente, porque daqui a uns dias ela vai estar estaque de novo de floresta.
6: Quando José chegou à terra onde vive hoje, encontrou espaços que haviam sido abertos antes da demarcação da terra indígena. A floresta que existia deu lugar à capoeira. A decisão foi fazer o caminho de volta.
7: A gente decidiu para não desmatar mais. Então a gente começou a recuperar, plantar e recuperar novamente essa área que foi desmatada.
6: Mas como recuperar uma floresta? Para José, o primeiro passo foi aprender. Em 2019, ele participou de formações promovidas pela Comissão Pró-Indígenas do Acre e levou para o território conhecimento sobre manejo e sistemas agroflorestais. O que aprendeu fora da aldeia passou a ser aplicado dentro dela.
7: Ele passava 30 dias 40 dias participando desse curso para ter essas informações e trazer para a terra indígena. Então foi

0: aí que a gente teve esse conhecimento.
1: O conhecimento técnico, porém, não substituiu o que já existia. Ele se junta ao saber dos povos da floresta, as sementes e os alimentos. José escolheu espécies que fazem parte da alimentação e da vida do seu povo.
0: E a gente excluía aquelas sementes que a gente tinha mais conhecimento, que os parentes da gente gostavam de comer, né? Gostavam de plantar.
1: Cacau, pupunha, graviola e outras espécies passaram a ocupar as áreas recuperadas. A lógica é produzir enquanto a floresta volta. E justamente essa combinação que caracteriza os sistemas agroflorestais. Diferentes espécies convivendo no mesmo espaço, associando produção de alimentos e recuperação ambiental. O resultado aparece na mesa, mas também aparece na água. E José percebeu a mudança olhando para os igarapés.
0: A gente planta na beira deles, né, para eles não secar mais.
1: No Acre, 83,6% da cobertura florestal permanece preservada. O dado ajuda a dimensionar a importância das áreas de florestas mantidas no estado, mas também chama a atenção para um desafio: cuidar das áreas que foram alteradas e encontrar formas de produzir sem ampliar o desmatamento. No território do povo Nuquini, no Vale do Juruá, extremo oeste do Brasil, o agente agroflorestal Capá Nuquini também conhece de perto essa transformação. O primeiro aprendizado veio de casa.
2: Quem me ensinou foi meu pai, né? Meu pai e a minha mãe, né? Trazia, né, o benefício de alimento, né, para nossa família.
1: Entre as espécies cultivadas estão plantas nativas e frutíferas.
2: Planta várias plantas, né? Planta, né, que é a pamo, pissabi, né, que é uma fruta que eu alimento, né? E essa variedade de legumes que aí também de trabalho nosso território, que é importante sobre o nosso alimento sustentável, né, dentro do nosso território.
1: O que esses agentes fazem dentro dos territórios reúne duas formas de conhecimento: a técnica aprendida nas formações e aquilo que passa de geração para geração. É o que explica a Elke Lima, coordenadora do Programa de Gestão Territorial e Proteção Ambiental da Comissão Pró-Indígenas do Acre.
3: São eles, os profissionais que unem o conhecimento técnico com os saberes e as culturas tradicionais dos povos indígenas aqui do Acre. E faz isso para cuidar do território, para proteger o ambiente que se vive, para fortalecer a produção, o modo de vida tradicional, a produção cultural, a produção sustentável e, para isso, garantir uma segurança alimentar e qualidade de vida.
1: Há 30 anos, a Comissão Pró-Indígenas do Acre desenvolve a formação dos agentes agroflorestais indígenas. O programa é pioneiro no país e prepara indígenas para atuar diretamente nos próprios territórios. Atualmente, a formação é realizada com apoio e parceria de instituições e organizações que contribuem para que esse conhecimento chegue às aldeias, entre elas a Secretaria de Povos Indígenas do Acre e a Associação do Movimento dos Agentes Agroflorestais Indígenas do Acre, a AMAIAC.
3: E é um trabalho que não beneficia só as comunidades indígenas, né? Mas contribui para a conservação da floresta como um todo, dos modos de vida tradicional e do futuro do estado todo.
1: São profissionais que ajudam a pensar como produzir, proteger a água, manejar os recursos naturais e manter a floresta em pé. Para a secretária de Povos Indígenas, Francisca Arara, esse trabalho ganhou dimensão e ultrapassa os limites das aldeias.
4: Esses caras são um animador dentro do território. Eles são aquelas pessoas que sensibilizam como viver no território, como fazer o manejo das caças, do peixe, dos quelônios, das frutas, para que não venha derrubar, acabar com tudo. Né, para futuramente a gente não vai nem conhecer nada da nossa terra.
1: E quando a produção acontece dentro do território, ela também pode chegar às escolas e às famílias. José conta que frutas produzidas nos sistemas agroflorestais já são consumidas pelas famílias e comercializadas por meio dos programas de alimentação escolar.
0: Oi, a gente já tá consumindo e a gente já tá vendendo para as escolas, né? E também para a alimentação da própria família das aldeias.
1: É nesse ponto que a recuperação da floresta encontra segurança alimentar. A terra, que antes estava alterada, volta a produzir. A produção ajuda a alimentar as famílias. E o sistema agroflorestal cria uma alternativa para produzir sem abrir novas áreas de floresta. Mas talvez a mudança mais profunda não possa ser medida apenas em hectares, árvores ou toneladas de alimentos. Porque para quem vive no território, floresta também é memória, conhecimento e identidade, como conta Capalo Quinim.
2: Floresta, né? Que para você que é importante, né, para nós, que é a vida, né? Que tudo que nós temos hoje que ela traz para nós, né? O alimento, né?
1: José Pereira também fala da floresta como riqueza. Não como uma riqueza distante medida apenas pelo valor da madeira, mas como uma riqueza que está na água, no alimento, no ar e na vivência nos territórios.
0: A floresta para nós é uma riqueza que a gente tem dentro da terra indígena.
1: E quando indígenas recuperam uma área alterada dentro do próprio território, também ajudam a recuperar uma parte da história e do futuro daquele lugar. Que para quem conhece a terra de perto, reflorestar não é apenas plantar árvores, é cuidar do território para que ele continue produzindo vida. Reportagem especial de Andréia Nobre para o Sistema Público de Comunicação do Acre.
5: Esporte. Alberto Casas, muito bom dia para você, meu amigo.
6: Muito bom dia, Jefferson.
5: Tudo bem? Alberto, vamos rápido e rasteiro, porque a gente já está estourado, meu amigo. Vamos falar então de seleção brasileira. Perdemos Rafinha machucado.
6: É, e joga no sábado contra a Índia, né? Contra a Índia em Calcutá. Tá, no lugar do Rafinha, acredito que vai o Estevão, né?
5: Vamos de Estevão, né?
6: Isso.
5: É isso aí. Para a gente seguir então aqui... Definido a história lá das inscrições para as candidaturas, para as eleições da federação, a Ana Araújo deve ser aclamado mesmo, né?
6: É, exatamente, né? A comissão deferiu, né, o registro da chapa Futebol e Progresso, que tem aí como presidente a Ana Araújo, e indeferiu o pedido, né, de registro apresentado na chapa Futebol do Acre para Todos. Por que indeferiu? Porque não apresentou documentos, né, ao vivo lá, documentos, né, comprobatórios que eles queriam participar. Somente enviaram um e-mail invasivo e a comissão ainda deu um prazo até ontem, às 14 horas, e nada apareceu lá de concreto, já que é oficial, tem que ter documento oficial. Então, não apresentou e foi indeferido o pedido dessa chapa que tem aí o Floresta, né, como o pedido. Além disso, o Jefferson, além de não apresentar a documentação, eles não tinham os quatro votos, né, os quatro clubes que apoiavam para a inscrição da chapa, porque tem que ter quatro clubes que estejam no registro da federação com condições de voto. E não foi apresentado isso na comissão eleitoral. Por isso foi indeferido o processo e somente tem uma chapa de Ana Araújo que deve ser aclamada no dia 5.
5: Falando em dia 5, próxima semana, dia 5, o Santa Cruz também viaja para Manaus para a segunda fase da Copa do Brasil Sub-20, certo?
6: É, exatamente. Vai jogar no dia 8, né, lá em Manaus, no Carlos Zemit. Contra a equipe do Amazonas, é um jogo só, esse jogo é lá, porque aqui o Santa Cruz passou pelo Galvez e agora tem a segunda fase. Essa segunda fase também é só um jogo. Quem passar dessa fase, aí sim faz jogo de ida e volta, jogos de ida e volta.
5: Maravilha, algo mais aí, meu amigo?
6: Não, por hoje é só dizendo que hoje, dia 30, acabam as inscrições para o Campeonato Acreano de Voleibol, tá certo? Hoje é o último dia de inscrições aí para as equipes que queiram participar do Campeonato Acreano de Voleibol. Um abraço, uma boa quarta e o sol tá brilhando.
5: Maravilha, obrigado Alberto Casas. Gente, obrigado também pela sua companhia, obrigado pela sua audiência. Ficamos por aqui com o seu Bom Dia Aldeia, mas amanhã estaremos de volta a partir das 7 horas. Grande abraço, ótima quinta-feira a todos.
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8 horas mais 7 minutos. São agora pontualmente 8 horas mais 7 minutos. Ajuste a hora certa aí no seu relógio. Hoje, quarta-feira, metade da semana já se passou. E também hoje é o último dia do mês de setembro, dia 30. Amanhã, primeiro, não esqueça que domingo você vai escolher os seus representantes pelos próximos anos. Deputado estadual e federal. Dois senadores. Seu governador ou governadora. E o seu presidente, não esqueça. 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

Esse é o nosso Bom Dia Tarauacá, chegando até você através das ondas sonoras, para te deixar informado sobre o que acontece no Brasil e no mundo, no nosso Acre e na nossa querida e maravilhosa TK. Eu sou Rosa Oliveira e fico comigo até as 9h30 da manhã. Não esquecendo que a gente está com o horário cedido para a Igreja Católica divulgar aí as suas festividades até o fim do novenário. E às 10 horas, horário eleitoral gratuito, que vai até às 9h20, 9h25, 9h30. Aliás, 10, perdão, 9h20, 9h27, aliás, 10, perdão, mais de novo. 10h20, 10h27, 10h30. Às vezes termina 10h20, às vezes 10h27, às vezes 10h30, né? E logo após isso, o Gente em Debate, que comanda até o meio-dia.

Naquele bom dia para você que está ouvindo o nosso programa em qualquer ponto da cidade, viu? Você no seu trabalho, você aí na sua casa, você aí arrumando a sua casa, né? Preparando aí a sua casa para daqui a pouco receber as crianças da escola, você que está aí preparando seu almoço, você que está lavando a sua roupa, você em pé aí no seu geral, lavando a sua louça, aquele bom dia. Você no seu carro, trafegando pelas ruas do nosso município também, bom dia, viu? Galera no mercado municipal, aquele bom dia para todos vocês. Pra galera ali em frente, o estádio Naborzão, né, que vende a farinha, que vende ali aquela banana boa, também vende macaxeira, né, inclusive mais cedo passei por lá, já comprei minha banana, já comprei minha macaxeira e tá tudo certo. Aproveitar e mandar um bom dia pra essa galera, gente boa demais, que ouve a gente toda manhã. Bom dia pra você ouvindo a gente, nosso no rural, nosso município, vi você aí na sua roça, né, aproveitando aí. Enquanto limpa a sua roça, enquanto arranca a sua roça, não sei, mas tá com seu rádio ligado aqui na gente, aquele bom dia pra você. Vocês ao longo dos rios, pessoal, em lugares que eu sequer imagino que existam, né, mas que existe, você tá aí ouvindo a gente, ficando na nossa companhia, também nos permitindo que a gente faça parte da sua rotina, aquele bom dia pra você. Apesar de não nos conhecermos pessoalmente, saiba que eu tenho muito carinho por cada um de vocês.

E pra gente começar o nosso programa daquele jeito bom, vamos ouvir uma música boa? A gente vai ouvir agora Dorgival Dantas cantando Tarde Demais e já já a gente tá de volta.

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faz depois de gordosa, o cabo volta atrás, sim, rapaz. Mandar um bom dia pro Eliseu, ouvindo a gente lá no ramal do Chilude, pra dona Edilene também, pra toda a galera, gente boa aí do ramal do Chilude, viu, que estiver ouvindo a gente aí nessa manhã. Nossa galera aí do grupo de WhatsApp do Bom Dia Tarauacá, já mandem os seus áudios, mandem as suas mensagens, tá, pessoal? Lembrando que a partir das 9h30 a gente tá com o nosso horário cedido aí pra Igreja Católica. Então vocês vão lá um pouquinho mais cedo. Olha, atenção a Erizônia Souza Moura, lá do Seringal, Venezuela, Colônia Limoeiro. Você tá com audiência de instrução e julgamento, viu? Marcada para o dia 20 do próximo mês, às 8 horas da manhã. Raimundo José Dantas Gomes, lá do Seringal Sacado, audiência dia 14 do 10, às 11 horas. E avisando aí pro seu Alberto Peixoto da Silva, lá da Colônia Bom Jesus, que é a sua advogada, tá atrás do senhor, viu? Tá pedindo que o senhor compareça com urgência lá no escritório dela, localizado na rua Manuel Vieira da Cunha, número 590, na Coab, próximo ao comercial Mesquita. E ela pede ainda para você, ouvinte, que estiver aí na escuta e conhecer o seu Alberto Peixoto, avisa para ele.

0: estão recebendo a visita aí do nosso amigo Alcioli. Rapaz, Alcioli, pessoal, o tempo todo no grupo. Quando é que o Alcioli volta, Rose? Quando é que o Alcioli não sei o quê? E o Alcioli não sei o quê? Então, mata a saudade desse pessoal aí, Alcioli. Dá esse bom dia pra esse pessoal, né? Que dá pra deixar a gente doido. Perguntando quando o Alcioli volta.
1: Oi, pessoal. E aí, gente? Bom dia. Vim aqui só fazer um protocolo aqui. Tô de férias. Só volto aí daqui um mês. Mas se a Rose continuar nesse pique, eu vou ter que remontar o horário, mano. Que ela tomou de conta mesmo. Galera aí do Bom Dia da Lacá, aquele abraço, saudade de vocês. E o programa continua no mesmo pegada, mesmo ritmo aí com a Rose. E que todo mundo possa ter aí uma boa quarta-feira. Domingo é a eleição, a Rose já falou bem no início do programa. É, lembrem-se da sequência de voto, lembrem-se se pode levar o papelzinho com o número dos seus candidatos, a colinha, né? E não esqueça que você vota para 2 senadores, tem direito, são 6 votos que cada pessoa tem. Então, por conta dessa grande quantidade de votos, você tem o direito de levar uma colinha, não é proibido. Não leve no celular, leve no seu bolso aí, os seus números anotadinhos, do seu federal, depois do seu estadual, aí senado, aí governador e coisa e tal. Tá bom? E juízo, gente, eleição tá aí, não é pra você brigar com o vizinho, com os primos, com os cunhados, nem com os irmãos, já tem gente doido por aí por causa de eleição, né? Depois que a eleição acaba, mas na vida continua. E aí estão brigando por Lula e Bolsonaro, diz que o Bolsonaro ganha 44 mil, Lula ganha 43, e tu aí ganhando 1.700, brigando pelos caras. Deixa de doidice, rapaz.
0: Tem gente intrigado comigo já, senhora.
1: Tem intrigado contigo, Rui?
0: Tem gente intrigado comigo já.
1: Não, hoje, muito cedo, um cara foi na minha rede social me chamar de idiota, porque, segundo ele, eu sou de um lado aí que não é o dele, né? Na verdade, Rui, na eleição tem umas coisas que a gente aprende. Por exemplo, pesquisa, só é boa se for a favor do nosso candidato, se não for o cara de refake, né? Tudo assim. Aí, candidato bom é o meu, honesto é o meu, o desonesto é o dos outros. Então, as pessoas aprenderam a conviver com essa sede toda aí, essa sede viena, que nós estamos mortos. Então, vamos todo mundo para... Bebe aí, Rui. Vamos todo mundo para a eleição nesse domingo aí. E também, né, vai ter aí o novenário de São Francisco, o encerramento. A eleição termina 3 horas, começa 6 horas da manhã. Mano, deixa para contar mais detalhes. Não, tu entra na fila aí. Quando tu sair, a procissão já tem acabado. Então, a eleição termina 3 horas, depois vai ter apuração. Nós vamos fazer apuração, né, através do podcast quanto marcado pelos rádios aí. Também nós vamos ter a transmissão ao vivo de toda a cobertura da eleição estadual pelo sistema público, rádio difusora, rádio aldeia, nossa equipe de jornalismo, repórter de todos os municípios, né? Nosso diretor urbanista aí se recuperando bem, né, dos problemas de saúde que apresentou. Logo estará aqui com vocês. Arroz, tacando o pau para riba aí, e o resto da programação, né, tá ok. Domingo a gente se encontra, eu vou estar fazendo participação ao vivo, direto de Tarauacá para o sistema público, atualizando o movimento da eleição e depois, né, os resultados aí oficiais, para que a gente conheça quem são os eleitos, presidente da República, governador, senadores do Acre, deputados estaduais do Acre, federais do Acre são 8 e deputados federais são 24. Mano, 24 deputados federais estadual. Então, vamos para a votação aí com tranquilidade. E, né, tem também o lance da lei seca, a partir do sábado, tal hora você não pode mais, né, tá aí comercializando bebida ou utilizando bebida em via pública, essa coisa. Quer beber? Leva um vinhozinho para casa, uma cervejinha para casa, toma com os amigos ali. Não pode ser em via pública. E também tem os períodos eleitorais, coisa que o eleitor não pode ser preso, só em caso de flagrante, candidato também, cheio de coisa aí da lei eleitoral. O fato é que a eleição tá na reta final, domingo tem a votação. E domingo também tem a procissão de São Francisco. Daqui a pouco a equipe da Igreja Católica vai estar aqui no estúdio, né, fazendo aí o programa do novenário, a equipe de oração, canto, essas coisas todas. E enquanto isso, a Rose vai tocando o programa aí. Ó, daqui um mês eu estarei de volta aí para a gente fazer a parceria, eu e a Rose aqui, para tocar o barco aí. Olha, muita gente querendo saber de transporte, né, nessa questão da eleição. Gente, o TRE disponibiliza, junto com as parcerias do governo do estado, do governo do município, os veículos estarão credenciados para transportar eleitor. Você não pode transportar eleitor, né, no seu veículo aí particular. Poder, até pode, mas não deve, mano, porque se a fiscalização pegar, teu carro é recolhido no dia da eleição, tu leva uma multa, né, e pode até pegar uma cadeiazinha, né, para tu não estar aí dando carona pro povo somente no dia da eleição. Então tem, vai ter nas rodovias, aí vai ter nos ramais, aí vai ter veículo do TRE credenciado, barco, se não me engano, vai ter também. E também as comunidades agora votam nas suas regiões, tem urna, tem sessão em várias regiões do município, para que você não precise estar se deslocando. E domingo, já a partir das 3h30, 4 horas, a bagaceira vai estar doida aí, que o povo já sabe quem venceu, né? É isso, Rui.
0: É,
1: valeu.
0: Isso. E outra coisa, senhora, que eu tenho que falar é a questão do fogos de estopido, né? Que estão aí proibidos, galera. Sei que a galera se empolga, quer comemorar, né? E que o seu candidato venceu, que ganhou. Mas a gente tá com a lei agora que o fogos de artifício de estampido, ele tá proibido, viu, pessoal?
1: Então, na verdade, se você tá soltando fogos, porque você está comprando. Se você está comprando, tem alguém vendendo. E quem está vendendo está cometendo crime, porque está proibido armazenamento, comercialização de fogos com o estampido. Estampido é aquele estouro, aquele fogos antigo. Né? No tempo que a gente não tinha comunicação, aí você ia comemorar uma coisa, soltava um rojão aí para cima e comemorar. Hoje não, isso não é mais possível, né? Já está proibido, mas tem outras formas. Tem os luminosos, que, né, que é aquele que o pessoal solta aí. Mas, mano, tem tanta forma de tu comemorar, soltar fogo, mano. Tu vai, né, prejudicar os idosos, as pessoas, os autistas, os animais, principalmente, né? E fazer zoada, mano. Faz zoada ainda na tua casa, com teu som, com tua família, com teus amigos. Comemora, não precisa estar soltando fogo, não. É proibido, cuidado. Não, o cara vão te pegar, né? Ainda vão te obrigar a dizer de onde tu comprou, aí tu vai... Além de se enrolar, ainda vai enrolar o cabo que te vendeu clandestinamente. E o senhor que está aí com o seu comércio, com fogos de artifício escondido e vendendo, cuidado, porque quando a polícia ouve alguém soltar fogos, ela vai lá. A primeira coisa que ela vai perguntar é onde ele comprou. E aí, se tu está vendendo e armazenando, mano, tu pode pegar a multa aí, tá bom? Vamos todo mundo comemorar na paz, na boa aí. Rose, toca o barco aí, mano, que agora eu vou assinar meu ponto. Valeu, galera!
0: Então já é, minha gente. Aí mata a nossa saudade um pouquinho do Acioli, né? Pessoal que tava aí pra deixar a gente doido, a do Acioli. Tá aí notícia do Acioli, gente. Agora vamos ouvir mais um som bom e logo depois a gente vai pro nosso intervalo comercial, porque já são 8 horas e 25 minutos. Vamos lá ouvir Marília Mendonça cantando Café da Manhã.

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8h43, minha gente boa, estamos de volta, marcando 28 graus na cidade do abacaxi gigante, da mulher bonita e diz as más línguas que da vizinha fofoqueira. Bora ver como fica o tempo para essa quarta-feira. Olha, segundo o site, o tempo aqui do nosso querido amigo Davi Friali, quarta-feira será quente com chuvas pontuais, que podem ser fortes, viu? E acompanhadas de temporais no nosso estado. Então você já sabe aquela dica, né? Vai sair de casa, leva teu guarda-chuva, porque a gente nunca sabe o que espera. Ou tá aquele sol, quando você pisca o olho, né? Tá aquele tempo formado. Aquela chuva, inclusive até chuva de granizo, a gente já teve aí, né, notícias, se não me engano foi em Ensino Madureira ou foi em Manuel Urbano, agora me fugiu a memória, mas foi aqui no nosso estado e eu confesso pra vocês que eu fiquei muito surpresa, mas a gente teve até matéria, né, a respeito desse acontecimento aqui no nosso estado. Mas assim, gente, eu falo surpresa, mas não é algo que é impossível, né? Eu lembro muito bem da minha mãe relatar, da minha avó relatar, que na época delas a chuva de granizo não era um evento assim tão raro. Podia não ser corriqueiro, não acontecer o tempo todo, mas acontecia uma vez ou outra. Eu nunca vi. Confesso pra vocês, tenho vontade de ver. Não tenho vontade de participar, tá lá no meio não, mas eu tenho vontade de ver uma chuva de granizo, confesso pra vocês.

Gente, o nosso mês de setembro tá finalizando já, graças a Deus, né? E esse mês, né, é também um mês de campanha à prevenção do suicídio, né? O Setembro Amarelo, a gente é intitulado. Tem uma história, tem todo um contexto, por quê, né? Por que o setembro, por que amarelo? Mas, assim, eu quero falar com vocês a respeito de nós, enquanto pessoas comuns, né? Que não somos profissionais da área, não temos aí qualificação. O que que nós podemos fazer, gente? A nossa sociedade, ela tá interligada. Então, assim, quando alguém, né, chega ao ponto de tirar a própria vida, é porque alguma coisa aconteceu, a gente falhou ali enquanto sociedade. Então, assim, colocar a nossa mão na nossa consciência, né, e assumir esse papel também de que nós também somos responsáveis uns pelos outros é muito interessante. A gente tá vivendo uma era tecnológica aí, né, de rapidez que a gente não tá preparado para tudo isso. São mudanças que acontecem que a gente não consegue mais saber quem a gente é. A nossa própria identidade já está se perdendo diante da velocidade aí tecnológica, né? É muita informação à ponta do dedo aí, é muita coisa para a gente assimilar, né? Essa conectividade, essa velocidade toda, isso acaba refletindo aí na nossa saúde mental. Outra coisa também que eu gostaria de falar a respeito dessa interface que a gente usa atualmente para se comunicar, o celular, né? A rede social, o celular, enfim. A gente tá perdendo muito esse face-to-face, né? Esse cara-a-cara, esse ouvir a voz, esse ouvir a risada, esse observar a pessoa, olhar no olho da pessoa. Porque a gente tem agora o celular que a gente resolve tudo. E pior, não é ligação. É por áudio, no máximo ali um áudio no WhatsApp, né? E essa questão de a gente passear, de a gente conversar com os nossos amigos, de a gente marcar um rolê sem estar com a cara enfiada no celular, são eventos que acontecem cada vez, né, mais distantes. Eu confesso pra vocês, eu passo na roda de amigos e ali os amigos não estão conversando. É cada um no seu celular, interagindo com pessoas que não estão presentes, sendo que você tem uma pessoa ali, literalmente, na tua frente, pra você conversar, pra você papear, pra você desabafar, pra você ouvir opiniões, pra você ouvir novas ideias, pra você compartilhar nessas, o que você tá pensando sobre a vida, sobre a política, sei lá, gente, né, ter essa relação realmente mais humana, e a gente tem perdido muito isso. E isso também tem refletido na nossa saúde mental, né? Então, assim, fica a reflexão para nós, né, enquanto pessoas, o que a gente pode fazer, o que a gente está fazendo, como a gente está contribuindo para o adoecimento mental nosso mesmo, né? Não é do nosso vizinho, é o nosso mesmo, né? Então, assim, fiquem atentos, pessoal, tá? Em relação aí o que vocês sentem, em relação a como vocês têm se relacionado, como vocês têm tratado a saúde mental de vocês. Porque eu vejo muita gente em academia, eu vejo muita gente correndo, eu vejo muita gente pedalando, né? O pessoal aí é aderindo cada vez mais à corrida, e isso é muito bom, é maravilhoso. E a corrida, a atividade física, elas são aliadas aí, né, na nossa saúde mental, que ajudam a preservar a nossa saúde mental. Mas se você também não trabalhar com a sua questão, fica complicado, né? Fica difícil. Então, assim, mantenha mais as suas amizades, né? Mantenha mais a sua família, tenha mais contato aí com essas pessoas. Se você tá sentindo que você não tá bem, que você tá passando por esse momento aí, né?

sintomas. Agora me fugiu o nome da a nomenclatura, né? Mas são... Agora me fugiu mesmo. Mas é de uma forma que a sua saúde mental, ela começa a refletir realmente no seu corpo. Você começa a ter sintomas físicos mesmo, né? Por conta aí da sua ansiedade, da sua depressão, por conta dos seus pensamentos aí negativos, aqueles pensamentos, você sabe que eles chegam de forma repentina, que você às vezes não consegue controlar. Então, procure ajuda, né? Se não profissional, pelo menos aí de uma pessoa que você confia, tá certo? 8 horas e 49 minutos, vamos seguindo. Outra coisa, tá? Depressão e ansiedade não são falta de Deus. Se fosse, não teria padre, não teria pastor que tira a própria vida. Tem uma passagem, tem um profeta, inclusive, bíblico, né? Que é Elias, e a Bíblia deixa muito claro que ele passa por um momento de depressão, que ele pede, inclusive, para o Senhor tirar a vida dele. Olha só, Elias, um profeta do Senhor, um profeta que, né, fez ali uma revolução na época dele, que enfrentou gigantes, né? Mas ainda assim, o espírito dele, a carne dele enfraqueceram. Ele passou por esses momentos, né? E Deus acolheu e, né, alimentou, mandou ali, né, providenciou para que ele fosse alimentado, né, providenciou descanso para ele, porque era isso que ele estava precisando ser acolhido. Então, não, depressão e ansiedade, elas não são falta de Deus, tá bom? Então, se cuide, cuide bastante e vamos parar com esse preconceito, tá bom, pessoal? Bom, mas vamos seguir de notícias, né? Site EBC Agência Brasil, trazendo notícias nacionais e internacionais. Olha, novas tecnologias levam justiça eleitoral a reforçar regras de votação. O objetivo é impedir registros e garantir o caráter secreto do voto. Inclusive, a senhora falou mais cedo aqui, né, com a gente, a respeito da colinha. Você pode levar a sua colinha. Você pode, inclusive, manifestar, né, a sua ideologia ali para quem você quer votar, né, com camiseta e tudo mais, da sua forma. O que você não pode é fazer isso de forma agrupada, né? Duas ou três pessoas aí já não pode. Mas você sozinho, vestindo a sua camisa, né, da cor que você preferir, da cor que condiz aí com o candidato que você vai votar, isso também não é proibido não, tá bom? Vamos só ter cuidado, pessoal, em relação à aglomeração, né? Aí isso já não pode, viu? Presidente do TSE diz que 90% das urnas estão prontas para as eleições. Receita paga hoje, quarta-feira, lote da malha fina do imposto de renda. E você que é beneficiário do... você que recebe Bolsa Família, né? E tem o final do seu NIS aí com o número zero, você já pode receber o seu dinheiro, viu? 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Frente fria avança para as regiões Centro-Oeste, Sudeste e o Paraná. Mega Sena acumulou, minha gente boa, e foi para 75 milhões. Lembrando que o próximo sorteio vai ser amanhã, quinta-feira, dia 1º de outubro. Gente, impressionante, né? Setembro meteu 30 dias no piscar de óleo. Misericórdia. Nobel Alternativo premia luta contra a violência patriarcal e o uso de IA. E para você que tiver interesse, confira a agenda dos presidenciáveis hoje, quarta-feira. Bora lá na Rádio Agência ver os destaques de hoje. Olha só, gente, novo ciclone traz alerta de tempestades no sul e sudeste do Brasil. O IMET emite aviso laranja para chuva forte. Centro do país tem calor. Hora do voto, veja o que levar e o que não levar quando for votar. Bora ouvir, minha gente? É bom que aí, né, quem ainda tiver com aquela duvidazinha sobre o que levar e o que não levar, já fica aí com essas dúvidas.

0: sanadas.
1: Quem for às urnas neste domingo precisa ficar atento às regras definidas pela Justiça Eleitoral sobre o que é ou não permitido durante a votação. O eleitor pode chegar à sessão eleitoral com o celular, mas o aparelho deverá ser desligado e entregue aos mesários antes de entrar na cabine de votação. A restrição vale para qualquer equipamento capaz de fotografar, gravar ou transmitir imagens. O objetivo é preservar o sigilo do voto e impedir fraudes ou tentativas de comprovação da escolha feita na urna. Quem se recusar a entregar o aparelho poderá ser impedido de votar naquele momento. E o caso poderá ser registrado pela mesa receptora de votos. Já a tradicional cola eleitoral segue permitida. O eleitor pode levar para a cabine um papel com os números dos candidatos escolhidos, o que ajuda a agilizar a votação e evitar equívocos na hora de digitar os números na urna eletrônica. Outra dúvida frequente é sobre o vestuário. A Justiça Eleitoral autoriza o uso de bermuda, chinelo e roupas informais. Também é permitida a manifestação individual e silenciosa, de preferência política, por meio de camisetas, adesivos, broches ou bandeiras. O que continua proibido é a propaganda eleitoral no dia da votação. Pedir votos, distribuir material de campanha ou realizar a chamada boca de urna nas proximidades dos locais de votação são práticas consideradas crimes eleitorais. Os eleitores com deficiência ou mobilidade reduzida têm direito a receber auxílio de uma pessoa de confiança no momento da votação. Não se esqueça de levar um documento de identificação com foto. O título de eleitor não é obrigatório para votar, mas ele ajuda a acelerar o processo por indicar a zona e a seção eleitoral. Da Rádio Nacional no Rio de Janeiro, Tatiana Alves.

Muito bem, agora que você já sabe o que fazer, o que não fazer, o que levar, o que não levar, vamos seguindo. Gente, vamos ouvir mais um som bom e depois a gente volta aí com notícias do nosso querido e amado Acre. Vamos ouvir Zé Vaqueiro cantando Coladinho.

De volta, minha gente, 9 horas, mais um minuto. Trazendo notícias para vocês do nosso Acre nesta manhã. E olha só, o Corpo de Bombeiros do Acre realiza a aula inaugural do curso de formação de soldado no auditório do IFAC. O Corpo de Bombeiros Militar do Estado do Acre realizou nessa terça-feira, 29, ontem, né, no auditório do Instituto Federal do Acre, a aula inaugural do curso de formação de soldados, marcando o início da preparação de 56 alunos que passarão a integrar a corporação. Imagine aí a felicidade dessa galera, né? Ó, durante a formação, os alunos participarão de uma rotina de instruções, treinamentos físicos e atividades práticas com o objetivo de desenvolver os conhecimentos técnicos e as habilidades necessárias para o exercício da função de soldado do Corpo de Bombeiro Militar do Acre. Muito bom, minha gente. Vamos seguindo. E a CESACRE renova convênio de mais de 30 milhões com o Hospital Santa Juliana para atendimentos pelo SUS. Notícia é essa, destaque aqui do A Crítica do Acre. E a Fundacre realiza ação especial de conscientização sobre a adoção de órgãos e tecidos durante o Setembro Verde. Então, a gente tem aí, né, duas cores do setembro, amarelo, de prevenção ao suicídio, e o Setembro Verde, que é a campanha, né, de incentivo à doação de órgãos. Vamos seguindo, a C24 Horas. Olha, Feijó divulga resultado preliminar de processo seletivo da saúde. E o Acre registra 9,2 milímetros de chuva nas últimas 24 horas. E olha só, após afastar professor acusado de importunação sexual, o FAC lança campanha contra assédio. E se você acha que só acontece assédio, tá, entre professores e alunos, né, de universidade, que já são ali maiores de idade, não, acredite. Existe muito essa questão em ensino fundamental, em ensino médio, tá? Já vi muito acontecer, já sofri muito isso na minha vida por parte de professores. E na minha época, não sei hoje em dia, mas na minha época faltava muito essa questão da fiscalização. E olha que na minha época não tinha celular, não tinha rede social, né? Imagine agora, eu sou totalmente contra professor e professora estar tendo contato direto com o aluno por rede social, por WhatsApp, por Instagram, por essas coisas. Eu já estive como professora e os alunos que me pediam para me seguir, eu nem aceitava, gente. Eu não quero saber de aluno me seguindo, porque eu não quero realmente ter esse tipo de interação. Quer conversar comigo? Quer ter algum tipo de amizade comigo? Vamos ter, mas pessoalmente. Esse negócio de rede social, não caiam nessa, tá? Professores, professoras, se blindem, não caiam nessa cilada, tá bom? E eu falo cilada não que o aluno seja, né, o fator que vai te fazer cair, mas você mesmo se prevenir contra você mesmo, tá bom? Quarta-feira será de calor e possibilidades temporais em todas as regiões do Acre. Se em todas, significa que a nossa regional Tarauacaia em Vira também, né? Também está aí suscetível a temporal. MP amplia a investigação sobre possível degradação ambiental em área do Calafate. E Senac abre 7 vagas gratuitas para curso técnico em enfermagem em Cruzeiro do Sul. Mulher morre com tiro na cabeça no interior do Acre. Marido alega disparo acidental. Sei. Por que esse disparo acidental não foi na tua cabeça, infeliz? Alunos de comunidade rural de Mâncio Lima transformam materiais recicláveis em brinquedos. Tá aí uma oficina que eu gostaria bastante de participar, gente. Eu amo fazer brinquedo assim, reciclado para Ana Luz. Porque criança, gente, você gasta um dinheirão em brinquedo,
criança brinca de 3, 4 dias e abandona, não quer mais saber, perdeu a graça, né? E a gente só gasta dinheiro. Então, quando você produz, né, que você, inclusive, inclui a criança, né, nessa produção, nesse processo, acredito eu que é muito mais prazeroso para ela. Imagina o orgulho dela de brincar com algo que ela ajudou a produzir. Interessante essa ideia, não é? Oh.

Bora que bora, 9 horas mais 6 minutos. G1 Acre destaca. Trabalho de intérpretes de Libras amplia acesso de eleitores surdos às informações no Acre. Propósito, né? Giovana Nascimento trabalha como intérprete e destaca que a linguagem é necessária para garantir orientação e autonomia. Aline Cristina, pessoa surda, também defende que a acessibilidade não seja somente em período eleitoral. Concordo com ela, né? Participei no ano passado, acho que foi novembro, dezembro, não lembro muito bem agora, da Semana de Letras lá em Cruzeiro. E aí todos os eventos, pessoal, mesa redonda, palestras e afins, tudo tinha, né, o tradutor de Libras. E eu ficava encantada, não conseguia nem prestar atenção na pessoa que estava na mesa redonda, né, no palestrante. Eu ficava só encantada com a moça ou o moço, né, que estava lá traduzindo. Eu não entendia nada, obviamente, né, pelo que ela estava traduzindo, mas eu achei aquilo incrível. Mulheres vítimas de violência podem pedir medida protetiva pela internet no Acre, saiba como. Bora saber juntos? Olha, mulheres vítimas de violência doméstica já podem... toda vez que eu entro nesse site o negócio trava, mas vamos lá. Vamos ver se eu consigo agora, né? Foi, né? Nosso computador tá com problema de junta, gente. Junta e joga fora. É isso que tá faltando aqui pro nosso computador. Esse infeliz já travou de novo. Agora foi, ó. Mulheres vítimas de violência doméstica no Acre podem solicitar medida protetiva de urgência por meio da internet, sem precisar ir até uma delegacia. A ferramenta, desenvolvida pelo Tribunal de Justiça do Acre, TJC, permite que a mulher preencha os dados, relate a situação que está passando e envie os documentos necessários. Segundo o TJ, no primeiro semestre desse ano, foram expedidas 2.597 medidas protetivas de urgência no Acre. A medida protetiva de urgência eletrônica foi lançada em 14 de agosto com o objetivo de ampliar o acesso e intensificar o enfrentamento à violência doméstica. As medidas protetivas são instrumentos previstos na Lei Maria da Penha e têm o objetivo de garantir segurança a mulheres vítimas de violência doméstica. Elas podem ser aplicadas em casos de agressões físicas, ameaças, abusos psicológicos, patrimoniais, morais ou sexuais. A delegacia, tradicionalmente, é uma das principais portas para solicitar a medida protetiva. No entanto, né, para algumas vítimas, pode ser uma barreira de chegar até o local. Segundo a juíza Luísa Santana, quando a mulher acessa o site do TJ Acre, ela encontra um banner com a opção Medidas Protetivas de Urgência e, ao clicar, é direcionada para a página e o formulário.

0: A magistrada explica ainda que a primeira etapa é o preenchimento do formulário de avaliação de risco. De acordo com ela, esse é o instrumento exigido pelo Conselho Nacional de Justiça, o CNJ, para que o juiz ou juíza responsável pela análise do caso possa identificar a situação daquela mulher. Aí, olha só, feito o preenchimento daquele primeiro formulário, ela já vai para a segunda etapa, que é o preenchimento do cadastro mesmo, do cadastro mesmo das partes, né? Que quem é ela, o nome, CPF, RG, endereço e quem é a pessoa ou autor ou autora do fato. Depois tem um campo para dizer o que está acontecendo. Então, ela vai fazer o histórico dos fatos. Dali, a gente já seleciona, ela vai seguindo... Disse o histórico dos fatos. Gente, essa matéria é muito mal escrita, mas enfim, né? Disse o histórico dos fatos. Falou que é o tipo de violência que está sofrendo. A gente consegue anexar documentos, provas, coisas de celular, prints, o que ela tiver. Boletim de ocorrência anterior também são úteis, explicou. E olha só, após o preenchimento de todos os dados, a última etapa é protocolar o pedido e o processo é distribuído no sistema. E aí mostra uma tela para ela com o número do processo. Vara onde cai e a senha, que é a chave processual para consultar, acrescentou a juíza. A ferramenta ainda é nova e, mesmo sendo lançada em agosto, recebeu os primeiros pedidos recentemente. A expectativa, conforme a magistrada, é ampliar a divulgação para que mais mulheres conheçam essa possibilidade. Fazendo isso, sabendo os direitos delas, com certeza a gente vai conseguir combater com muito mais veemência. O importante hoje é informação, comunicação e o principal, respeito, o que é que está faltando, não só em relação ao do marido e da mulher, companheiro, companheira, namorado, namorada, mas no geral, disse ela. Aí, bem nessa matéria, pessoal, tem aqui, né, o cartão de visita, quando você entra no site, né, ele é muito intuitivo, se você souber ler, não vai ter muita dificuldade de fazer, né, de pedir, de solicitar a sua medida protetiva. Como a matéria mesmo diz, às vezes se deslocar da sua casa e até uma delegacia, realmente é uma barreira que algumas mulheres, às vezes, não podem ir, né, porque são impedidas, porque elas estão sendo mantidas em casa, né, longe ali de parentes, mas com o celular, internet, claro, se você tiver acesso, porque em muitos casos, infelizmente, a gente sabe que nem todas as mulheres que estão nesse tipo de situação, elas têm acesso à internet, né, mas se você estiver na sua casa, se você estiver passando por esse tipo de situação, sabe que você pode fazer isso por internet, tá? Sem sair da sua casa. E você que ouviu, bora divulgar, bora disseminar essa informação para que mais mulheres fiquem sabendo dessa ferramenta e que possam cada vez mais se defender dos agressores, gente. Gente, tem um vídeo tão engraçado, isso aqui me lembrou muito a minha irmã, né? PM não reconhece irmã durante patrulhamento em show do Acre e imagens viralizam. Eu assisti o vídeo e a policial já tava assim, pra dar peteco, peteco, peteco, né? Mas aí reconheceu a irmã, um vídeo muito, muito engraçado, muito bonitinho também, muito fofinho. E também me fez lembrar da minha irmãzinha, que tô morrendo de saudade dela. Após quase 20 dias, trabalhadores da Caixa encerram greve no Acre. Paralisações começaram no dia 11 de setembro. Com a decisão, agências da Caixa devem voltar a funcionar normalmente em todo o país a partir de hoje, quarta-feira, dia 30. A menos de uma semana de votação, denúncias eleitorais chegam a 200 no Acre. Eita, minha gente. O aplicativo permite que o eleitor comunique quaisquer tipos de irregularidades. Rio Branco lidera com 157 denúncias, maioria segue ligada a propagandas na internet. Nove horas e 14 minutos, eu não vou tocar mais um som não, porque senão não vai dar tempo, né? Às vezes eu converso demais, ai Maria, puxei da minha mãe, gente. Minha mãe, se você sentar com ela pra conversar, sabe que ela vai rodar por 300 mil assuntos em menos assim de uma hora, é impressionante a capacidade daquela mulher de conversar, ave Maria, mas eu sou igual, né, filho de peixe, aquela história. Se o nosso computador funcionar, porque o bichinho tá assim, né, meio capenga, não tá... Ele tá querendo trabalhar na escala já 6x1, né? E eu até entendo ele, eu também gostaria, mas infelizmente a gente não pode fazer tudo que a gente quer, né? Então, computador, funcione, meu filho. Site da prefeitura, minha gente, vamos lá. Prefeitura de Tarabacá avança em obras e ações de escoamento para fortalecer a agricultura familiar. Gente, olha, eu já fui o tipo de pessoa que eu reclamava bastante do preço, né, das coisas. Por exemplo, eu reclamei muito quando a banana aumentou o preço. Eu era o tipo de pessoa que achava o ovo caro, que achava, sei lá, o açaí um absurdo. Mas, gente, vocês... A mandioca, meu Deus do céu, assim, a goma eu achava, né? Mas aí, eu conheci uma família muito humilde, que trabalha com extração de goma. Gente, é uma vida, me perdoem o termo, é uma vida miserável. É o dia inteiro nesse sol escaldante, debaixo desse sol escaldante, plantando mandioca, arrancando mandioca, fazendo todo o processo manual, né, de extração da goma. Então, assim, é um trabalho trabalhoso, é um trabalho árduo, né? E depois da extração, tem que ir para igarapé, tem que lavar essa roça. Depois que extrai essa goma, você tem que lavar novamente essa goma em água corrente. Então, assim, gente, é o dia inteiro, num sol quente. E você sabe como é que tá esse sol, né, nesses tempos, por conta desse fenômeno aí que a gente tem acompanhado, o El Niño. Tá assim, o sol tá uma forma insuportável. Imagine você passar o dia todinho arrancando roça, carregando peso, indo pra igarapé, lavar e não sei o quê. E aí o cidadão reclama porque comprou o litro de goma por R$5, R$6, né? Então, assim, e eu conheci essa família, e aí a pele deles, né, muito, muito escurecida por conta do sol, muito manchada por conta do sol, né, e assim, eu confesso pra vocês que aquilo doeu meu coração, né, quando eu pude conhecer um pouquinho da rotina deles, eu realmente fiquei com meu coração doendo, porque não é fácil, criança de 4 ou 5 anos já pega ali na lida, né, vai para aquele solzão quente, criança que não devia estar fazendo aquilo, que devia estar dormindo, que devia estar brincando, que devia, né, estar crescendo, se desenvolvendo, não, ela já está ali seguindo os passos dos mais velhos. Então, assim, antes de a gente reclamar do preço das coisas, vamos tentar, pelo menos, né, sair da nossa bolha e ir além, imaginar a origem daquele produto, por onde aquele produto passou, né, quem foi o responsável por aquele produto chegar até mim, o que essa pessoa teve que passar. E eu tenho certeza que a gente vai reclamar muito menos do preço das coisas, né? Parar de desvalorizar o trabalho tão árduo dessas pessoas. Porque, eu confesso pra vocês, eu não sei se eu aguentaria. Eu não aguentaria, essa é a verdade. Eu não aguentaria passar o dia inteiro num sol quente, carregando roça pra lá e pra cá, fazendo todo aquele trabalho manual. Não conseguiria. Deus sabe que eu não conseguiria, né? Que eu teria um piripaque, um infarto, sei lá, uma pressão alta ali. Um negócio doido e eu ia de arrasta. Essa é a verdade. Mas vamos seguindo, que já tô eu aqui batendo mais papo do que a minha mãe, Ave Maria. Maior Copão Rural de todos os tempos reúne 720 atletas e movimenta comunidades de Tarabacá. Rapaz, eu moro perto do estádio, né? E assim, a gritaiada, meu povo, é grande, tá? Imagine aí, às vezes a gente tá lá em casa 2, 3 horas da tarde. É um sol, aliás, é um som, né? O pessoal gritando, realmente animado, ele torcendo. E lembrando, né, que são tanto equipes masculinas quanto femininas que estão indo lá, né? Que estão dando nome, que estão fazendo aí esse jogaço. E claro, a gente deixa os parabéns aí para os queridos organizadores que tiveram aí essa iniciativa. Vamos correndo, senão não vai dar tempo, minha gente. Blog do Acioli. Candidatos ao governo do Acre cumprem agendas de campanha nesta quarta-feira. Veja a programação. Moradores de Juru, Japuá, relatam temor com suposto avanço do cartel de Sinaloa no Amazonas. Rapaz, que loucura é essa, meu povo? Candidato a deputado federal é preso pela PF após sacar R$300 mil em Belém. Quarta-feira de calor e possibilidade de temporais em todas as regiões do Acre. Inscrições seguem abertas para a seleção do Sebrae no Acre com salários de R$7.700. Copão Rural reúne 720 atletas e 36 equipes no Naborzão.
1: Exato.
0: Pessoal, de novidade nova é isso que nós temos pra hoje. Vamos agora rapidinho aqui no nosso grupo de WhatsApp, né? Ver o que a galera andou mandando.

0: Bora lá pro nosso Fala Que Eu Te Escuto. Deixa eu ver aqui. Alguém sabe da casa? A gente pegou fogo aqui, uma casa em TK, foi? Alguém tem notícias dessa casa? Enfim, né? Nosso amigo Demo, bom dia pra você, tá? Maria Ivanete, aquele bom dia pra tu. Mulher, obrigada pela tua audiência, tá? O Senhor Jesus abençoe. O Senhor Jesus abençoe e mandou bom dia. Bom dia pra você também, tá, querida? Pessoal, fala o seguinte, coloca o nome de vocês quando vocês mandarem aquele bom dia, tá? Só pra eu identificar, né? Pra eu poder responder você de forma mais direta, tá? Deixa eu ver quem mais quer falar.
1: Bom dia a todos que estão na escuta do programa. Eu gostaria de mandar um alô para minha esposa Francélia, a minha comadre Rosa, a minha filhada Mavi, meu compadre Josmar, o meu amigo Ivle, meu amigo Zé Louro, minha amiga Lenildo, meu amigo Arnaldo, com a sua companheira. E desejar uma boa semana a todos. E a quem esteja ouvindo o programa. Quem está mandando um alô é o Thales Leite.
2: Bom dia, Rosa. Aqui é a Neuza Ramal do Polo. Quero passar um alô pro pessoal do Ramal da Peruana, pra dona Peruana, o esposo dela, pra Maria Antônia, pra filha dela, Maria Antônia, pra Manuela. Quero passar um alô pra dona Dora, pra Simone, pra Sinara, pro esposo da Simone, pra Ana Clara e pra todos de lá do Ramal que estão na escuta do programa. Quero passar um alô também para a dona Livramento, seu Manuel Emílio, a Vitória no Ramal do Cachoeira, a Socorro e todos de lá. Quero passar um alô também para todos da rádio. Quero passar um alô também para a irmã Ana Célia, para a dona Vitalina, a avó dela e toda a família dela. Cadê, Rosa? Tua mãe já chegou? Espero de Deus que ela esteja de boa. Ah, Rosa, ainda bem que hoje eu matei mais um pouco da saudade que eu tava do Acioli. Eu ouvi a voz dele, mas graças a Deus, né? Ele ainda vai passar um mês para voltar, mas vai voltar, em nome de Jesus. Pois é, minha filha, dá um beijo, um abraço na Alzirinha, por mim, na Luizinha e na tua mãezinha. E uma feliz quarta-feira. Para você, minha rainha, um bom trabalho, um bom almoço, fica com Deus. Amo vocês, no fundo do meu coração. Amo você, minha deusa.
0: Dona Neuza, muito obrigada pelo seu carinho, viu? Minha mãe já chegou, graças a Deus, né? Tem mais de uma semana aí que ela já chegou. Aliás, fez uma semana hoje. É, hoje fez uma semana que a minha mãe. Hoje é segunda? É, né? É, uma semana hoje que ela chegou, né? Graças a Deus está bem, está saudável, está se recuperando cada dia mais, já faz as caminhadinhas dela, né? Já está ficando ali com a neném para mim, para eu poder trabalhar, para eu poder estudar. Claro que com algumas limitações, né? Com algumas restrições também, mas está tudo bem, graças a Deus, viu? Pois é, em relação à senhora, né? A senhora volta só a partir do mês que vem, mas volta, como a senhora mesmo disse, né? Então, vamos todos ficar aí aguardando a volta do nosso amigo Acioli. Mas enquanto isso, bora curtindo aí eu e vocês, vocês e eu. E o tempo passa muito rápido, né? De repente aí, olha, por exemplo, setembro, né? Foi rapidão, passou. E outubro também, tenho certeza que vai ser Vapt-vupt. Olha, para vocês que estão ouvindo, gente, nosso programa, tá? A gente está ficando por aqui já, né? Já já a equipe da Igreja Católica divulgando as festividades de hoje. E amanhã, quinta-feira, dia 1º de outubro, se Deus quiser, a gente vai estar de volta, tá bom? Um abraço para você que está ouvindo nosso programa. Fique bem, fique com Deus, se hidrate bastante, tá bom? Porque a gente tem enfrentado dias bastante quentes, né? Então, vamos cuidar aí da forma que der, não é isso? Vou deixar vocês curtindo a sequência enquanto não dá o horário aí do pessoal da igreja. E até amanhã, se Deus quiser. Tchau, tchau.

0: Coitado.
1: Mais barulho! Natanzinho, bebê!
0: E aí, Uberlândia, meu amor, um beijo pra vocês, tá?

Olá, meus irmãos, minhas irmãs, comunidade católica de Tarauacá, da cidade, de todas as comunidades rurais, enfim, a nossa comunidade católica irmanada na fé, no amor, na fraternidade e na irmandade de luz e vida a todo instante. Quero abraçar você, meu irmão, minha irmã, lhe dando boas novas, boas-vindas a esta meia hora, esse programa maravilhoso da Igreja Católica, que tem como foco o novenário de São Francisco de Assis, o nosso corpo padroeiro da nossa cidade. A intenção desse espaço maravilhoso é que nós possamos propagar e dizer que você está também ligado dentro dessa comunidade. Seja você, meu irmão evangélico, testemunho de Jeová, católico, enfim, todas as religiões, religiosas e religiosos, leigos e leigas, somos fraternos nessa intenção de um dia, primeiramente agradecer a Deus por ter nos dado o dom da vida e também de um novo dia, de um novo amanhecer, um ar puro, embora que mais tarde já tenhamos a sensibilidade de um sol, de um ar mais de calor. Mas tratando de nós, a nossa intenção hoje é de que você possa nos ouvir a palavra do Senhor, de Deus, onde dizem, está em hebreu, a palavra de Deus é viva e eficaz, está capítulo 4, versículo 12. Intencionados assim, nós precisamos também entender qual é o nosso tema deste novenário para esta noite, que diz o seguinte, é que hoje nós tratamos primeiramente de um tema muito importante, que é com São Francisco de Assis, celebramos 800 anos de sua Páscoa e renovado na fé, unido na esperança. Nós vamos debater, conversar um pouquinho sobre isso, renovado na fé, vivendo o jubileu de São Francisco. Aí toda a Igreja Católica no mundo inteiro está celebrando esse momento muito especial de que um homem santo, né, de Deus, onde nós possamos também buscar a santidade. Aqui na Terra nós somos missionários e missionárias para que nós tenhamos a concepção de que, além da nossa fé e da esperança de dias melhores e dádio a que nós ganhamos de Deus, nós possamos também ter essa condição de ser humano, de poder abraçar o irmão e a irmã e convidar você a participar todas as noites do nosso novenário, que nós, a cada noite, sabemos de que, além da sua fé, você que está em oração, em campanha e também flagelado na sua fé, de demonstrar que você alcançou a sua graça. Então Deus usa o instrumento Santo Deus, intercedido por ele, que é São Francisco de Assis, para que nós tenhamos, e você, meu irmão, minha irmã, que está pagando a sua promessa, seja graças alcançada a sua vida, a sua família, enfim, todas as suas intenções, tá certo? Então nós buscamos também compreender de que nesta noite nós possamos de fato ter a nossa fé mais plena, mais justa e, digamos assim, compreendida de que nada é por acaso. Deus nos prepara, não só na missão, mas que nós sejamos também irmanado a andar, a trilhar no caminho dele. Verdade, vida e luz, Jesus Cristo está presente. E o Espírito Santo de Deus está também dando esse ar da graça que nós sejamos contemplados. Além do amor, há contemplado a concepções de novos valores, de novas ideias e intenções para que nós possamos ser uma comunidade viva, alegre e fraterna. E quando tratamos da questão fraterna, buscamos a fraternidade não só no momento da campanha da fraternidade, mas o ano inteiro, que nós possamos olhar para você, buscando não só no momento do nosso novenário São Francisco de Assis, mas que esse momento seja sublime, seja algo tão especial aos nossos corações. E você é isso, é o convidado especial, você, meu irmão, minha irmã e toda a sua família. E nós, comunidade católica, cristã que somos, nós somos privilegiados a buscar a fé sempre, a cada momento, aonde quer que estejamos. E você seja parte também disso.
entender a razão de tudo isso que Deus nos quer privilegiado, né? E também que tenhamos sempre a luz dEle. Quer que seja o problema que estejamos, mas buscar o espaço e o momento certo de Deus. Porque Deus sabe todas as coisas, nós buscamos entender todas as coisas que Deus nos dá. Às vezes sempre no momento dEle, e que nós tendemos a entender de imediato. E na verdade nós buscamos não esperar tão logo, mas a importância é que esse tão logo seja, digamos assim, a razão maior de que cada um propague a sua fé, que seja alegre, que seja cativa, e que você, meu irmão, você, minha irmã, a cada noite que você participa da novena, hoje, por exemplo, nós estamos evidenciando e vivenciando a sétima noite, a sétima novena do novenário, e hoje São Francisco nos abraça, nos convida, e o nosso pároco, o nosso padre Silvestre, e também toda a sua comunidade, nosso conselho paroquial, nossos leigos e leigas, também nos convida, te convida, você e sua família, a fazer parte disso. E entender também que nós, a cada tema, a cada noite, somos também inseridos, né? Qual a ideia de que a igreja ela está buscando para que a sua comunidade seja também tão bem agraciada. E agraciarmos de fé, de luz e força que Deus nos dá, porque Deus é a fortaleza, Jesus nos ilumina e o Espírito Santo é o fogo de Deus, para que nós sejamos também essa essência do fogo e também a nós buscarmos de fato a nossa fraternidade tão, tão necessária. E eu te convido a rezar um Pai Nosso para que nós tenhamos também, antes disso, querer que cada um em oração busque pedir a Deus para que os nossos irmãos sejam restaurados, nossos irmãos que se encontram em hospitais, feridos, buscando a sua restauração plena. E eu quero aqui também dedicar esse nosso programa aqui, todas as famílias que estão também passando por dificuldade, né, seus filhos e filhas também sofreram algumas coisas, alguns acidentes. Mas o meu foco aqui, todo especial, é o nosso irmão católico Neto, que sofreu agora esses dias, está se recuperando, graças a Deus, está ocorrendo tudo bem. O nosso diretor da rádio, né, Albani, também, o Neto Procópio, né, o esposo da nossa irmã Luciana, e também o Rogerinho, que também foi acidentado, que busquemos uma oração, uma corrente de paz, de amor, e também que o São Francisco, o nosso santo, seja esse intercessor junto a Deus, para que Deus possa ouvi-lo e nos ouvir também na nossa oração, para que os três e os demais que se encontram enfermos possam ser restaurados logo, logo. Amém? Pai nosso que estás no céu, santificado seja o vosso nome, venha a nós o vosso reino, seja feita a vossa vontade, assim na terra como no céu. O pão nosso de cada dia nos dai hoje, perdoai as nossas ofensas, assim como nós perdoamos a quem nos tem ofendido, e não nos deixeis cair em tentação, mas nos livrai-nos do mal. Meu querido irmão, minha querida irmã, dando sequência à nossa programação aqui, o nosso programa, é de fato uma realidade muito importante, que para que nós entendemos esse contexto muito especial, que é buscar o jubileu para bem perto de nós. Esse jubileu não é por acaso, é que é o reconhecimento maior da Igreja Universal Católica, que está buscando que todos os irmãos católicos, toda a nossa comunidade no mundo inteiro, não só aqui em Tarauacá, mas no mundo inteiro, saiba também evidenciar e viver um pouco também da característica de São Francisco. Entender São Francisco, um santo, é que ele renunciou tudo, né? Nascido de uma família rica, renunciou todos os seus ganhos que tinham dos seus pais, que viviam muito bem, para viver no amor de Deus.
E ele ouviu de fato de que o chamado era para que ele pudesse também servir em missão. E eu te falo, meu irmão, minha irmã, também sirva-se, que Deus faça a vontade de Deus, dele, para o teu coração, para a tua vida, que eu também estou fazendo a minha, que nós possamos fazer cada um a sua parte. O que seria isso? É que essa missão seja uma missão na prática, do amor de Deus, que ele seja vivenciado na prática, que a gente possa olhar o irmão e saber que verdadeiramente o irmão está ali num olhar que quer algo de nós a ser socorrido. Às vezes, quase nós não temos a concepção de ver o problema do outro, mas essa fé e a esperança é que há dentro dessa concepção, dessas duas bases, nós tenhamos de fato a fé, que está lá no final, mas é a luz que está nos iluminando, para que nos espera, para que saiamos das nossas dificuldades, das nossas adversidades. Tá certo? Então aqui, anunciando aqui um pouco também, lembrando que o batismo vão acontecer, os batismos no dia 2 e dia 3, a partir das 7 horas da manhã, ali na Igreja Católica, na Igreja Matriz. Também faça a sua inscrição no batismo antecipada na Secretaria Paroquial, lá com o João Vitor, né, e apresentando a seguinte documentação: certidão de nascimento da criança e os nomes completos dos padrinhos. Importantíssimo. Preste bem atenção. Teremos também um show católico dia 3 de outubro, vindo diretamente de São Paulo, banda Dominus e Cleito Saraiva. O show vai acontecer no palco após a Santa Missa. Então, dia 3 será no sábado, ok? Logo a Santa Missa vai estar acontecendo isso. Então, muito importante, toda a comunidade, toda a sociedade de Tarauacá possa fazer presente lá no grande show que a Igreja Católica vai estar disponibilizando, realizando de presente para todos nós, ok? A Santa Missa de Encerramento, dia 4 de outubro, dia 4 de outubro, às 17h30. E após a grande procissão luminosa pela rua da cidade. Tragam velas para fazermos uma procissão linda, maravilhosa de luz, oração e fé. Você é o nosso convidado, você e sua família. E realmente, dia 4 é a festa do nosso padroeiro. E sinta-se tocado pelo amor de São Francisco e de Deus, obviamente de São de Jesus Cristo, da nossa mãe Maria, Nossa Senhora também, que nos abençoe com o seu manto e que nós sejamos essa essência tão fundamental e juntos serviremos ao Senhor. Falando nisso, serviremos ao Senhor também. Estamos pronto para também a realização do Bingo de São Francisco. Vai acontecer, aliás, já aconteceu, né, aqui no dia, no domingo, dia 27 de setembro, já aconteceu com rodadas e prêmios. Muito bem. Tá, meu querido irmão, minha querida irmã, nós temos a tendência a nos abraçar. Abraçar não de maneira corporal, mas nos abraçar de maneira, digamos, ecumênica, não só a comunidade católica, mas todos os nossos irmãos, a nossa sociedade. Porque nós vivemos em verdadeiras mudanças, transformações, mas é importante que nós queiramos uma transformação vindoura de luz, de paz, de fraternidade, de amor, de simplicidade. Isso a gente moldando o jeito simples e humilde, manso e humilde, como Jesus também, é a expressão humana que São Francisco de Assis teve. Isso, nós, na oração dele, oração de São Francisco, onde diz, né, ó mestre, isso o mestre dele nos mostra a grandeza de um homem tão simples e humilde de estar ali prostrado diante do Senhor para que ele ouça e converse com Deus. E os animais, né? Falando também dos animais, é um protetor dos animais, da natureza. Isso é muito importante para que nós também aprendamos a revigorar esse sentimento de amor, de paz, a verdadeira condição de poder enxergar um bem melhor, bem-estar que nos oferece a todo momento, que é a nossa natureza, né? A natureza viva dos seres vivos, dos animais, principalmente dos animais, dos nossos bichinhos.
Então, assim, e se tratando também do ser humano, é você, meu irmão, é você, minha irmã, família e famílias, que nós traduzimos também para você a nossa cordialidade, do nosso jeito simples e humilde, de também te convidar para fazer parte da nossa noitada hoje e todas as noites até o fim da nossa festa aqui, tá certo? Então hoje, quarta-feira, 30 de setembro, é o dia da Bíblia, né? Dia da Bíblia, nós tivemos um mês todinho de setembro buscando compreender a leitura das Escrituras Sagradas, né? Então assim, quando nós rezamos, falamos com Deus. E quando lemos as Escrituras Sagradas, é Deus, aí investe a coisa, é Deus que fala conosco. Olha só o sentido dessa situação aqui, biblicamente. Então isso quem disse foi São Jerônimo. Hoje é o dia de São Jerônimo. Então é que nós tenhamos a intercessão de São Jerônimo, a que nos acolha nas suas orações, nas nossas orações, melhor dizendo, para que intercedidas por ele, que Deus nos ouça alegremente como filhos e filhas humanas dele. Tá certo? E que Deus nos abençoe, mas que também a nossa Santa Mãezinha, Nossa Senhora Aparecida, padroeira do Brasil, também está nos abraçando e também está intercedendo por nós, seus filhos e filhas. E também, nesta noite, o que nós temos nessa noite aqui? É a celebração eucarística, né, às 19 horas, na comunidade, sobre a responsabilidade da comunidade São Cristóvão. O padre celebrante

questão do nosso bombeiro militar. Então, assim, todo é uma trilogia nos guardando, nos dando a garantia de vida, nos dando a segurança que o Estado tem a nos oferecer. Então, nos alegremos, meus irmãos, no amor de Deus, que Ele nos dobra de tanta alegria, de satisfação de estarmos vivos mais um dia. Tá certo? Então, também temos, como nessa noite, leilões também, a praça de entretenimentos e jogos ali, alimentação e também um leilão da noite, né? Leilão muito importante, você sinta-se privilegiado, participativo, né? Dos nossos leiloeiros ali, aquela alegria, né? O Mano Monteiro, o Cabim e tantos os outros servidores, as pastorais envolvidas. E você pode também estar presente e ser mais um também para apoiar, para participar e também estar a serviço da nossa Igreja Católica ali, da sua comunidade. Mas, e meu irmão, nós temos a concepção de que esse dia, ele nasceu para que nós possamos viver uma fraternidade mais humana. E quando, digamos, nesse sentido, falamos de que mais humana, não é só olhar, passar e há algo que não aconteça. É importante que, ao passar pelo irmão, você diga um bom dia, uma boa tarde, uma boa noite. E que se sinta alegria, que você também está falando ali para Jesus. Jesus está sempre ao nosso lado. Caminha conosco, conversa conosco. Mesmo que no silêncio dele, nós estejamos ali guardiados. Né? Sempre ali, Jesus nos abraçando no amor dele. Então, assim, esta noite que nós sejamos tão privilegiados, tão humanitários, mas tão festivos também através da nossa fé. A celebração de hoje, ela está contida onde a fé e a esperança no jubileu de 800 anos da Páscoa de São Francisco seja um jubileu de harmonia, de amor e vida, de amor e paz e de amor e luz para todos nós. E o que nos enche de tanta alegria é de que nós estejamos mais um ano de muita luz de vida e participando dessa festa maravilhosa do nosso compadroeiro. Né? Tantas famílias estão vindo das suas residências, das suas comunidades, né, os ribeirinhos, que sejam também recebidos com muita alegria, com muito amor, e também aquele abraço da paz, né? O apertar da mão da paz e a satisfação de ver que o irmão teve horas e horas navegando para chegar aqui e vir para pagar a sua promessa, participar do novenário e depois ir para sua casa. Né? Não é fácil, mas a fé move, né? Tantas coisas. E Deus sabe que a fé que tem é um irmão e uma irmã vindo de tão longe, sabe que o esforço vai valer a pena. É preciso entender que todas as coisas vêm de Deus, mas que essa todas as coisas têm um sentimento maior, o amor dele para conosco, tá certo? O amor de Deus, o amor de Jesus Cristo, o Espírito Santo nos dando esse sentimento de que nós somos também recebidos a cada momento, aqui na Terra, sempre dentro de uma receita tão primordial. Essa receita, o que seria isso? O amor de Deus, né? Essa receita, ela tem várias situações onde que nós temos, de fato, uma vida plena. E nós queremos, então, que os nossos irmãos que estão passando para se restaurar nos hospitais e também as famílias que estão em oração, sinta-se também abraçada, que nós estamos também, nesse momento, abraçando.

Então, meu querido irmão, minha querida irmã, foi um prazer muito especial estar com vocês nessa meia hora contida de muita conversa e intencionalmente para que você sinta-se também

bem atento do que nós estamos chamando, para que você participe do nosso novenário, tá certo? E vá hoje, continue indo, para quem já está começando desde a primeira noite. E domingo é a nossa festa do nosso padroeiro, do Corpo Padroeiro, e que você é o nosso convidado todo especial, tá bom? Fica eu aqui, Keila de Menezes, essa meia hora. Fui feliz, né? E também recebi aqui a sonoplastia também, os trabalhos da nossa locutora, de maneira muito especial, a Rose. Enfim, muita gratidão, muito obrigado. Em nome da Paróquia de São José, da Igreja Católica, e você, sinta-se abraçado. Um forte abraço e muito obrigado. Até amanhã.

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0: Agora são 10 horas e 33 minutos. Hoje é quarta-feira, 30 de setembro de 2026. Estamos chegando, eu sou Damião Viana. A partir de agora até o meio-dia, você vai se ligar nos acontecimentos que marcam a história de mais um dia na sua cidade, no nosso estado, no Brasil e no mundo. É, chegando para mais um Gente em Debate, eu, você e toda a nossa equipe, Márcio Roberto, Thaís Caroline, Jéssica Parada, bom dia.
1: Muito bom dia, Damião Viana, bom dia à nossa equipe, bom dia aos nossos correspondentes que ajudam a gente a fazer as edições do Gente em Debate de segunda a sexta e muito bom dia a você, nosso querido ouvinte.
0: Quando você ouve esse sinal, esse BG, você sabe que é o momento de anotar o nosso número de WhatsApp. Você vai anotar o número do WhatsApp para mandar sua mensagem. 10h55, nós vamos estar lendo as mensagens. E se for mensagem de áudio, vamos deixar com que o áudio chegue nos lugares mais longínquos através do sistema de som das 11 emissoras da rede pública de rádio. Jéssica Parada, qual
1: o
0: número?
1: E se você ainda não tem o número do Gente em Debate, cola comigo agora.
0: Manda.
1: Anota. 689-9209-3888. Não deu para anotar ainda? Se afobe, não. Anote aí, pausadamente, 68. Principalmente para você que está fora do estado, que nem Elias Maia e outros ouvintes nossos, Mafisa, lá em Manaus. Beijo para vocês. Anote, por favor, 689-9209-3888 é o número do Gente Debate.
0: Anotou? Se você anotou, mande a sua mensagem. Mande a sua mensagem, participe, ajude a construir o Gente Debate de hoje. Estamos aguardando a sua participação.
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0: Agora no Acre são 10 horas e 35 minutos, 10 e 35. Olha, a voz não está 100%, mas estamos aqui para levar para você o melhor da informação. E tem muita gente que aguarda este momento para saber como vai ficar o tempo no decorrer do dia. Para saber como vai ficar o tempo no decorrer do dia, é necessário ouvir o Gente em Debate, né? Então vamos lá. O sistema meteorológico indica um dia de sol entre nuvens com pancada de chuva e trovoadas em áreas isoladas.
1: Né, meu, e essas chuvas aí vão trazer uma amenizada na temperatura que ontem, inclusive, aliás, nos dois últimos dias, algumas regionais do estado têm chegado até 36 graus. Hoje vai ser um pouquinho mais ventilado, né? Menos abafado. E a gente vai te contar agora como é que fica aí na sua cidade.
0: Vamos saber como fica a temperatura na sua cidade? Vamos para o Vale do Juruá, cidade de Porto Walter, Marechal Tomaturco, Rodrigues Alves e Cruzeiro do Sul. A temperatura máxima hoje será de 32 graus.
1: Já lá na Regional do Purus, né, que é a cidade de Manuel Urbano, Santa Rosa do Purus e Sena Madureira, a máxima será de 31 graus.
0: É, vamos saber como fica na região do Alto Acre, né, que abrange as cidades de Brasília, Assis Brasil, Chapuri e Pitacional, fica nessa média aí de 30 a 35 graus. Vamos para Tarauacá e Viras?
1: Tarauacá e Viras, cidades lá de Feijó, Tarauacá, Jordão, a máxima será um pouco mais quente, né? Vai alcançar aí os 35 graus. Lembrando que essa informação pode ser conferida e aprofundada, se você tiver mais interesse, no site do Sensipan, que é o Centro Gestor Operacional de Sistema de Proteção da Amazônia.
0: 10h37.
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0: Helicópteros e barcos levam urnas às cidades isoladas do interior do Acre.
1: E o Corpo de Bombeiro do Acre realiza aula inaugural do curso de formação de soldados.
0: Após quase 20 dias, trabalhadores da Caixa encerram greve no Acre.
1: E você vai conferir também no Gente em Debate.
0: Ação da Força Nacional na Amazônia Legal é prorrogada por mais 90 dias.
1: E a segunda zona eleitoral reúne mais de 20 mil aptos a votar em Chapuri e também em Capixaba.
0: E mais, Anvisa apura suspeita de canetas emagrecedoras causar perda de visão.
1: Vamos falar também sobre o prazo para entrega de declaração do ITR, que termina hoje.
0: Direto da Central de Esportes.
1: Rafinha foi cortado, meu povo, da Seleção Brasileira de Futebol.
0: E a Adi Araújo será aclamado e vai ficar no comando da Federação Acreana de Futebol até 2030. Essa e as principais notícias do dia, a gente te conta a partir de agora, aqui no Gente em Debate.
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0: Segue, Jesse.
1: O projeto da Fiocruz previne transmissão vertical da doença de Chagas. Essa ação é desenvolvida em parceria com 3 países da América Latina e quem conta pra gente sobre essa ação é João Barbosa.
4: Após 5 anos de atuação, o projeto internacional Cuida Chagas, liderado pela Fundação Oswaldo Cruz, encerrou suas atividades de campo e inicia a fase de avaliação e consolidação das suas contribuições para o SUS. A iniciativa visa o cuidado, tratamento e diagnóstico da doença de Chagas congênita em populações vulneráveis de 31 municípios do Brasil, Bolívia, Colômbia e Paraguai. Transmitida de mãe para filho na gravidez ou parto, a infecção é provocada pelo parasita Trypanosoma cruzi. Por meio da parceria da Fiocruz com unidades de pesquisa dos 3 países, o projeto examinou 81 mil pessoas, confirmando mais de 2.600 diagnósticos. O desafio é o fato de a maioria dos recém-nascidos com a doença não apresentar sintomas comuns à infecção, como prematuridade, baixo peso ao nascer e aumento do fígado e do baço. Além de levar cuidados primários de saúde a comunidades, o Cuida Chagas construiu estratégias de busca ativa de casos, contribuiu para a capacitação de profissionais de saúde e formação de lideranças comunitárias. Para a pesquisadora Andréa Silvestre, o projeto mostrou que é possível combater a doença de Chagas congênita por meio do SUS, com ações focadas justamente na atenção primária. Ela explica que o projeto deixou um legado.
5: O projeto deixa como legado caminhos concretos para integrar a testagem de mulheres em idade fértil gestante às rotinas dos serviços, fortalecer o acompanhamento das crianças expostas à transmissão vertical, descentralizar a coleta de exames, organizar fluxos entre atenção primária, vigilância, laboratórios, serviços especializados e ampliar o acesso ao tratamento e ao cuidado integral.
4: Para fortalecer a etapa de diagnóstico, os médicos incorporaram medidas como a triagem e acompanhamento de recém-nascidos. Outra ação inovadora foi a introdução da PCR, teste que detecta o DNA do parasita causador da doença na corrente sanguínea, permitindo o tratamento já nos primeiros meses de vida, quando há grandes chances de cura. No entanto, Andréa Silvestre explica que implementar novas estratégias de combate não significa apenas introduzir testes.
5: É preciso, antes de tudo, formar profissionais, adaptar os processos às diferentes realidades territoriais e construir soluções junto com as equipes locais, com as pessoas acometidas e também com as comunidades. A nossa experiência mostrou que a participação social é uma parte essencial do cuidado. Quando as pessoas acometidas compreendem melhor a doença, conhecem os seus direitos, elas podem participar mais ativamente das decisões sobre sua saúde e também contribuir para enfrentar.
4: Ela também aponta que as ações do projeto não se limitaram às unidades de saúde.
5: Essa mobilização ultrapassou todos os serviços de saúde. Em alguns municípios, nós permitimos a criação de leis e políticas locais que incorporaram a doença de Chagas às suas agendas públicas. Essas são conquistas muito relevantes porque ajudam a dar continuidade às ações e a transformar essas iniciativas que foram realizadas através do projeto em compromissos que sejam permanentes nos territórios.
4: Segundo a Fiocruz, com o encerramento das atividades de campo, o Cuida Chagas passa para uma nova fase, a de análise dos dados coletados, para transformar as pesquisas em ações concretas de desenvolvimento do sistema de saúde. Sob supervisão de Vitória Elizabeth, da Rádio Nacional, no Rio de Janeiro, João Barbosa.
0: Ministro defende que investigação alcance quem comprou os créditos. Dino pede que CNJ faça ampla auditoria sobre pagamento de precatórios. Vamos conferir na reportagem.
6: O ministro do Supremo Tribunal Federal, Flávio Dino, pediu que o Conselho Nacional de Justiça faça uma auditoria ampla sobre o pagamento de precatórios, que são dívidas do governo reconhecidas pela Justiça. O ofício foi enviado nesta terça-feira ao presidente do STF e do CNJ, Edson Fachin. Dino cobrou que o Conselho apure não só os pagamentos futuros, mas também os que já foram feitos. O objetivo é descobrir se algum valor saiu de forma irregular nos últimos anos e, se for o caso, devolver o dinheiro aos cofres públicos. Para o ministro, cancelar alguns precatórios não basta. Ele defende investigar quem comprou esses créditos, quem geriu os fundos envolvidos e por onde o dinheiro passou. Segundo Dino, em alguns casos, depois que o crédito é repassado a terceiros, o cálculo muda e a dívida do governo cresce. O foco no momento são os precatórios de usinas de açúcar e álcool, que cobram da União prejuízos causados pelo tabelamento de preços nos anos 80 e 90. Parte desses créditos foi comprada pelo Banco Master, que é alvo de investigação da Polícia Federal. Na semana passada, o CNJ mandou cancelar 16 precatórios do Tribunal Regional Federal da Primeira Região em um total de R$4,7 bilhões. O Conselho ordenou na última segunda-feira o cancelamento de mais 14 precatórios, que somam cerca de R$1,8 bilhão. Todos foram emitidos antes da conclusão do processo. O caso ganhou força com a revelação de um contrato que pode chegar a R$427 milhões entre o Master e o escritório da advogada Camila Ramos, mulher de um desembargador do TRF1 que já é investigado pelo CNJ. O acordo firmado estabelece que os honorários dependeriam de vitórias na justiça, que poderiam liberar mais de R$8,5 bilhões em precatórios. O escritório diz que não recebeu nenhum pagamento. Mensagens extraídas pela Polícia Federal do celular do ex-banqueiro Daniel Vorcaro mostram que seus assessores chamam a advogada e o desembargador de integrantes da turma do KN. A sigla seria uma referência ao ministro do STF, Cássio Nunes Marques. Em outra conversa, uma advogada comemora um voto do ministro em ação do setor sucroenergético. Nunes Marques nega ter trocado mensagens com Vorcaro e diz que nunca autorizou ninguém a falar em seu nome. Ainda nesta terça-feira, o ministro Gilmar Mendes também pediu a Fachin uma inspeção extraordinária nos tribunais regionais federais. Fachin afirmou que o CNJ prepara novas regras para normatizar o pagamento de precatórios. Da Rádio Nacional em Brasília, Pedro Lacerda.
1: 10h45.
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1: E a Justiça assegura que o trabalhador pode, sim, deixar o serviço para votar agora nas eleições. A empresa não pode impedir, nem mesmo dificultar, o deslocamento do funcionário. Quem conta isso pra gente é Antônio Neves.
0: Agora no Acre são 10h45, nós já vamos trazer essa informação com Antônio Neves falando a respeito das eleições. Vamos conferir na reportagem.
7: Quem trabalhar no dia da eleição tem direito de se ausentar pelo tempo necessário para ir à sessão eleitoral votar e retornar ao trabalho. O empregador não pode impedir ou dificultar o deslocamento, nem descontar do salário o tempo utilizado para votar. Também não pode exigir a compensação dessas horas. A regra vale para trabalhadores de todas as categorias, inclusive quem atua em serviços que funcionam aos domingos. A empresa deve organizar a jornada para garantir o exercício do voto. Também é proibido pressionar o funcionário sobre sua escolha política ou exigir comprovação do voto. Em caso de irregularidades, o trabalhador pode procurar o Ministério Público do Trabalho ou o Ministério Público Eleitoral. Antônio Neves, da Rádio Unitis FM de Palmas, Tocantins, para a Rádio Nacional de Brasília.
0: Helicóptero e barcos levam urnas às cidades isoladas do interior do Acre. Quem traz a informação é a repórter Dejanone Oliveira.
8: A Justiça Eleitoral iniciou nesta terça-feira, de 29, uma grande operação logística para transportar as urnas eletrônicas que serão utilizadas na eleição suplementar de Porto Walter. Os equipamentos partem de Cruzeiro do Sul e serão distribuídos tanto na área urbana quanto em comunidades rurais de difícil acesso. A operação envolve diferentes meios de transporte e equipes para garantir que urnas, mesários e materiais eleitorais cheguem aos locais de votação dentro do prazo. O servidor da Justiça Eleitoral, Josimar Rodrigo, informou que o cronograma está sendo cumprido conforme o planejado. As urnas destinadas à área urbana são transportadas com antecedência para que a estrutura necessária esteja preparada antes do dia da votação. Já o deslocamento para as comunidades rurais exige uma operação diferenciada. Segundo o servidor Josimar Rocha, parte das equipes chega a Porto Volta de avião e, posteriormente, segue de embarcação até as comunidades onde irá atuar. Porto Walter possui 29 sessões eleitorais, 121 na sede do município e as demais distribuídas por áreas de difícil acesso. Entre os pontos mais desafiadores estão duas localidades que só podem ser alcançadas por helicóptero, exigindo uma operação específica para transportar tanto as urnas quanto os mesários. Além de Porto Walter, a Justiça Eleitoral também iniciou o deslocamento de equipes e equipamentos para Marechal Taumaturgo. Segundo o servidor André Janailson, a movimentação de mesários e urnas segue até sábado, dia 3. Ainda de acordo com André, a 4ª Zona Eleitoral possui 75 locais de votação considerados rurais ou de difícil acesso. Para atender a esses pontos, serão mobilizados 195 mesários, além de policiais, militares do Exército e outras equipes de apoio. A operação contará com helicópteros, aviões, embarcações e veículos terrestres disponibilizados por instituições que auxiliam a Justiça Eleitoral. Os mesários seguem para as comunidades

0: Esse é um dos procedimentos que antecede a votação das eleições 2026.
1: O Tribunal Regional Eleitoral do Acre realizará neste sábado, 3 de outubro, a emissão do relatório conhecido como Zerésimo, um dos procedimentos que antecedem a votação das eleições 2026. De acordo com o edital publicado no Diário da Justiça Eletrônica, a emissão está marcada para as 13 horas no Centro de Divulgação das Eleições. O procedimento será conduzido no âmbito da Comissão Apuradora das Eleições 2026, presidida pelo desembargador Samuel Evangelista. Apesar do nome pouco conhecido fora do ambiente eleitoral, a Zerésima tem como finalidade demonstrar que não existem votos previamente computados no sistema de gerenciamento da totalização antes do início da eleição. O edital do TRE informa que o relatório será emitido justamente para comprovar a ausência de votos computados no sistema. O procedimento segue as regras estabelecidas pela Resolução TSE número 23751 de 2026. Na prática, o documento registra a situação do sistema antes que os resultados da votação comecem a ser recebidos e totalizados. A emissão ocorrerá no sábado, um dia antes da votação, como parte dos procedimentos preparatórios da Justiça Eleitoral para o pleito. A Zerésima, portanto, representa um registro formal da situação inicial do sistema de totalização antes do recebimento e processamento dos resultados das urnas. Ângela Villanova para o Sistema Público de Comunicação.
2: Agora são 10 horas e 51 minutos. Vamos direto para Chapuri.
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2: Vamos falar de eleição. Segundo a zona eleitoral, reúne mais de 20 mil aptos a votar em Chapuri e Capixaba. Com dados consolidados da Justiça Eleitoral, o levantamento detalha o contingente de eleitores irregulares, o volume de títulos inaptos e os desafios logísticos na região. Quem vai contar para a gente é Josenier Oliveira, com informações ao vivo. Bom dia, Josenier.
4: Olá, Damião. Muito bom dia a você, bom dia, Jesse, bom dia, amigo ouvinte do Gente em Debate em todo o estado. A segunda zona eleitoral do Tribunal Regional Eleitoral do Acre, responsável pelas sessões de Chapuri e Capixaba, reúne um contingente expressivo do eleitorado do Alto Acre, abrangendo desde áreas urbanas até ramais agrícolas e assentamentos extrativistas. A circunscrição contabiliza o número de cidadãos aptos a exercer o voto e monitora o volume de títulos cancelados ou suspensos. Com base no banco de dados estatísticos do Tribunal Superior Eleitoral, o panorama eleitoral da segunda zona apresenta a seguinte distribuição: entre eleitores aptos, aqueles que estão em situação regular, e os inaptos, os títulos cancelados ou suspensos. Em Chapuri, são 12.800 eleitores aptos a votar e 1.600 inaptos, com títulos cancelados ou suspensos. Em Capixaba, são 8.600 eleitores aptos a votar e 1.600 inaptos também com títulos cancelados ou suspensos. Os títulos inaptos representam aproximadamente 11,4% do total de registros da zona eleitoral. As principais causas para o cancelamento ou suspensão incluem a ausência não justificada a 3 pleitos eleitorais consecutivos, não comparecimento às etapas obrigatórias de recadastramento biométrico e restrições por pendências com a justiça comum ou perda de direitos políticos. Os cidadãos nessa situação ficam impedidos de votar até a regularização do documento junto ao cartório da segunda zona eleitoral. O perfil sociodemográfico dos eleitores de Chapuri e Capixaba reflete características marcantes da população do interior do estado. Primeira é a distribuição por gênero. Há um equilíbrio na região, com ligeira predominância do eleitorado feminino, 50,4%, enquanto o eleitorado masculino representa 49,6%. Segundo a faixa etária predominante, o maior bloco de votantes está concentrado

0: entre 25 e 44 anos de idade, cerca de 45% do eleitorado. O eleitor jovem de 16 e 17 anos, cujo voto é facultativo, mantém participação ativa, somando mais de 500 jovens aptos a votar na segunda zona. E terceiro, a escolaridade. A maior parcela dos eleitores declarou possuir ensino fundamental incompleto ou ensino médio completo, dado que orienta a linguagem e o formato das campanhas de orientação eleitoral promovidas pelo TRE do Acre. A atuação da segunda zona eleitoral exige planejamento operacional complexo devido às particularidades geográficas dos dois municípios. Chapuri, por exemplo, tem dois rios e exige logística fluvial e também terrestre para levar as urnas e mesários até comunidades ribeirinhas, tanto do Rio Acre quanto do Rio Chapuri, e também as associações localizadas dentro da reserva extrativista Chico Mendes, que também recebem urnas. Já em Capixaba tem demanda de rotas de transporte que cobrem extensas áreas de assentamentos rurais e ramais ao longo da BR-317. Para garantir o pleito, a Justiça Eleitoral mobiliza dezenas de locais de votação e centenas de mesários voluntários e convocados, além de equipes de suporte técnico para eventual troca de urnas eletrônicas em pontos isolados. Com uma base votante regular de pouco mais de 20 mil pessoas, espalhadas entre os dois municípios, Chapuri e Capixaba, a segunda zona eleitoral apresenta uma dinâmica em que a abstenção e o percentual de títulos inaptos exercem impacto direto no resultado final da eleição. Em disputas majoritárias e proporcionais acirradas na região, a mobilização do eleitorado rural e a capacidade de transporte nos ramais tornam-se fatores decisivos no dia da votação. Abraço a vocês do estúdio e a todos os nossos ouvintes. De Chapuri, Josenio Oliveira para o Sistema Público de Comunicação do Acre.
1: Muito obrigado, Josenio Oliveira. Agora são 10 horas e 57 minutos.
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1: Vamos fazer o seguinte, vamos voltar, né? Daqui a pouco a gente volta com o mundo, mas vamos com o Alberto Casas, vamos falar de esportes. Alberto, bom dia.
3: Muito bom dia, Damião. Bom dia, ouvintes do Gente em Debate. Bom dia, as meninas e o Márcio, Ivan de Carvalho.
1: Está todo mundo aí na área, né? As meninas estão aqui, né? Ivan de Carvalho e companhia. Alberto, vamos iniciar nosso bate-papo falando de seleção brasileira. Rafinha...
3: Cortado
1: da seleção.
3: É virtude de uma contusão, né?
1: Foi uma contusão.
3: Quando agravar, o jogo não vale muita coisa contra a Índia, né? No próximo sábado, 9 horas da manhã aqui. Então, deve ir o Estevão ali no lugar do Rafinha. Né? E no gol vai colocar aí o goleiro do Coritiba agora.
1: Agora o goleiro do Coritiba?
3: Já está definido. É um jogo para cada. Nenhum dos dois aprovaram.
1: Nenhum dos dois aprovaram. Tá difícil, né? Encontrar um goleiro nesse início de temporada aí para poder renovar essa seleção brasileira.
3: Testes, né, que estão fazendo, né?
1: Esses testes, né? Mas assim, nós sabemos que tem goleiros bons no Brasil lá.
3: Inclusive hoje um está fazendo 46 anos.
1: 46 anos.
3: O Fábio do Fluminense.
1: Pega mais do que os dois que já entraram em campo, é isso?
3: Pega mesmo, pega.
1: É verdade.
3: Está aprovado aí, né?
1: Está aprovado. Alberto, agora vamos falar sobre o presidente Adair Araújo, vai ser aclamado?
3: Vai ser aclamado porque eu recebi ontem aqui um WhatsApp que veio lá do vice-presidente, que está candidato a vice-presidente, e ele mostrava aqui por que foi indefinido a chapa que queria concorrer à eleição com o Adair Araújo. Porque não apresentou documentação oficial, viu, Daniel? Somente um e-mail, documentação invasiva.
1: Certo.
3: Né? E aí a comissão eleitoral lá da federação, ela viu, analisou, deu um prazo até ontem às 14 horas, também não apareceu. E o principal, para você concorrer, primeiro para escrever a chapa, você tem que ter a anuência de 4 clubes que estão filiados à federação. Isso não aconteceu. O que aconteceu foi um clube que já foi outrora, que hoje não é nem filiado à federação.
1: Aí não tem como.
3: O Floresta, aí mandou isso aí. Mas mandou para tumultuar. Porque
1: só
3: para tumultuar. Mas aí a comissão analisou indeferiu esse pedido e deferiu o pedido da chapa do Adem.
1: Então o Adem deve ser presidente até 2030.
3: 31, né?
1: 31.
3: É, 31. Vai ser aclamado na próxima segunda-feira, às 16 horas, lá na sede da federação. Vai ter essa aclamação, porque já acabou o prazo de inscrições. Então não tem mais prazo e somente uma chapa escreveu-se.
1: Alberto, encerramento aí das inscrições também do Campeonato Estadual de Vôlei.
3: Hoje, né? Hoje tem aí o encerramento das inscrições para o Campeonato Acreano, né? Que é a fase Rio Branco. É a fase Rio Branco. Então, para a seletiva de Rio Branco, segundo o presidente da Federação, João Pedro Litano, hoje já tem 10 equipes inscritas no masculino e pode chegar a 12.
1: Certo.
3: Pode chegar a 12. Como o Acreano é bom brasileiro, né? E o brasileiro sempre deixa para a última hora,
1: dá
3: tempo para escrever,
1: tempo.
3: Tanto no masculino quanto no feminino.
1: E hoje o que tem no esportivo?
3: Pois é, tem aí essa situação da federação, né? Porque isso aí foi até ontem o prazo às 14 horas, como não apareceu, nós vamos detalhar aqui hoje. Tem também essa situação da federação e outros assuntos que você vai curtir aqui dentro do Lance Esportivo.
1: Obrigado, Casas.
3: Valeu, um abraço, um bom dia e boa quarta-feira.
1: Para nós. Agora são 11 horas, 1 minuto. Estamos no intervalo comercial, meu caro Márcio Roberto. Prepara aí, porque ainda hoje no Gente em Debate. Segunda Zona Eleitoral reúne mais de 20 mil aptos a votar. Canetas emagrecedoras, Anvisa apura suspeitas de perda de visão. Mulher morre após ser atingida por disparo dentro de residência em Chapuri. Vamos ao intervalo, voltamos já.
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3: Agora são 11 horas e 7 minutos e estamos de volta, de volta, de volta. Né, Urgente Debate, Rede Estadual de Rádio. Jéssica, não chamei os nossos ouvintes. Nós poderíamos conversar com os nossos ouvintes, né? Agora, antes de chamarmos aqui as matérias, deixa eu ir aqui no zap. Fica aí, Jéssica.
4: Atendendo a pedidos, porque ontem nós sentimos saudades do Elias Maia. Hoje ele mandou mensagem.
3: Ele mandou, então vamos
4: mandou lá. Sim. Manda. Boa tarde, Damião Viana, Márcio, Thaís, Caroline, Jéssica Parada e também para Carla. Eu estou aqui em sintonia com o Gente em Debate.
3: Muito bem.
4: Elias lá de Maravilha Nova, no Ceará. Ontem a gente reclamou, estava sentindo saudade das mensagens dele, viu? Elias, como você chegou. É importante para nós.
3: Um abraço para o Nivaldo Sampaio, na Rua Belém. Tá ligado todos os dias, Nivaldo e família.
4: Quem também todos os dias está ligado no Gente em Debate é a Jussara, lá no Adalberto Aragão. A Jussara, o Sebastião, eles ouvem o Gente em Debate todos os dias. Quando está se aproximando o início, Damião, do Gente em Debate, aí ela já manda mensagem, assim, profetizando coisas maravilhosas para a nossa equipe. Então, Jussara, muito obrigada por todo esse carinho.
3: Eu só tenho a agradecer também, né, quando as pessoas desejam coisas boas para a gente. Mas antes de chamarmos a matéria, eu vou trazer para você, sabe o que, Jéssica Parada?
4: Diga.
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4: 11 horas e 9 minutos.
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4: E a Agência Nacional de Vigilância Sanitária, a Anvisa, apura uma relação, a possível relação entre canetas emagrecedoras e 13 casos de cegueira. Quem vai trazer essa informação para a gente é Sara Kines.
5: A Anvisa, Agência Nacional de Vigilância Sanitária, investiga 13 casos de suspeita de perda de visão associados ao uso de canetas emagrecedoras. Os registros se referem a suspeitas de eventos adversos e não a casos confirmados. No total, foram 12 notificações ligadas ao princípio ativo semaglutida, presente em remédios como Ozempic e Wegovy, e uma notificação com a tirzepatida do Monjaro. Segundo a agência, a notificação não significa que o medicamento seja o causador da perda de visão. A confirmação depende de análise das informações clínicas de cada caso, com confirmação do diagnóstico, além do uso de outros medicamentos e de outras possíveis causas. A noiana, neuropatia ótica isquêmica anterior não arterítica, é uma condição que pode ser irreversível. Pacientes com sintomas como perda repentina de visão, visão turva ou piora rápida da visão durante o uso de semaglutida devem procurar atendimento médico imediatamente. O oftalmologista e presidente da Sociedade Brasileira de Oftalmologia, Emílio Suzuki, explica que a doença afeta o nervo óptico, que leva a imagem do olho para o cérebro, e que o tipo de neuropatia que costuma ser associada às canetas emagrecedoras tem relação com o fluxo sanguíneo baixo.
6: Processos de emagrecimento rápido às vezes podem causar hipotensão, isso leva a uma baixa de fluxo sanguíneo. A própria diabetes, que essas canetas elas são prescritas, e o diabético já tem também um problema circulatório nas extremidades, e a mesma coisa acontece no olho. E a própria obesidade, em si já leva também uma baixa de perfusão sanguínea, principalmente nas extremidades.
5: Em junho do ano passado, a Anvisa já tinha publicado um alerta sobre a perda de visão repentina como evento adverso muito raro associado à semaglutida e determinou a inclusão do risco nas bulas de medicamentos com esse princípio ativo. Em nota, a Novo Nordisk, fabricante das canetas que contém semaglutida, informou que não houve aumento na incidência desse tipo de neuropatia nos ensaios clínicos realizados. A Eli Lilly, que produz o Mounjaro, afirmou que monitora informações de segurança dos seus medicamentos, inclusive sobre questões oftalmológicas. As canetas emagrecedoras são indicadas para o tratamento de obesidade e diabetes tipo 2. O uso deve ser feito com prescrição médica, retenção de receita e acompanhamento médico rigoroso. Com produção de Helder Castro, da Rádio Nacional em São Paulo, Sara Kines.
3: Agora são 11 horas e 12 minutos. Secretaria de Estado de Saúde renova convênio de mais de 30 milhões com o Hospital Santa Juliana para atendimento pelo Sistema Único de Saúde, o SUS. Ângela Villanova traz os detalhes.
7: A Secretaria de Estado de Saúde, SESACRE, prorrogou por mais 12 meses o convênio com o Hospital Santa Juliana em Rio Branco, garantindo a continuidade de serviços de média e alta complexidade para pacientes do Sistema Único de Saúde. O acordo segue vigente até 25 de setembro de 2027 e tem valor global superior a 30 milhões. A parceria é estratégica para a rede estadual por ampliar a capacidade de atendimento especializado no Acre. Entre os serviços realizados pela instituição estão cirurgias gerais, angioplastias, cardiologia, ginecologia, obstetrícia, clínica médica e pediatria, além de exames e outros procedimentos especializados. Na área cardiovascular, o Santa Juliana é habilitado como unidade de assistência em alta complexidade cardiovascular, realizando procedimentos como implante de marca-passo e cirurgia de revascularização do miocárdio. A instituição também dispõe de UTI adulta e neonatal e atua em áreas como neurocirurgia, ortopedia, urologia e obstetrícia de alto risco. A renovação permite que o Estado continue utilizando a estrutura do hospital filantrópico para complementar a rede pública, especialmente em procedimentos de maior complexidade. Na prática, o convênio ajuda a ampliar a oferta de serviços especializados no Acre, absorver parte da demanda do SUS e reduzir a necessidade de encaminhamento de pacientes para tratamento fora do estado. O novo período foi formalizado por meio do 5º termo aditivo, mantendo a assistência contratada pela SESACRE até setembro de 2027 e reforçando a participação do Hospital Santa Juliana na rede complementar do SUS no Acre. Ângela Villanova para o Sistema Público de Comunicação.
4: E a Fundação Hospitalar Governador Flaviano Mello, a Fundacre, abre inscrições para um processo seletivo para a Residência Médica 2027. Ronaldo Duarte traz detalhes sobre data e também local para as inscrições.
8: A Fundação Hospitalar Governador Flaviano Mello, Fundacre, em parceria com a Secretaria de Estado de Saúde do Acre, SESACRE, abriu o processo seletivo para o Programa de Residência Médica 2027. As inscrições começam no dia 28 de outubro e seguem até 24 de novembro de 2026, exclusivamente pela internet. O processo é organizado pela Comissão de Residência Médica e contempla vagas em diferentes áreas da medicina. Entre as especialidades estão clínica médica, cirurgia geral, pediatria, anestesiologia, ortopedia e traumatologia, infectologia, obstetrícia e ginecologia e medicina da família e comunidade. Também serão ofertadas vagas para medicina intensiva, pediátrica e neonatologia, que exige formação prévia conforme os critérios estabelecidos no edital. Os candidatos devem consultar o edital do processo seletivo para conferir os requisitos, documentos necessários, etapas da seleção e demais prazos. Ronaldo Duarte, para o Sistema Público de Comunicação.
3: Muito obrigado, Ronaldo Duarte. Agora são 11 horas e 17 minutos com a vinheta, meu caro Márcio Roberto. Cadê a vinheta? Saúde Indígena do Acre também tem processo seletivo aberto. A oferta é de 46 vagas, com salário de até R$ 12.900. Tá valendo, hein, Jusa? Bom dia.
9: Bom dia, Damião. Bom dia, Jesse Parada, Thaís e todos os ouvintes, né, do Gente em Debate em todo o nosso estado do Acre. Pois é, Damião, começa nessa quarta-feira, hoje, dia 30, as inscrições para um processo seletivo destinado à contratação de profissionais, né, para atuar no Distrito Sanitário Especial Indígena, né, o DSEI, Alto Rio Purus, aqui no Acre. Organizado pela Agência Brasileira de Apoio à Gestão do SUS, a seleção oferece 46 vagas para contratação imediata, viu? Além de formação de cadastro de reserva. Os salários variam entre R$ 2.200 a R$ 12.903, conforme o cargo. As inscrições são gratuitas e podem ser feitas pela internet até o dia 7 de outubro. O DSEI Alto Rio Purus tem sede em Rio Branco e atende municípios do Acre e do Amazonas, além de áreas de fronteira também. No Acre, a área de abrangência inclui Assis Brasil, Manuel Urbano, Santa Rosa do Purus e Sena Madureira. No Amazonas, estão incluídos Boca do Acre e Pauini. As oportunidades contemplam também áreas de saúde, administração, saneamento, engenharia e outras especialidades relacionadas à atuação do DSEI. Os maiores salários, de R$ 12.903, são destinados aos cargos de apoiador técnico de saneamento, engenheiro civil, engenheiro eletricista e geólogo. Portanto, a oportunidade está aí, né? De Sena Madureira, do Sistema Público de Comunicação da Regional Purus, Jusa Bispo.
3: Valeu, Jusa Bispo. Agora são 11 horas e 19 minutos. Notícia.
4: E os donos de propriedade rural têm até hoje, quarta-feira, para declarar o Imposto Territorial Rural, que é aí o que você conhece como o ITR. Quem vai contar isso para a gente é Sayonara Moreno.
10: Atenção para quem é dono de imóvel em zona rural. Termina nesta quarta-feira, 30 de setembro, o prazo para enviar a declaração do ITR, Imposto sobre a Propriedade Territorial Rural. A declaração é obrigatória para qualquer pessoa, física ou jurídica, que seja proprietária, titular do domínio útil ou possuidora de imóvel rural. A exigência só não é obrigatória para quem está isento. O documento deve ser preenchido e enviado pelo serviço Minhas Declarações do ITR no portal da Receita Federal na internet. Lá em Minhas Declarações do ITR, é possível recuperar automaticamente os dados cadastrais ou preencher declarações de outros anos, por exemplo. Para acessar o sistema, é preciso entrar pela conta gov.br. Também é possível enviar a declaração pelo programa ITR 2026, mas essa opção é exclusiva para pessoas físicas com imóveis rurais de até 100 hectares. Lembrando que a declaração é obrigatória e se for feita fora do prazo, depois de 30 de setembro, o contribuinte pode ser multado em valores que variam, mas o mínimo é de R$ 50,00. Em caso de envio de dados errados, assim que identificar o erro, o contribuinte pode apresentar uma declaração retificadora, que substitui toda a declaração enviada antes. O imposto pode ser pago em até 4 parcelas iguais, desde que o valor seja superior a R$ 100,00. Se for de até R$ 100,00, deve ser pago em uma única parcela. E, neste caso, o pagamento deve ser feito também até esta quarta-feira. Da Rádio Nacional em Brasília, Sayonara Moreno.
3: Agora no Acre são 11 horas e 21 minutos. Mas antes de chamar a próxima matéria, sabe aonde nós estamos sendo ouvidos?
4: Onde?
3: Lá no município de Acrelândia, viu? Tem uma turma boa ouvindo Gente em Debate em Acrelândia. Ali no ponto de táxi, lotação de Acrelândia, estão ouvindo Gente em Debate neste momento. Saxista.
4: Abraço para Acrelândia.
3: Né? Opa, turma boa.
4: É Acrelândia, né, gente? Que tem o melhor queijo.
3: O melhor queijo do Acre é capixaba.
4: Ah, é capixaba, é verdade. É verdade, capixaba.
3: Vamos seguir com a informação? A Thaís está querendo falar para... Eu aguentei, não? Ah, o João Batista está ouvindo o Gente Debate também lá no bairro Esperança, o pai de Thaís Caroline.
11: Só para provar, Odrinhíssimo JB, que eu que tenho que lembrar ele.
3: Tá? Ah, não, JB, é que a gente ainda ia para os nossos ouvintes.
4: Falei, né? Ele era o seu João Batista, que era para o senhor amar a mim. É, mas aí... o senhor quer ser amigo do Damião? Aí... É uma questão aí entre o senhor e ele.
3: E do Barbudinho.
4: Tá perdendo meu amor.
3: Quem é o Barbudinho?
4: Ah, o Barbudinho. Barbudinho é o...
3: Quem é o Barbudinho aí?
4: Márcio barra Beto. Tem dia que ele é Márcio, tem dia que ele é Beto.
3: Vamos
4: seguir de matéria, gente.
3: Vamos. Dados revelam que a área sujeita à inundação em Rio Branco supera 500 campos de futebol. Jonathan Costa.
12: Rio Branco tem mais de 369 hectares de áreas com probabilidade de ocorrência de inundações, alagamentos e enxurradas. A extensão equivale a mais de 500 campos de futebol e concentra-se principalmente em regiões próximas ao Rio Acre. O levantamento também aponta mais de 8 hectares com probabilidade de deslizamentos de terra, área equivalente cerca de 11 campos de futebol. Os dados obtidos fazem parte da plataforma Natureza On, ferramenta gratuita que reúne informações ambientais, geográficas e sociais para identificar áreas vulneráveis a eventos climáticos extremos. Entre as áreas sujeitas a inundações, 69% foram classificadas com risco muito alto, 18% com risco alto e 13% com risco médio na capital. Jonathan Costa, para o Sistema Público de Comunicação do Acre.
4: São 11 horas e 23 minutos e agora pela manhã, né? Uma aeronave que tinha como destino Israel foi desviada para a Arábia Saudita após um confronto, né? Há notícias de que houve um confronto entre os pilotos e o governo israelense classificou isso como uma suspeita de ataque terrorista. O voo que saiu de Dubai, né, nos Emirados Árabes, rumo a Tel Aviv, em dado momento emitiu sinais de emergência, perdendo altitude rapidamente antes de pousar em segurança na Arábia Saudita. O ministro de Segurança de Israel, Itamar Ben-Gvir, afirmou que o copiloto planejava derrubar a aeronave e matar os 180 ocupantes a bordo. Conforme afirmações de autoridades sauditas que foram repercutidas pela agência Reuters do... Tanto o piloto, né, quanto o copiloto ficaram feridos nesse confronto, precisando aí ser hospitalizados após a aterrissagem. Após o pouso, né, o governo israelense tentou avaliar aí o envio de uma aeronave, tanto, ou civil, né, ou militar, para buscar os passageiros na Terra Saudita, porém as autoridades não foram autorizadas. Vale lembrar que Israel... E os países, né, lá, eles não têm nenhum contrato, não têm relações diplomáticas oficiais, o que dificulta a entrada do governo israelense para buscar os passageiros que estavam a bordo dessa aeronave.
3: É, rapaz, a situação aí, mundo afora, a questão do terrorismo tem preocupado e preocupado muito. Você já
4: o
3: imaginou?
4: Pior é que pessoas inocentes, né, Damião, ficam à mercê dessa situação de pessoas com a mente perturbada.
3: Você imagina o terror que essas pessoas não viveram dentro desse avião?
4: Eu tenho uma colega agora, a Sani Débora, que inclusive é filha do saudoso Toniquinho. Ela e a mãe estavam em Israel, né, agora há pouco. Já imaginou se Deus o livre guarde? Eu estou trazendo para alguém da próximo a
3: aqui,
4: nós, né?
3: Alguém, a criando.
4: Porque quando a gente fala de Israel e tal, a gente sente uma questão tão distante. Mas nós temos pessoas próximas a nós que
3: hoje
4: estavam em terras israelenses e que Deus o livre guarde podia estar numa situação dessa.
3: A distância hoje encurtou.
4: Sim, sim.
3: Não temos mais distância.
4: É,
3: né?
4: Verdade.
3: Mas, Jesse, é lamentável esse fato. Antes de irmos ao intervalo comercial, eu quero trazer mais ouvintes aqui. Vamos falar dos nossos ouvintes?
4: Meu Deus, é isso.
3: Cadê Márcio Alberto? Mas antes de irmos ao intervalo comercial, solta aí a vinheta.
4: Eu sou a Rieta em pessoa, Deus.
3: A hora do ouvinte. A hora é sua, é a sua hora. Nós temos aí, Jesse Parada, porque está ligado no Gente Debate sempre, todos os dias, lá em Sena Madureira, de louça e o seu digníssimo esposo, Davi, que é motorista de aplicativo.
4: Um beijo de louça. Sabe quem está ligado com a gente também? Dona Alzeni Acácio. Não perde um Gente em Debate. Está sempre ali ouvindo a gente, assim como a nossa fiel ouvinte, Lide Santos, lá em Tarauacá.
3: Também, a Lide Santos, né? Tarauacá.
4: Lide sempre está ouvindo Gente em Debate.
3: Vou mandar um abraço aqui, nosso amigo Antônio Muniz sempre escuta o Gente Debate, às vezes no seu carro, ouvindo o Gente Debate, quando ele vai para a TV. Essa turma boa que está sempre conectada aqui com a gente. Agora são 11 horas 27 minutos. Nós podemos faturar? Jéssica, a Thaís está lembrando quem? Tá vendo aí o que ela lembrou aqui?
4: O que ouviu? Viu?
3: O que que Thaís Carolina lembrou aqui?
4: Ouve-se Rádio Difusora Criança.
3: Ouve-se Rádio Difusora 104.5 FM. Ela lembrou o coordenador de jornalismo do Sistema Público. Está ouvindo, Jefferson Dourado. Ele está ouvindo. Ele não está aqui na sua sala aqui na rádio, mas ele está ouvindo em debate lá.
4: Então é melhor a gente chamar logo o intervalo.
3: É uma mensagem. Olha, Jéssica, é porque você não percebeu. A mensagem chegou no primeiro intervalo.
4: Sim, sim. Tá, chegou para mim também.
3: Chegou para você,
4: sim,
3: também?
4: Sim, senhor.
3: Ele está conectado.
4: Se eu chamo,
3: tá
4: de mensagem,
3: ouvindo,
4: eu,
3: né,
4: chamo de ameaça. Damião, vamos a
3: tu tá
4: intervalo comercial.
3: Você querendo receber outra mensagem?
4: Não, senhor. Vamos a um bloco de intervalo comercial para a gente voltar aí.
3: Esse horário, meu amigo, é hora de faturar. Vamos faturar e a seguir.
4: Polícia Militar encontra drogas escondidas. Sabe onde? Na casinha de um cachorro, meu filho, numa residência na parte alta aqui de Rio Branco.
3: Isso não pode. Mulher morre após ser atingida por disparo dentro de residência em Chapuri.
4: E a ação da Força Nacional aqui na Amazônia Legal foi prorrogada por mais 90 dias. Nós trazemos essas e outras informações no próximo bloco.
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3: Agora são 11 horas e 33 minutos. Estamos de volta para a última meia hora do Gente em Debate. Para você que está em casa, ouvindo a Difusora, ouvindo o Sistema Público de Comunicação. Márcio, sobe o som aí, só um pouquinho, Márcio, sobe o som.

Agora são 11h33, vamos seguir, olha, Cesar, que capacita profissionais de saúde de Feijó. Só uma nota aqui para informar que o governo, né, por meio da Secretaria de Saúde e da Escola de Saúde Pública do Acre, realizou uma capacitação voltada a atendimento de urgências e emergências para profissionais de saúde da região. O treinamento, né, atenção às urgências, tempo, equipe e vida, foi oferecido nesta segunda-feira, terça, né, no Hospital Geral de Feijó. Durante a capacitação foram oferecidas atividades com o objetivo de fortalecer a preparação das equipes para situações que exigem, na verdade, aqui vamos botar aqui, resposta rápida, conhecimento técnico e atuação integrada. A programação reuniu profissionais de diferentes áreas de saúde. Durante a capacitação foram abordados temas como acidente vascular, né, isquêmico e hemorrágico, parada cardíaca, parada cardiorrespiratória, via aérea avançada e comunicação assertiva. Agora são 11 horas e 34 minutos, 11h34, para você que está na escuta do Gente Debate. Vamos falar aqui de lei seca, é isso, Thaís Carolina? De lei seca. Lei seca nas eleições, viu, 2026. Portaria proíbe venda e compra de bebidas alcoólicas no primeiro turno das eleições no Acre. A venda e o consumo de bebidas alcoólicas estarão proibidas em todo o Acre das 0 às 16 horas do próximo domingo, dia 4, né? O dia do primeiro turno das eleições 2026. A medida, conhecida como Lei Seca, vale para estabelecimentos comerciais, serviços de entrega e locais públicos. Segundo a portaria do Tribunal Regional Eleitoral do Acre, do TRE, a restrição inclui a venda, a distribuição e o fornecimento de bebidas alcoólicas, mesmo de forma gratuita. Então, conforme o documento, a medida também vale para o consumo de bebidas alcoólicas em vias públicas e outros espaços abertos ao público. A restrição abrange bares, restaurantes e supermercados, mercearias, lojas de conveniência, depósitos e estabelecimentos semelhantes. O comércio ambulante também deve seguir a regra. A entrega de bebidas por serviço de delivery, inclusive por aplicativo, também será proibida durante o período determinado. A determinação busca preservar a ordem e a segurança durante a votação, além de garantir condições para que os eleitores exerçam o direito do voto. Caso seja necessário um segundo turno no Acre, a mesma restrição será aplicada no domingo, dia 25 de outubro, também das 0 às 16 horas, conforme a portaria. Punição para quem descumprir a regra. De acordo com o texto, o descumprimento da determinação poderá configurar crime de desobediência previsto no Código Eleitoral. A portaria também prevê a possibilidade da apreensão das bebidas expostas à venda ou consumidas em desacordo com a regra, além da comunicação da ocorrência ao Ministério Público Eleitoral. As eleições estão marcadas para o dia 4 de outubro, com eventual segundo turno dia 25 do mesmo mês, em cidades com mais de 200 mil eleitores registrados neste ano. Os acreanos irão às urnas escolher presidente da República, governadores, deputados federais, estaduais e senadores. O TRE Acre também iniciou, no dia 17 deste mês, a geração de mais de 6 mil medidas que serão utilizadas nas urnas eletrônicas. Os dispositivos recebem informações necessárias para a votação, como dados das sessões eleitorais e das candidaturas, incluindo nomes, números e fotografias. Na última sexta-feira, o tribunal começou a etapa de preparação e lacração das urnas eletrônicas que serão usadas no primeiro turno. O estado conta com 2.270 sessões eleitorais que receberão os equipamentos antes da votação. O procedimento pode ser acompanhado por representantes de partidos políticos, entidades fiscalizadoras e pessoas. Detalhe aqui, começou a lei seca e você que gosta de tomar uma,
a partir do dia, né? Ah, tá aí, já botou aqui para mim. Não tem como, Thaís Carolina, tá bom? Então, a venda e consumo de bebida será proibido, segundo o TRE. Restrições válidas das 0 às 16 horas do próximo domingo, dia 4 de outubro, que vai acontecer as eleições, né? Então, tá dado o recado a partir das 0 horas, meia-noite, né? Sábado para domingo, domingo já meia-noite, não pode mais ser vendido. Está proibido vendas de bebidas alcoólicas, porque vai acontecer o primeiro turno das eleições. Agora são 11h39.

0: São 11 horas e 39 minutos.
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0: E a polícia militar encontrou drogas em uma propriedade no bairro Eldorado. Nós mencionamos agora há pouco que o material estava escondido na casinha do cachorro e eu recebi uma mensagem aqui do seu Juraci perguntando, Jéssica Parada, esse cachorrinho é traficante? O meliante foi algemado? Seu Juraci, eu não tenho essa informação. Mas a informação sobre a ação da polícia, eu vou deixar com o Ronaldo Duarte.
2: A polícia militar apreendeu aproximadamente 76 gramas de skunk e 12 gramas de uma substância semelhante à cocaína durante uma ação realizada na tarde de terça-feira na rua Araruna, no bairro Eldorado, em Rio Branco. Durante o patrulhamento, 4 homens foram abordados, mas nada de ilícito foi encontrado com eles. Em uma averiguação nas proximidades, os policiais localizaram 20 porções de skunk escondidos dentro de uma casinha de cachorro e 8 pinos com possível cocaína em um quintal. Os 4 abordados foram identificados e liberados, já que, segundo a PM, não havia elementos que os vinculasse diretamente aos entorpecentes. O material foi encaminhado à delegacia de polícia. Ronaldo Duarte, para o Sistema Público de Comunicação.
3: Agora são 11 horas e 41 minutos. Um homem de 52 anos foi transferido de helicóptero de Porto Walter para Cruzeiro do Sul após sofrer um acidente durante o corte de árvores. Ele foi atingido por um galho e precisou ser resgatado pelo corpo de bombeiros em uma área de mata de difícil acesso. Essa situação de corte, né, de galho de árvore causa muito acidente. Vamos conferir na reportagem de Gladys Albano.
4: Etevaldo foi encontrado pelos bombeiros dentro da floresta. A equipe percorreu cerca de 1 quilômetro até chegar ao local onde ele estava ferido.
5: A princípio foi solicitado um transporte de um paciente referindo uma derrubada de madeira que teve lá na cidade. O paciente está bem, está lúcido, está estável. Ele está com perca de sensibilidade dos membros inferiores. Mas o transporte foi tranquilo, a nossa praticidade e o tempo hábil para o paciente chegar até Cruzeiro do Sul faz toda a diferença no tratamento dele aqui já em Cruzeiro do Sul.
4: O homem apresentava ferimentos graves na cabeça e foi retirado da mata em uma rede. Depois foi levado para a unidade de saúde de Porto Walter. No dia seguinte, o Xiaopaer fez o transporte até Cruzeiro do Sul. O voo durou cerca de 25 minutos.
6: E foi assim que o Xiaopaer, juntamente com o SAMU, fez. Sempre a equipe muito bem sintonizada, né? Xiaopaer, SAMU, fazendo esse tipo de resgate, sempre dessa forma, objetivando salvar vidas.
4: O mau tempo atrasou o resgate aéreo. A aeronave só conseguiu decolar tarde, depois da melhora das condições meteorológicas.
7: Regiões remotas, onde o resgate demora horas e horas, a depender da situação da embarcação e do rio. E graças a esse investimento aqui na região, nós temos hoje esse recurso a pronto emprego.
4: De Cruzeiro do Sul, Gladson Albano, para o Sistema Público de Comunicação do Acre.
0: Muito obrigada pelas suas informações, Gladson Albano. E agora nós trazemos informação sobre um acidente envolvendo uma caminhonete e 2 motocicletas. A informação que nós temos até agora é que durante a chuva a caminhonete derrapou e veio a atingir essas 2 motocicletas. Mas quem vai trazer mais detalhes sobre esse caso é Jair Correia.
8: O acidente de trânsito foi registrado por volta das 13 horas da terça-feira, dia 29, na Avenida Alexandre Esteves Filho, em Epitaciolândia. O acidente aconteceu no trecho de subida da ladeira em uma curva, no sentido Ponte Metálica, centro da cidade. Imagens de câmera de segurança flagraram o momento em que uma caminhonete Toyota Hilux seguia pela avenida e, durante a chuva, ao tentar desviar de uma motocicleta, teria sofrido aquaplanagem ao passar pela curva. O motorista perdeu o controle do veículo, que derrapou e atingiu 2 motocicletas que estavam estacionadas na lateral da via. Uma das motocicletas era elétrica e a outra de modelo boliviano. As imagens mostram a caminhonete perdendo o controle na curva antes de atingir as motocicletas. No momento da colisão, um homem estava na calçada próximo ao local. Apesar da proximidade, ele não foi atingido pelo veículo. Ninguém ficou ferido no acidente. A ocorrência deixou apenas danos materiais e o susto para quem estava nas proximidades. As circunstâncias do acidente deverão ser apuradas pelas autoridades locais. Da Regional do Alto Acre, Jair Correia, para o Sistema Público de Comunicação.
3: Agora são 11h44, muito obrigado, Jair. Você viu, eu vi as imagens desse acidente, o cidadão ia na caminhonete, bateu na... É um perigo você, né? Água na pista, meu amigo, tem que ter muito cuidado. Ele perdeu totalmente o controle da caminhonete e veio a colidir com duas motos. Ainda tinha um cidadão próximo que acompanhou ali o acidente, tomou aquele susto. Tomou um susto, né? Graças a Deus que ninguém foi atingido, só prejuízo material e vida que segue. Olha, falando do interior, vamos ao Ivan, que vai trazer informação direto de Chapuri, que uma mulher é morta a tiro, né, no interior do estado. O marido acaba preso ao procurar a delegacia e confessar o crime. É o tal feminicídio, né? Vamos entender este caso. Ivan de Carvalho traz informações sobre o local do velório e o sepultamento dessa mulher. Infelizmente, nós temos noticiado sempre esses casos de feminicídio aqui no Gente Debate. Eu queria não noticiar esse tipo de coisa, mas infelizmente tem acontecido, e que as pessoas possam ter consciência de que ninguém é dono de ninguém. Então, meu amigo, se não deu certo o relacionamento, segue a tua vida, a mulher segue a vida dela, vida que segue, vão ser felizes. Mas, infelizmente, isso não tem acontecido para muita gente, né? O caso dessa senhora aqui que perdeu a vida com um tiro, e o cidadão foi lá, confessou que foi ele o responsável. Vamos conferir.
9: A morte foi registrada nesta terça-feira, nas primeiras horas da manhã. O caso aconteceu na região do ramal do Catete, na localidade Ribeiracre, zona rural do município de Chapuri. Gigliane Massal Conceição tinha 29 anos de idade e vivia um bom tempo casada com um marido de 33 anos, que se apresentou ao delegado e relatou que o disparo teria sido acidentalmente, enquanto a arma era manuseada. Ele foi preso em flagrante e permanecerá à disposição da justiça. A Polícia Civil Pericial foi até o local para realizar os levantamentos e constatar a versão apresentada pelo homem. Ainda será investigado após todo o resultado pericial, que será concluído nos próximos 10 dias. Enquanto isso, o caso suspeito de morte acidental ou feminicídio terá sua apuração e seu desfecho após a conclusão pericial por parte da equipe do Instituto Médico Legal. O corpo da mesma foi velado durante parte da manhã desta quarta-feira na Igreja do Evangelho Quadrangular, próxima à Praça Central, onde o corpo foi conduzido ao cemitério da cidade e sepultado às 9 horas da manhã. Para o Sistema Público de Comunicação, Ivan de Carvalho.
0: E agora as mulheres do Acre, as que são vítimas de violência doméstica, elas podem solicitar medidas protetivas de urgência pela internet, é isso mesmo, sem essa necessidade de ir até a delegacia. Quem vai contar essa novidade para a gente é Darlene Cardoso.
10: Mulheres vítimas de violência doméstica no Acre agora podem solicitar medidas protetivas de urgência diretamente pela internet, sem a necessidade de ir a uma delegacia. A ferramenta foi desenvolvida pelo Tribunal de Justiça do Acre, TJ Acre, e permite o reconhecimento de dados, o relato da situação e o envio dos documentos de forma digital. Lançada em 14 de agosto, a medida protetiva de urgência eletrônica tem como objetivo ampliar o acesso à justiça e intensificar o enfrentamento à violência contra a mulher. No primeiro semestre desse ano, o TJ Acre expediu 2.597 medidas protetivas no Estado. Prevista na Lei Maria da Penha, as medidas protetivas garantem a segurança de mulheres que sofrem agressões físicas, ameaças, abusos psicológicos e patrimoniais, morais ou sexuais. Historicamente, a delegacia tem sido uma das principais portas de entrada para esse pedido. No entanto, o deslocamento até o local físico pode representar uma barreira intransponível para muitas vítimas. De acordo com a juíza Louise Santana, ao acessar o site oficial do TJ Acre, a usuária encontra um banner com a opção Medidas Protetivas de Urgência. Ao clicar, ela é direcionada diretamente para a página do formulário digital. De Rio Branco, Darlene Cardoso, para o Sistema Público de Comunicação do Acre.
3: A ação da Força Nacional na Amazônia Legal é prorrogada por mais 90 dias. Vamos saber como funciona essa ação com Madison Euler.
11: Foi prorrogada por mais 90 dias a ação da Força Nacional de Segurança Pública na Amazônia Legal. A portaria do Ministério da Justiça e Segurança Pública, determinando a presença dos agentes, foi publicada no Diário Oficial desta terça-feira. A cidade-sede da operação será Manaus. Agora, a Força Nacional...

0: o apoio das polícias civis, dos estados e da Polícia Federal. As atividades dos agentes ocorrerão sempre em articulação com órgãos de segurança pública e defesa social dos estados da Amazônia Legal e da União, além de órgãos e entidades responsáveis pela proteção ambiental. A coordenação caberá à Polícia Federal. Da Rádio Nacional em São Luís, Madison Euler.
1: Agora nós vamos a uma. Se você não prestou atenção, não se deu conta, no encerramento de cada Gente em Debate, a gente tem trazido aí matérias especiais, seja de aniversário de uma cidade, né, do Acre, seja sobre as eleições 2026. E hoje nós temos uma matéria muito especial da jornalista Andréia Nobre, que há 30 anos agentes florestais indígenas recuperam áreas alteradas. Eles vêm aí protegendo territórios e ajudando, é claro, a fazer a floresta do Acre voltar ao que era sempre, né? Ao seu esplendor. Vamos conferir agora essa matéria da jornalista Andréia Nobre.
2: Uma floresta não nasce de um dia para o outro. Ela começa pequena, numa semente, numa muda, em uma escolha. No Acre, há quem plante pensando não apenas na colheita, mas no tempo que ainda está por vir. São indígenas que transformam áreas que um dia foram abertas em lugares onde a floresta pode voltar a crescer, onde a água pode ser protegida e onde o alimento pode continuar chegando à mesa. Na terra indígena Igarapé Humaitá, em Porto Walter, essa história tem nome, território e sementes. É ali que o agente agroflorestal indígena José Pereira, do povo Arara, trabalha para fazer a floresta voltar.
3: E a gente começou a recuperar as capoeiras. Comecemos a plantar novamente, porque daqui a uns dias ela vai estar estaque de novo de floresta.
2: Quando José chegou à terra onde vive hoje, encontrou espaços que haviam sido abertos antes da demarcação da terra indígena. A floresta que existia deu lugar à capoeira. A decisão foi fazer o caminho de volta.
3: A gente decidiu para não desmatar mais. Então a gente começou a recuperar, plantar e recuperar novamente essa área que foi desmatada.
2: Mas como recuperar uma floresta? Para José, o primeiro passo foi aprender. Em 2019, ele participou de formações promovidas pela Comissão Pró-Indígenas do Acre e levou para o território conhecimento sobre manejo e sistemas agroflorestais. O que aprendeu fora da aldeia passou a ser aplicado dentro dela.
3: Ele passava 30 dias, 40 dias, né, participando desse curso para ter essas informações e trazer para a terra indígena. Então foi daí que a gente teve esse conhecimento.
2: O conhecimento técnico, porém, não substituiu o que já existia. Ele se junta ao saber dos povos da floresta, as sementes e os alimentos. José escolheu espécies que fazem parte da alimentação e da vida do seu povo.
3: E a gente excluía aquelas sementes que a gente tinha mais conhecimento, que os parentes da gente gostavam de comer, né? Gostava de plantar.
2: Cacau, pupunha, graviola e outras espécies passaram a ocupar as áreas recuperadas. A lógica é produzir enquanto a floresta volta. E justamente essa combinação que caracteriza os sistemas agroflorestais. Diferentes espécies convivendo no mesmo espaço, associando produção de alimentos e recuperação ambiental. Resultado aparece na mesa, mas também aparece na água. E José percebeu a mudança olhando para os igarapés.
3: A gente planta na beira deles, né, para eles não secar mais.
2: No Acre, 83,6% da cobertura florestal permanece preservada. O dado ajuda a dimensionar a importância das áreas de florestas mantidas no estado, mas também chama a atenção para um desafio: cuidar das áreas que foram alteradas e encontrar formas de produzir sem ampliar o desmatamento. No território do povo Nuquini, no Vale do Juruá, extremo oeste do Brasil, o agente agroflorestal Capá Nuquini também conhece de perto essa transformação. O primeiro aprendizado veio de casa.
4: Quem me ensinou foi meu pai, né? meu pai, da minha mãe, né, trazia, né, o benefício de alimento, né, para nossa família.
5: Entre essas

0: Espécies cultivadas estão plantas nativas e frutíferas.
1: Planta várias plantas, né? Planta, né, que é a pamo, pissabi, né, que é uma fruta que eu alimento, né? E essa variedade de legumes que aí também a gente trabalha dentro do nosso território, que é importante sobre o nosso alimento sustentável, né, dentro do nosso território.
0: O que esses agentes fazem dentro dos territórios reúne duas formas de conhecimento: a técnica aprendida nas formações e aquilo que passa de geração para geração. É o que explica a Elke Lima, coordenadora do Programa de Gestão Territorial e Proteção Ambiental da Comissão Pró-Indígenas do Acre.
2: São eles, os profissionais que unem o conhecimento técnico com os saberes e as culturas tradicionais dos povos indígenas aqui do Acre. E faz isso para cuidar do território, para proteger o ambiente que se vive, para fortalecer a produção, o modo de vida tradicional, a produção cultural, a produção sustentável, e para isso garantir uma segurança alimentar e qualidade de vida.
0: Há 30 anos, a Comissão Pró-Indígenas do Acre desenvolve a formação dos agentes agroflorestais indígenas. O programa é pioneiro no país e prepara indígenas para atuar diretamente nos próprios territórios. Atualmente, a formação é realizada com apoio e parceria de instituições e organizações que contribuem para que esse conhecimento chegue às aldeias, entre elas a Secretaria de Povos Indígenas do Acre e a Associação do Movimento dos Agentes Agroflorestais Indígenas do Acre, a AMAIAC.
2: E é um trabalho que não beneficia só as comunidades indígenas, né? Mas contribui para a conservação da floresta como um todo, dos modos de vida tradicional e do futuro do estado todo.
0: São profissionais que ajudam a pensar como produzir, proteger a água, manejar os recursos naturais e manter a floresta em pé. Para a secretária de Povos Indígenas, Francisca Arara, esse trabalho ganhou dimensão, ultrapassa os limites das aldeias.
3: Esses caras são um animador dentro do território. Eles são aquelas pessoas que sensibilizam como viver no território, como fazer o manejo das caças, do peixe, dos quelônimos, das frutas, para que não venha derrubar, acabar com tudo, né, para futuramente a gente não vai nem conhecer nada da nossa terra.
0: E quando a produção acontece dentro do território, ela também pode chegar às escolas e às famílias. José conta que frutas produzidas nos sistemas agroflorestais já são consumidas pelas famílias e comercializadas por meio dos programas de alimentação escolar.
4: Hoje a gente já tá consumindo, e a gente já tá vendendo para as escolas, né? E também para a alimentação da própria família das aldeias.
0: É nesse ponto que a recuperação da floresta encontra segurança alimentar. A terra, que antes estava alterada, volta a produzir. A produção ajuda a alimentar as famílias. E o sistema agroflorestal cria uma alternativa para produzir sem abrir novas áreas de floresta. Mas talvez a mudança mais profunda não possa ser medida apenas em hectares, árvores ou toneladas de alimentos. Porque para quem vive no território, floresta também é memória, conhecimento e identidade, como conta Capalo Quinim.
1: Floresta, né? Que para você que é importante, né? Exatamente, que é a vida, né? Que tudo que nós temos é hoje que ela traz para nós, né?

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7: No Acre, 12 horas 6 minutos. Hoje é uma bela quarta-feira. Está chegando o Lance Esportivo. 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
8: Boa tarde, galera. Estamos aqui com o Lance Esportivo.
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7: Rafinha é cortado da seleção e ficará de fora do amistoso contra a Índia. Presidente sanciona a lei que torna futebol feminino prioridade no Brasil. Com goleadas aqui no Lance Esportivo, você confere também todos os resultados da segunda rodada da Liga das

0: Participações. Presidente do Cruzeiro fala sobre o retorno de Gabigol e chegada de ex-Corinthians. Termina hoje prazo para inscrições das equipes de voleibol. A arbitragem acriana otimista para 2017, segundo o presidente Josimir Raulino. Tricolor terá reforços para a Copa São Paulo. Eleição na Federação de Futebol. Chapa é indeferida e teremos aclamação. Você vai conferir essas e outras aqui no programa que está apenas começando.
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0: Às 12:07 da capital acrena, aqui o Lance Esportivo para você nesta quarta-feira, na Difusora FM 104.5 e na Aldeia FM 96.9. J. Mello, que vem por aí hoje, hein?
2: Hoje vem coisa, né? Vamos esperar. Eu disse que não ia passar. E vai ter aclamação na direção da federação.
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0: Rafinha está fora do amistoso da seleção com a Índia. O camisa 10 foi substituído na vitória por 4-2 sobre a Austrália, ainda no intervalo, por conta de um desconforto muscular na coxa direita. E foi liberado pela CBF para retornar a Barcelona para tratamento. Apesar de não ter lesão diagnosticada, apenas um pequeno edema, a decisão foi por precaução para evitar maiores riscos. Rafinha já sofreu com problemas médicos na última temporada. Inclusive, na Copa do Mundo, ele foi consenso de que o melhor a fazer seria retornar ao clube. A precaução se justifica pelo desconforto ser na mesma coxa direita que atormentou Rafinha na temporada passada. Foram 4 lesões no local que deixaram o jogador fora de mais de 150 dias por Brasil e Barcelona, incluindo a sofrida partida, na partida contra o Haiti pela segunda rodada da Copa do Mundo. Rafinha vinha sendo um dos protagonistas do Brasil e se Ancelotti nesta data FIFA, o jogador herdou a camisa 10, assumiu a braçadeira de capitão na ausência de Marquinhos e ainda o posto de cobrador oficial de pênalti da seleção. A CBF não convocará nenhum outro jogador para o seu lugar. É só um amistoso que está faltando, né? Sábado, convocar para aqui, né? A delegação brasileira está de folga hoje e fará ainda mais um treinamento em Brisbane, antes do embarque para a Índia. No próximo sábado, o Brasil enfrentará a seleção indiana em Calcutá. A lesão de Rafinha, que ocorreu em ação pela seleção brasileira, causou descontentamento de John Laporta, presidente do Barcelona. Em entrevista a uma rádio catalã, o mandatário questionou a duração da superdata FIFA, que tira os jogadores dos clubes por mais de 2 semanas. Se o John aqui, Laporta, não gostou, o presidente do Flamengo não vai gostar, presidente lá dos
2: outros. E o Flamengo tá querendo a indenização com o Arrascaeta. Já pediu a indenização por motivo do Arrascaeta, que não joga possivelmente 2 jogos.
0: E agora, sozinho, foi? Estudiante. E ele sozinho, rapaz, deu uma escorregada, foi apoiar com o pulso. É uma situação complicada, meu amigo.
2: E ia fazer a cirurgia.
0: Exatamente. E é uma notícia que nos preocupa muito. Não estamos felizes com isso. Já aconteceu com outros. E esse é o risco dessas paradas tão longas, disse aí o presidente do Barcelona. Preocupa todo mundo, meu amigo. Não é só você, não. Preocupa todo mundo. É data FIFA. E não tem jeito. Os clubes são obrigados a
2: ceder.
0: Liberar seus jogadores.
2: Tem que liberar.
0: Tem para onde correr, não. Quando é sub-20, aí é outra história. Libera se quiser. Mas no principal, aí não tem para onde correr, não. Convocou, vai. A não ser que esteja machucado. Né? E o governo federal sancionou no início da tarde da última segunda-feira a Lei 15.522/2026, que trata do futebol feminino no Brasil. A sanção foi assinada durante solenidade na base aérea de Brasília. Vamos saber os detalhes com ela? Às 12 horas e 12 minutos, chega aí, Daniela Esperon.
3: Próximo da Copa do Mundo Feminina, o governo federal sancionou a lei que torna o desenvolvimento do futebol feminino uma prioridade nacional no fomento de políticas públicas. A norma foi publicada nesta semana e essa nova legislação define diretrizes para o Estado, para a CBF, federações e também para os clubes. O objetivo é acelerar a profissionalização da modalidade, assegurando a equidade de oportunidades socioeconômicas e raciais, além de instituir mecanismos de prevenção contra a violência e a discriminação no ambiente esportivo. Como medida imediata para impulsionar a modalidade, a norma impõe alguns tetos rígidos para a participação de jogadoras não profissionais em campeonatos oficiais. Por exemplo, na divisão principal do Campeonato Nacional, o máximo é de 4 atletas amadoras por equipe. Nas divisões inferiores do Brasileiro Feminino, por exemplo, máximo de 6 jogadoras amadoras. E nas demais competições profissionais, o limite é de 8 atletas não profissionais. Esse teto vai ser reduzido progressivamente pelo governo federal até que todas as competições oficiais elas alcancem a profissionalização integral. Atualmente, existem 81 clubes formadores no país, incluindo Palmeiras, São Paulo, Santos, Corinthians, Flamengo, Fluminense, Botafogo, Vasco, Atlético Mineiro, Cruzeiro, Grêmio e Internacional. A legislação garante que as organizações formadoras de futebol feminino usufruam dos mesmos benefícios concedidos ao futebol masculino. Agência Rádio Web com informações do futebol feminino, Daniela Esperon.
0: Aí a Daniela Esperon trazendo o futebol feminino à tona, né? E o presidente do Cruzeiro, hein? Fala sobre o retorno de Gabigol e a chegada do ex-Corinthians, rapaz. Vamos saber mais? Os bastidores do Cruzeiro estão animados, mesmo na data FIFA. Apesar de não ter jogos em breve, a Raposa segue se movimentando fora das quatro linhas. Pedro Lourenço, o presidente do Cruzeiro, falou sobre duas movimentações de mercado para o futuro próximo. Hein? Bem aí, tá bem aí. Nós estamos já no último dia do mês de setembro hoje, hein? O Cartola Cruzeirense falou de forma branda sobre um possível retorno de Gabigol para a próxima temporada. O ativo do Cabuloso, né? O centroavante faz boa temporada emprestado ao Santos com 21 gols e 10 assistências em 42 jogos pelo Peixe. Está emprestado e a gente só pode conversar se ficar, se fica ou se vai depois de retornar. E se retornar, não conversaremos, né? Não conversamos com o Santos sobre isso. Não temos como falar nada. É só esperar o fim do campeonato para resolver. Falou aí o Pedro, o CEO do Cruzeiro, né? O presidente da Raposa deixou claro que esse assunto é importante, mas para a próxima

0: sobre o ex-meia na pergunta, mas revelou que o clube está atrás de um dirigente. Paulinho, você sabe quem é? Aquele mesmo, do Corinthians, passou na seleção brasileira por muito tempo e tal. Né? E era Paulinho e Rafinha, né? Era o... Não, o Rafa... Tinha outro jogador lá que eles faziam dupla lá. Né? E o Paulinho é muito bom. E com... Chegou a hora do esporte às 12h17. Vamos dar um giro pelo mundo, Márcio.
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0: E chegou ao fim ontem, né? A segunda rodada da Nations League. Ao todo, 21 partidas, meu irmão. 25, melhor dizendo, né? Movimentaram a competição nos últimos dias, com destaque para as 9 seleções que seguem com 100% de aproveitamento. Portugal, Grécia, França, Suécia, Montenegro, Suíça, Espanha, Eslovênia e Albânia. O destaque da rodada foi a Bélgica, que perdeu aí, rapaz, para a França. Um dos confrontos mais equilibrados da rodada foi 1-0 para a França. O duelo se encaminhava para mais um empate sem gols, mas o Lizer, na reta final da partida, marcou um belo gol e garantiu a vitória dos franceses. A Espanha goleou a Croácia, 4-1. Né? A Croácia do Modric, que não é mais, né? Agora já está pendurado a chuteira. Modric, mas também foi um grande, né? Teve também aqui, rapaz, e outro jogo de grande destaque foi a goleada espanhola sobre a Croácia, né? Já falamos aqui, o principal nome do duelo, Lamine Yamal, com 2 gols, Nico Williams e Pubil, né? Pubil completaram é o marcador. Todos os resultados da segunda rodada, tem muitos aqui, não vou ler tudo não, tá? Vou deixar quieto aqui. Rapaz, vamos lá para agora a terceira rodada que vem aí pela frente, né? A próxima tem muito aqui, viu? Tem muitos jogos aqui que vem pela frente, ó. Olha só, quinta-feira, começa quinta-feira, né? Dia 1º, em Azerbaijão e Liechtenstein. Tem Israel e Kosovo, tem Grécia e Países Baixos, que não é nada mais, nada menos do que a Holanda, né? Alemanha e Sérvia, Irlanda e Austrália, Áustria, Gales e Noruega. Vamos falar em Noruega, não, porque vem o Haaland, né? Aí não dá, né? Malta e Gibraltar, né? Na sexta-feira tem também, e no sábado. Então é quinta, sexta e sábado teremos rodada aí das seleções envolvidas, Liga das Nações, tá certo? 12 horas, 20 minutos na capital acreana, aqui o lance esportivo para você na Difusora FM e na Aldeia FM 96.9 e 104.5 da Difusora. Nosso boa tarde, hoje estamos sem rede social, né? O Instagram ainda não tá no ar, a galera fica pedindo aqui, mas é difícil, né? Hoje não dá aqui a situação. Dorielson Mendes está ligado conosco aqui, dando o prazer da sua audiência, disse, rapaz, né, tá chegando aí, tá chegando a hora de começar os treinamentos no Santa Cruz. Falar em Santa Cruz, Azinho, galera. O Santa Cruz embarca na segunda-feira com sua equipe sub-20 para disputar a segunda partida da Copa do Brasil. Esse jogo lá em Manaus, jogo único, hein? Jogo único, quem passar aí vai para a terceira fase, logicamente que aí vai ter jogos de ida e volta. Torcer que o Santa Cruz faça uma boa apresentação.
2: Vai ganhar lá. Vai ganhar e vai passar para outra fase.
0: Vamos torcer aí que o Santa, né, possa representar bem o nome do futebol aqui. Está na hora, né? Está na hora já de fazer uma gracinha. Né? Essa categoria de base. No principal não vamos nem falar, porque, né, nós esse ano só tivemos decepção, não foi?
2: Esperamos para o próximo ano, né? Está fazendo aí, montando uma equipe.
0: O próximo ano nós teremos Copa do Brasil, nós teremos Copa Norte, nós teremos Série D, isso nacional, e também o campeonato estadual, né? Qual deles? Nós vamos ter 3 representantes na Série D. Um é o campeão, né, que é o Santa Cruz, o outro é o vice-campeão, que é o Rio Branco, e o terceiro é o melhor ranqueado. Você sabe quem é? É ele mesmo, rapaz.
2: De novo.
0: O Maitá. Que forma um time mais ou menos para vir disputar aí o estadual. Aí depois que consegue uma vaga, aí ele desfaz o time todinho. Aí vai pro brasileiro só para cumprir tabela e peia. E peia. É. Já é 3 anos seguidos isso, né? E aí, rapaz, a gente fica amargando isso aí. É vergonha mesmo pro futebol. Né? Tomara que mude, né? É o pensamento aí dessa galera. 12 horas, 22 minutos e a arbitragem acriana, mas está otimista, hein? Está otimista porque teve a reunião lá no Rio de Janeiro com o novo presidente da Comissão Nacional de Arbitragem e o nosso representante aqui foi o chefe da arbitragem, presidente da CEAF, que é o Josemi Calisto, e ele está otimista com o que ouviu lá no Rio de Janeiro. Vamos saber mais? Paulo Roberto, chega aí com essas notícias.
3: O presidente da Comissão Estadual de Arbitragem, Josemi Raulino, esteve na CBF, onde participou do primeiro encontro com a nova gestão da arbitragem nacional. Presidente da entidade, Sandro Meira Hitch, e assessores. Raulino está conosco no programa, fala do encontro e os benefícios que isso pode trazer para a nossa arbitragem a partir do próximo ano. Boa tarde.
4: Boa tarde aos ouvintes aí, participação que participa do programa. Nós tivemos uma conversa muito franca, muito direta, e foi colocado algumas coisas que serão implantadas a partir de agora, inclusive em algumas capacitações. A palavra lá é capacitar, formar, e aí o Sandro disse uma coisa interessante. A comissão de arbitragem, a partir de agora, não é mais uma comissão que somente escala. Preocupação de só escalar. A comissão ela vai ter um acompanhamento mais próximo. Os árbitros precisam de ajuda. Temos que dar retorno aos árbitros. Suporte, condições. E aí, a equipe de assessores da comissão de arbitragem, que fazem a escala, tem que conhecer os árbitros mais profundamente. E aí ele já começou com esse projeto de profissionalização, né? A ideia é que isso continue. E ele quer árbitros, ele não quer árbitro bom, né? Foi colocado muito isso. O árbitro bom é para as federações, é para as competições locais. Mas nós queremos árbitro excelente para que a gente possa, então, dar resposta nos campos, nas competições nacionais e automaticamente esse árbitro ele serve às federações locais. Então, um árbitro excelente, ele vai servir ao Brasil, a arbitragem brasileira. Isso é muito bom.
3: Segundo Josemi Raulino, uma estrutura está sendo montada para dar suporte na formação de novos árbitros.
4: Foi feita uma estrutura de diagnóstico, ouvindo as federações, né, através dos presidentes de comissões, pelo Brasil, né? Então, e depois reuniu-se por região. E aí a gente teve a oportunidade de falar o que mais dói, de falar o que mais precisamos, né? E uma das coisas muito destacadas no âmbito nacional, tirando aquelas federações de maior nome, né? Que tem um retorno financeiro diante das competições muito melhor do que as outras, sobretudo no Norte e Nordeste, que são inferiores, é a ideia de capacitar instrutores e que esses instrutores circulem, não só os da CBF, integração com os instrutores que serão capacitados. A prova disso é que já iniciou, né, os nossos árbitros no dia 27, 28, 29 e 30, 7 árbitros e 9 assistentes, eles dirigem-se ao estado de Rondônia, onde haverá uma formação de homologação para que os nossos árbitros estejam no mesmo nível nacional com relação ao VAR. No Acre não tem VAR, mas os nossos árbitros eles saem para outros centros. E lá é exigido o VAR. Como é que ele não é homologado, então como é que ele vai sair? Toda mudança é levada, mas a gente acredita que haverá essa estruturação atingindo aí um patamar de profissionalização. É óbvio que o árbitro que estiver, vamos imaginar aqui, o árbitro que está lá na Série A, ele não tiver nivelamento para permanecer lá, ele cai para B, que por sua vez cai para C, que cai para D, não aguentar, está fora.
3: Esses três dias que vocês tiveram de encontro com a Comissão Nacional, como você já deixou claro, agora não tem mais comissão, vai trabalhar, quer o árbitro, não quer coisa boazinha, quer excelência, quer qualidade. O Acre, a informação é que um árbitro será trabalhado para apitar da Série D à Série A. Temos árbitros profissionais, que é o PRO, dos estados vizinhos, como Rondônia, Roraima, o Amapá e aqui, nada.
4: É isso. Na verdade, haverá árbitros indicados para atuar na C e na D, coisa que nós não tínhamos, né? Era uma vez na vida, era um cala-boca. Ele não quer árbitro, Paulo, para ele escalar uma vez por temporada. Escala uma vez, dá um cala-boca e por isso fica. Não, é árbitro que vai atuar, que vai galgar, vai depender do árbitro, porque condições eles vão dar e, de repente, um árbitro que tem na D que vai para C, que tá na... já vai ter um árbitro na C, com certeza. E que vai galgar a B e que vai galgar a A. Olha aquela história. Não prestou, no final da temporada cai. E vai caindo, e como só tem a D, se cair da D, não vai para canto nenhum. Com a questão do treinamento que será dado a instrutores e com os instrutores da CBF fazendo justamente essa relação para que a excelência seja atingida.
3: Presidente da Comissão Estadual de Arbitragem, Josemir Raulino, te agradeço pelos informes.
4: Agradeço, Paulo, pela participação. Como sempre, a gente está à disposição, tá, da imprensa. A imprensa, eu entendo, nunca entendi como inimigo da arbitragem. A imprensa é um parceiro, nos ajuda, né? E a gente está à disposição sempre nos questionamentos, compreendemos as interpretações, estamos disponíveis para dialogar com clubes, com a imprensa, para que a gente chegue à excelência mesmo no Acre, mas a nível nacional também.
3: As datas anunciadas pelo presidente da Comissão Estadual de Arbitragem, 27, 28, 29 e 30, é do mês de outubro. Os árbitros serão capacitados em Rondônia para atuar no VAR. Paulo Roberto, Sistema Público de Comunicação.
0: Nós tivemos VAR aqui, né? Lá no Tonicão tivemos a cabine do VAR, né, no jogo aí. E tomara que realmente os árbitros vão lá, vão para Rondônia, vão se especializar para atuar, né, na cabine do VAR. E tem que atuar com tranquilidade, porque você tem N câmeras ali para você ver o que está acontecendo.
2: Muitos recursos.
0: Tem muitos recursos, né?
2: Muitos recursos tem. Tem A, B, C, D, tantos recursos eles
0: querem. Aí pede, não, eu quero essa imagem aqui, não, eu quero outra, aquela, quero ver do outro ângulo, quero ver. Tudo dá, né? É só querer ter bom senso.
2: E os nossos árbitros não são inferior nem diferente dos demais centros do nosso país. Todos são iguais e quando saem daqui fazem sucesso e apitam muito bem e ninguém reclama.
0: E tá aí o exemplo do Josué França, né?
2: Os outros que também saíram aí.
0: Josué França, o Juliano Negreiros, o... tem também o Jackson Rodrigues.
2: Jackson Rodrigues.
0: São os três aí que... Só um que saiu e não voltou mais, né? Foi o que foi lá em Brasília. Marcelo. Foi ele? Aí não, esse aí não teve mais escala. 12h30, Márcio. Contigo aí.
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0: 12:34, aqui é o Lance Esportivo, na sua difusora FM 104.5 e da 96.9, nesta quinta-feira, hoje é quarta-feira, dia 30, amanhã que é quinta, rapaz, calma, amanhã que é dia primeiro, dia do Sultão, né, o homem do charque, Rio Mar, né? O Maristrando Furtado Nazaré, aniversário dele amanhã. E eu vou aqui ver, vejo aqui no blog do site aqui, né, do Paulo Henrique, que a diretoria do Santa Cruz fechou o empréstimo do goleiro Alan Serna até o fim da temporada de 26 para o Afogados da Ingazeira. Esse time joga por aqui, hein? De Pernambuco. O atleta vai disputar um torneio classificatório para o Campeonato Estadual de 2027. Segundo ele, vai jogar a competição em Pernambuco e no fim da temporada retorna ao futebol acreano. Ele renovou, na verdade, o acordo com o Santa Cruz, né? E, logicamente, que vai ficar em atividades. Santa Cruz que só vai começar as suas atividades em dezembro, né? Pensando já nas competições do ano que vem. E o Serna acabou de terminar aí o Campeonato Sub-23 pelo Andirá. Foi bem, né? Foi bem o Serna, né? Pegou muito, mas aí o Andirá não conseguiu seu objetivo, que era chegar à Série A, assim.
1: É isso mesmo, e a oportunidade, né? Esperamos que saia assim muito bem, né, e retorne para o nosso futebol com maior experiência.
0: E vamos então, porque hoje termina o prazo para as inscrições das equipes, né, que querem disputar o Campeonato Acreano, né, a fase de Rio Branco do voleibol masculino e feminino. Hoje o último dia.
1: É, porque o nosso voleibol sub-18 não foi bem no Brasileiro de Voleibol. Mas quem traz essa matéria sobre as inscrições é ele, Alberto Casas.
0: Eu chego no Lance Esportivo para falar de voleibol, porque temos uma equipe masculina em Saquarema, ainda não tivemos nenhum set ganho, mas já tem outra programada, que é a feminina sub-18, que está também seguindo para o Rio de Janeiro no próximo dia 5, ou seja, segunda-feira. Presidente João Petrolitano, boa tarde.
2: Boa tarde, Alberto. É sempre uma satisfação renovada quando tratamos do voleibol, do nosso voleibol. É graças ao apoio que nós temos sempre da imprensa esportiva, em particular, da sua parte e da difusora criada.
0: Ô, João, temos esse masculino lá que estão ganhando experiência. O feminino já está pronto para ir também?
2: O feminino treina ainda hoje e sexta-feira, né? Para embarcar na segunda-feira para Saquarema, e tem o professor Jânio e mais a Cássia, que são os treinadores e responsáveis pela equipe. De certa forma, nós estamos dando as satisfações necessárias e cumprindo o calendário, né? E, de certa forma, temos aí 10 atletas que vão embarcar, contando aí com o apoio do governo do estado, da CBV, enfim, que contribui para que possamos dar continuidade no voleibol do estado do Acre.
0: E falando em calendário, João, hoje encerra-se as inscrições para a seletiva de Rio Branco?
2: Perfeito, nós já vamos encerrar hoje, já temos algumas equipes inscritas, nós queremos acreditar que chegaremos a um número significativo de equipes que serão, que participarão da seletiva para representar a cidade de Rio Branco no nosso campeonato estadual, que acontecerá às finais, né? As finais se darão no município de Feijó, nas datas de 20, 21 e 22 de novembro. Antes disso, ainda teremos a seletiva do Vale do Juruá, Purus, Envira e Baixo e Alto Acre.
0: Ô, João, o acreano, como um bom brasileiro, sempre deixa para a última hora, né? A federação espera que mais equipes se inscrevam hoje.
2: Nós acreditamos que teremos em torno de 10 equipes, já temos aí cerca de 8 inscritas. Esperamos chegar ao número de 10 equipes para termos um campeonato mais disputado, com mais participantes e criando assim oportunidade para que mais atletas e novos atletas, mais atletas participem e novos atletas possam surgir.
0: Ô, João, é bom que se diga que esse é campeonato adulto de quadra, né?
2: Exatamente. Esse é o campeonato adulto, não é? Mas vamos começar com o masculino e logo depois faremos o feminino. Isso tudo lá no ginásio do SESI, parceiro da federação nessa competição também e nos treinamentos das nossas seleções, da nossa seleção feminina.
0: Tá certo, João. Agradeço a sua participação aqui mais uma vez no Lance Esportivo, trazendo as novidades do voleibol. E vamos torcer que as meninas possam fazer bonito lá em Saquarema.
2: Com certeza. Essa é sempre a nossa expectativa. E muito obrigado, Alberto, pelo apoio e a todos os ouvintes da Difusora.
0: Daí, portanto, esse João Petrolitano, presidente da Federação Acreana de Voleibol, trazendo as novidades. E hoje encerra-se o prazo né, para inscrições das equipes no voleibol masculino seletiva de Rio Branco. Alberto Casas, para a Rede Pública de Comunicação. 12 mais 40 minutos, então encerra-se hoje, né, às 17 horas, o prazo para as inscrições das equipes. Essa fase é a fase aqui de Rio Branco, porque as finais vão acontecer lá no município de Feijó, né, interiorizando o voleibol.
1: E é adulto, né?
0: Adulto.
1: Adulto porque o sub-18 não ganhou uma.
0: Não. Aí é a seleção, né?
1: A seleção.
0: Tem aí o Alfredo Teles como treinador do masculino e o Jânio Teles é o treinador das meninas, que embarca na segunda-feira.
1: Na segunda-feira, né? Esperamos que faça uma boa apresentação e apague esta aqui do masculino sub-18.
0: Na verdade, está cumprindo com o calendário nacional, né? Está fazendo a sua parte aí.
1: E é o voleibol de quadra, né?
0: É de quadra. Irão 10 garotos, como disse aí o presidente João Petrolitano. 10 estarão embarcando na segunda-feira. Treinam hoje na sexta e embarcam na segunda, já com destino a Saquarema.
1: E é importante porque é uma modalidade que não para, né? Tanto na quadra como na areia. É, isso é muito importante e quem joga na quadra também, claro, é evidente que tem o seu papel, diferentemente, jogando também na areia.
0: E está ligado conosco aqui, né, o Giliardi, rapaz, lá no Plá de Castro.
1: É, tá lá, botafoguense.
0: É, exatamente, o Evandro Matos lá em Seno Madureira, lá no bairro Cafezal.
1: E o próximo jogo do Botafogo vai ser com o Vasco. Mano Engenhão.
0: Olha aí, tem o Carlos Alves lá no Amapá, rapaz, está ligado conosco, o Carlão. É, o Dorielson Mendes lá no Santa Cruz, né?
1: E lá no Rio Branco.
0: Lá no Rio Branco tem o Bazar. O Bazar está lá ligado conosco todos os dias.
1: Um abraço
0: só,
1: aí.
0: Só baixa o rádio, o volume do rádio quando diz assim.
1: E hoje eu falei com o Rio Branquinho doente.
0: O Regis.
1: O Regis.
0: Regis disse: nós vamos ser campeão ano que vem. O Regis, está se montando. E o Luiz?
1: Luiz também, né?
0: Ele que é Rio Branquinho.
1: Rio Branquinho daqueles.
0: Exatamente. Às 12 horas mais 43 minutos, vamos saber então do reforço desse tricolor. Tricolor que está pensando já na Copa São Paulo, mas tá contratando jogadores aí para reforçar o seu elenco. Chega aí, pegar.
3: O destaque agora no Lance Esportivo, amigos ouvintes, é a Copa São Paulo 2027. O Independência, campeão acreano em 2026, será o representante do estado na Copinha. O tricolor ainda não começou os treinamentos para a Copa São Paulo, mas o técnico Quinho Brito e o diretor Willimane Soares não pararam de trabalhar, tentando reforçar o elenco para a disputa da competição na próxima temporada. Quem está presente com a gente no Lance Esportivo é o técnico Quinho Brito. Quinho, boa tarde. Goleiro Luiz Paulo, do Corinthians, e o zagueiro Matheus Santos, do Irati, do Paraná. Esses dois jogadores irão reforçar o Independência na Copa São Paulo?
4: Boa tarde, Paulinho. Muito bom estar falando com todos vocês. A gente tem seguido um planejamento tentando formar um elenco competitivo, né? E surgiram oportunidades que a gente acredita que pode elevar muito o nível da nossa equipe. O goleiro Luiz Paulo está pendente de uma liberação praticamente apenas no sistema, porque verbalmente já foi liberado pela presidência e por toda a diretoria do Corinthians. E o zagueiro do Irati já está 100% fechado com a gente, né? Eu digo 100% fechado porque é um tratamento de igualdade, né? Irati e Independência. Já o Corinthians é uma equipe muito grande do cenário mundial e a gente, mesmo verbalmente estando 100% apalavrado, as coisas podem mudar rapidamente, né?
3: O Independência para nesses dois jogadores ou vai em busca de mais reforços, Quinho?
4: A gente tem algumas pendências, Paulinho, no nosso elenco, né? Goleiro é uma pendência que jogou o campeonato inteiro, tendo três goleiros, sendo um do sub-17, mas apenas o Gustavo, que era o goleiro titular, de fato tinha compromisso, né, com os treinamentos, de não faltar, de ter assiduidade, de ter frequência nos treinamentos, né? E a gente teve muita dificuldade em relação a isso, então a gente tem que reforçar, a gente tem que trazer atletas que tenham compromisso, né, para não atrapalhar a nossa preparação. No elenco também dos jogadores de linha, nós tivemos algumas perdas, né, por motivos particulares de atletas que não poderão ir para a Copa São Paulo, outros também por atletas que seguiram caminhos diferentes para outras equipes, né, dando seguimento em suas carreiras. E a gente tentou alguns reforços aqui, como a gente estava, de certa forma, encaminhado com quatro atletas do Santa Cruz e findou que não deu certo, né? Infelizmente, os atletas não puderam vir, né, para fortalecer o nosso elenco. E aí a gente precisa, né, fazer essas reposições para a gente ter um time competitivo para representar o Acre da melhor maneira possível. Aí a gente para analisar as equipes que disputaram o Campeonato Sub-20. Uma equipe que era boa na competição foi o São Francisco, mas era um time todo de fora do Rio de Janeiro. O Galvez é um time também que era muito competitivo na competição, era um time praticamente todo de fora também. E aí o time que era mesclado ali, metade de fora e metade do Acre, que era o Santa Cruz, também com ótimos jogadores, eles não têm condições, a diretoria passou que não vai conseguir emprestar nenhum atleta para a gente. Então a gente tem que buscar no mercado fora daqui do futebol acreano para a gente tentar solucionar as carências que a gente tem.
3: O Independência queria do Santa Cruz os laterais Vini e esquerda, o meia Souza e o meia atacante Otto. Essas Isso. são as posições que o Independência ainda quer, pensando na montagem do elenco?
4: Eu estou tentando ainda um volante ali com características parecidas com o que o Souza entrega, né? Um segundo volante, aquele homem que chega no terço final, né, com qualidade. Também estou tentando mais um extremo, né? A gente também é muito bem servido nessa posição, mas extremo não basta ter dois por posição, a gente pode ter até três por posição, fica bom no elenco, né? E a gente precisa ter essa competitividade dentro do grupo para a gente poder fazer a melhor escolha dentre os atletas que vai de fato para a Copa São Paulo, né? A gente tem que colocar muitos atletas no nosso sistema, né? A gente tem até o dia 6 de outubro para encerrar essa inscrição do sistema de estar no BID, mas a gente depois ganha um prazo considerável de preparação para que a gente possa definir a lista final que vai para a Copa São Paulo.
3: Quinho, quando o Independência inicia a preparação para a Copinha?
4: A gente ainda não tem, de fato, uma data marcada, mas vai ser agora, a partir da segunda quinzena de outubro, né? Mas o nosso diretor, o professor Ilimani, ele está viajando e ele chega agora entre o dia 3 e o dia 4, no sábado, de sábado para domingo, agora de outubro, né? E aí a gente vai sentar e combinar, de fato, essa data para iniciar. Mas é a partir da segunda quinzena de outubro, com toda certeza.
3: Quinho, muito obrigado pela participação aqui no Lance Esportivo, sucesso, e que o Independência possa conseguir montar um elenco competitivo e que o Acre volte a fazer uma boa campanha na Copa São Paulo em 2027.
4: E é isso que a gente espera também, vamos fazer de tudo para que isso venha a acontecer, tanto agora nos bastidores, tentando trazer jogadores de nível, né, que vale a pena estar trazendo, quanto também na preparação, fazer o nosso melhor para que a gente possa chegar forte nessa Copa São Paulo, que é de um nível muito alto e a gente precisa representar muito bem o nosso estado. Obrigado pela oportunidade, pelo espaço, a gente fica à disposição.
3: Tá aí, portanto, amigos ouvintes ligados no Lance Esportivo, participação do técnico Quinho Brito, treinador do Independência, trabalhando nessa montagem do elenco para a Copa São Paulo de 2027. Goleiro Luiz Paulo, do Corinthians, praticamente acertado. O zagueiro Matheus Santos, do Irati, acertado. E o tricolor segue em busca de contratações, pensando num time forte. Paulo Henrique Nascimento, Sistema Público de Comunicação.
5: Tem que correr contra o tempo, porque outubro já está chegando, nós estamos no último dia de setembro, e até o dia 15, se não tiver no BID, né, já registrado pelo time, não vai poder participar.
1: E porque... essa parceria, esse time não tem jogadores para suprir a necessidade do Quinho?
5: Acredita-se que não tem muito, né?
1: É, não tem muito, né? Porque ele está atrás, ele está preocupado porque é um bom profissional, o Quinho, querendo montar uma equipe a partir daqui para completar lá. Já levar mesmo uma equipe praticamente que ele vai utilizar lá na Copa São Paulo com alguns desta parceria aí, deste time que o Independência está com essa parceria. Está com toda a razão o treinador tricolor.
5: Às 12 horas e 50 minutos e surgiu um imbróglio, rapaz, né? Nessa semana lá na federação, nas eleições, uma chapa... mandou um e-mail para se registrar, mas não apresentou documentação oficial.
1: A chapa não, a relação.
5: É, e não apresentou documentação oficial. Vamos saber mais? Paulo Roberto, chega aí porque teremos aclamação...

0: Brasileiro da Série D que os clubes aqui recebem aporte financeiro vindos da CBF. Boa tarde.
1: Boa tarde a todos os ouvintes. Até agora, o que se tem é especulação. Não há uma informação ainda oficial, pelo menos por parte da CBF, possa haver essa perda de cota de participação, tanto na Copa do Brasil como nas competições nacionais, série D, a Série A. Inclusive, o contrato com as emissoras de TV, que são os principais patrocinadores da Copa do Brasil, foi renovado, entrou mais uma plataforma e, inclusive, valorizou bastante a Copa do Brasil. As BETs, inclusive, quatro delas são patrocinadoras da Copa do Brasil, mas não é o que mais influencia nesse repasse ou nessa verba que é repassada para os clubes que disputam as competições. E pelo que a gente tinha de informação é que a ideia era depender cada vez menos dessas plataformas em relação a patrocínios. Então, não sabemos, ninguém sabe se vai haver realmente alguma redução nessas cotas, mas eu acredito que não. Se o máximo que pode acontecer não haver aumento.
0: Presidente, inclusive na segunda-feira, estava agendado para ocorrer na terça-feira um encontro da equipe econômica do governo federal com os dirigentes de clubes, o Ministério do Esporte e também as federações. Mas aí houve um esvaziamento dessa reunião, ela acabou não acontecendo. As federações estaduais, hoje, o que o presidente pensa, tem a dizer a respeito dessa medida que foi a proibição das apostas e das bets no futebol?
1: Olha, a nossa posição é bastante neutralidade, por diretamente não termos nenhum patrocinador, nenhum benefício com essas plataformas, com as casas de apostas. A gente acabou de falar do benefício indireto de patrocinar as competições nacionais. Essa reunião que havia sido programada em cima da hora, os grandes clubes, as principais federações entenderam que não era necessária no primeiro momento, porque tinha uma medida provisória que vale como lei. Discutiu o quê? A maioria não se interessou por essa reunião, por isso que houve esse adiamento.
0: Presidente, agora falando do processo eleitoral da Federação de Futebol programado para segunda-feira, dia 5, a partir das 16 horas, na sede da Federação. A chapa, encabeçada pela atual gestão, Futebol e Progresso, deferida pela Comissão Eleitoral do pleito. Uma relação que foi apresentada foi indeferida. Tudo pronto, presidente?
1: Tudo pronto, Paulo. A gente fez entregou ali para a Comissão Eleitoral essa demanda, fizeram com a maior transparência possível e dentro da legalidade para não haver contestação, cumprindo na íntegra o estatuto. E não houve nenhuma chapa que pudesse se inscrever. Aqui houve aí uma especulação, somente especulação, porque foi enviado só rascunho, pelo que a gente sabe, para a comissão, não foi enviado nenhum documento. E a gente fica feliz por entender que os clubes, a sociedade está apoiando a nossa gestão.
0: Presidente, te agradeço mais uma vez por atender a equipe e vamos torcer que na segunda-feira tenhamos um desfecho dentro do que foi estabelecido pelo edital da eleição para a presidência da federação a partir de 2027 até 2031.
1: Obrigado, Paulo. Esperamos termos aí esse processo aí da forma mais tranquila possível e, de certa forma, pacífica, como sempre foi.
0: Quanto às bets patrocinando o futebol do Acre, times, competições, tudo bem que não temos. Em compensação, supostamente, investidores se utilizavam desse expediente. As plataformas de apostas, as bets, para tentar buscar recursos. O presidente foi bem claro. Não sabe se teremos uma redução ou não, em termos de aportes financeiros vindo da CBF. Isso ainda vai ser ainda discutido, debatido, para se ter uma definição. O processo eleitoral. A comissão reuniu-se na tarde e noite da terça-feira e indeferiu

0: a relação que foi enviada através de um e-mail para a federação, um correio eletrônico para a entidade, querendo dizer que estava ali registrando uma chapa para concorrer o processo eleitoral de segunda-feira. Foi dado um prazo para os mentores dessa relação, até às 14 horas da terça-feira, para que apresentasse os documentos que consta no edital que foi publicado e que reza o Estatuto da Federação. Nada foi apresentado. Então, a chapa da atual gestão do presidente Aden Araújo, Futebol e Progresso, ela foi deferida, homologada, aprovada. Tudo certo, Paulo Roberto, Sistema Público de Comunicação.
1: Eu recebi ontem, Zezinho, um documento que veio da federação. Diz o seguinte aqui, né? Depois de todo o exposto aí em cima, então, não vou ler, que é muito extenso, mas eu vou ler aqui o deferimento. O registro da chapa Futebol e Progresso na composição relacionada nesta ata para concorrer à eleição de presidente, de dois vice-presidentes e de membros efetivos e suplentes do Conselho Fiscal da Federação para o mandato de 27 a 31, sem prejuízo do disposto no artigo 22 do Regulamento Eleitoral quanto às certidões do anexo 2 e do direito de impugnação previsto no artigo 33. A chapa Futebol e Progresso tem aí como presidente o Aden Araújo, o vice-presidente Juscelino Tomé e também o segundo vice-presidente Gerson Boaventura. Esta foi deferida.
2: Pois é, estão querendo voltar a bagunçar com o nosso futebol. Está tão bem organizado, né? Eu já falei aqui, desde a presidência de Antônio Aquino Lopes, perdemos ele como presidente, mas continua na nossa memória o que ele fez pelo esporte acreano. Entrou o Aden Araújo, né? Está dando a continuidade daquilo que o presidente Antônio Aquino não pôde fazer. Ele está procurando resolver da melhor maneira possível para que o esporte acreano chegue a melhorar. Agora, tem gente que nunca fez nada pelo esporte acreano querendo se meter como presidente da federação.
1: E a comissão indeferiu o pedido de registro apresentado em nome da denominada chapa Futebol do Acre para Todos, pelos fundamentos acima expostos. Então, eu não li lá, mas tem os fundamentos aqui. E um deles, principalmente, a documentação oficial, que não foi apresentada nada.
2: Não conhece nem o Estatuto da Federação, quer ser presidente?
1: E outra, hein, Zé? Para você poder registrar uma chapa, você tem que ter anuência de pelo menos 4 clubes que estejam aptos a votarem.
2: Nenhum. Então, tá pois certo. O único que não vota é o de Senna Madureira, que o presidente já falou aqui no nosso programa, porque está aí sem poder ser o registro na federação.
1: Às 13 horas, fechado o lance esportivo desta quarta-feira, dia 30, último dia do mês de setembro. Vamos embora, Jota?
2: Vamos embora. Amanhã tem mais, dia 1º de outubro, mês da criança.
1: Boa tarde, galera. Até lá.
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Glória a Deus, maravilha, atenção ouvinte, está entrando no ar o programa Voz da Libertação. Nossa sede mundial está situada na Avenida do Estado, Baixada do Grisélio, 4568, São Paulo, capital. O ministério que está sob a inteira responsabilidade de nossa presidente, Irani Miranda. Temos também a nossa sede aqui na Grande Tarauacá, localizada na rua Floriano Peixoto, 317, bairro Centro. Logo próximo à maternidade, está sob a responsabilidade do presbítero Leonardo Nascimento. Esse mesmo que nesta quarta-feira maravilhosa está com vocês aqui apresentando este programa maravilhoso, programa que tem por nome A Voz da Libertação, programa esse pertencente à Igreja Pentecostal Deus e Amor, aqui na Grande Tarauacá. Tarauacá, povo de fé, povo, né, caridoso, um povo de um coração maravilhoso, e nessa tarde nós estamos iniciando este programa que chegou para tocar na tua vida, para entrar dentro do teu lar, na tua família, você que está agora descansando do trabalho, você que está agora, né, passando pelo momento difícil da tua vida. Nessa tarde maravilhosa, nós estamos aqui para glorificar e exaltar o nome daquele que vive eternamente, daquele que foi morto, mas ao terceiro dia ressuscitou, e nós estamos aqui para celebrarmos a ressurreição de Cristo. Estamos aqui para declarar que só Ele vive eternamente e que só Ele tem o poder nos céus e na terra. Amém? Gostaríamos também de anunciar, né, o endereço da nossa congregação na rua Capitão Hipólito, no bairro Triângulo, número 975, e está sob a responsabilidade da cooperadora Rosimeire. Que Deus abençoe todos os nossos amados irmãos, membros, obreiros, congregantes da obra de Deus, nossos irmãos da sede, né? Deus abençoe todos os membros, obreiros, Deus abençoe todos os congregantes, Deus abençoe os visitantes, aquele que não confessa nenhum credo religioso, mas vai até as nossas igrejas pentecostais, Deus e Amor, aqui na grande cidade de Tarauacá, e nós aqui estamos expressando, louvado seja o nome do Senhor, a nossa alegria de estarmos aqui apresentando este programa maravilhoso, esse programa a qual o Senhor preparou para mim, para você, amados irmãos, nessa tarde, e você seja impactado pela glória, pela presença, por tudo que Deus realizar nessa tarde maravilhosa. Estamos iniciando este programa e já cremos que grandes coisas fará o Senhor em nosso meio, através dos louvores, através também, amados irmãos, da palavra que estaremos trazendo aos corações, aos ouvidos, né, de cada um de vocês, e Deus estará abençoando poderosamente. É tarde de bênção, é tarde de vitória, é tarde de manifestação do Espírito Santo. Meu amado irmão, sinta a graça de Deus, sinta a presença do Senhor nessa tarde maravilhosa, seja impactado, acolhido pela presença, pela glória de Deus nessa tarde, porque estamos aqui para falar deste amor maravilhoso, aquele que nos amou, não poupou nem o seu único filho, mas entregou para que fosse morto e ao terceiro dia ressuscitasse, para que todo aquele que nele crê não pereça, mas tenha a vida eterna. Nós estamos aqui hoje por causa da morte de Cristo, que nos deu mais uma oportunidade de nos arrepender e de seguir este caminho maravilhoso que levará nossas vidas à vida eterna, né? A salvação eterna. Então nós estamos aqui para celebrarmos e glorificarmos o nome do nosso

Maravilha, maravilha, meus amados ouvintes. Hoje é quarta-feira, dia 30 de setembro de 2026. Estamos aqui na grande cidade de Tarauacá, né? Uma tarde ensolarada, uma tarde muito quente. Nesses dias nós temos percebido que tem sido algo assim, até mesmo a gente não tá acostumado com esse calor, né, meus irmãos? É um calor imenso de dia, um calor imenso de noite, né? Só a misericórdia do nosso Senhor e Salvador Jesus Cristo. Sabemos, irmãos, que tudo isso são sinais, né? Sinais do fim dos tempos, né? Sinais da volta de Cristo. Então, a própria palavra do Senhor, nosso Deus, ela vai nos orientar, né? Que nos últimos dias, né? Sobreviria dias difíceis, né? Dias, né, amados irmãos, de muito calor, né, louvado seja o nome do Senhor, tudo isso tem se cumprido sobre a terra, né, e nós como cristãos, nós como ouvintes e nós como praticantes da palavra de Deus, nós temos que ficar, né, atento para os sinais que a terra dá, né, o sol dá os sinais, a lua dá os seus sinais, né, um dia desse atrás a lua, ela estava enegrecendo, né, tava dando aquele eclipse, né, então todo mundo conseguiu ver aquele eclipse com seus olhos normais. Não foi preciso de nenhum meio de que pudesse olhar de alguma forma, né? Algum aparelho ou alguma forma de uma luna, né? Então nós vemos, irmãos, que os sinais estão se cumprindo sobre a terra. Eu gostaria de mandar um alô para os nossos amados irmãos lá do Cardoso, nossos irmãos de lá do Salvador, do Vitória Velha, lá do Tocantins 2, lá do Jarinaua, do Quixadá, do São Pedro, nessa tarde maravilhosa, que Deus abençoe cada um de vocês, membros, obreiros, congregantes, visitantes de nossas igrejas do Seringal. Você é uma bênção, que Deus te abençoe, que Deus cada dia mais fortaleça a tua vida, meu amado dirigente, meu amado irmão, membro obreiro da casa do Senhor. Este final de semana nós tivemos uma festa aqui na nossa sede, né? O primeiro encontro de mulheres de fé, e foi algo maravilhoso, né, irmãos? Algo memorável, né? Algo que está nos nossos corações ainda, estamos regozijando da glória, da presença de Deus, que foi muito real, né? Nesses três dias de muita bênção, de muita vitória, no primeiro encontro de mulheres de fé da sede de Tarauacá, né? Esteve conosco pregando a palavra de Deus na sexta-feira, a cooperadora Tereza Gonçalves. No sábado e no domingo, esteve pregando a palavra de Deus, cooperadora Ana dos Santos, evangelista, né? Evangelista Ana dos Santos, trazendo a palavra de Deus, orando por todos nós, irmãos. A palavra foi uma palavra penetrante, né? Uma palavra tremenda, a qual o Senhor falou conosco, falou com a igreja, através dos louvores, da palavra, da revelação, da profecia. Deus, ele operou tremendamente, eu creio, irmãos, tenho certeza que Deus recebeu este culto, né, com muita alegria, com muito amor, porque nós fizemos para ele, né, irmão? Tudo foi para a glória dele, tudo foi para o louvor do nosso Senhor e Salvador Jesus Cristo. Então nós glorificamos a isso, né? Nós glorificamos a Deus porque Deus se fez presente em nossas vidas. E eu quero já confirmar com vocês hoje, né? Estará minha esposa no Santo Altar do Senhor, no culto, na quarta do Mover de Deus, e ela estará encerrando uma poderosa campanha com o tema Deus Revoga Decreto. Hoje a serva do Senhor vai estar encerrando essa poderosa campanha Deus Revoga Decreto, tá bom? E nós convidamos você, meu amado irmão e amada irmã, para estar conosco hoje a partir das 18h30 em nossa sede aqui no centro, na rua Floriano Peixoto, número 317, bairro Centro, próximo à maternidade. Então o endereço da tua vitória, o endereço da tua bênção é esse, tá bom? Rua Floriano Peixoto, número 317, próximo à maternidade. Nós estaremos lá a partir das 18 horas, trazendo uma palavra, louvores, né? A serva do Senhor estará no Santo Altar do Senhor, pregando a palavra de Deus, louvando ao Senhor, orando pelos dons do Espírito Santo e Deus confirmando a bênção e a vitória. Você é o nosso convidado, irmão, hoje, encerramento, tá bom? É o último dia da campanha Deus Revoga Decreto, então você não pode ficar de fora, porque hoje é o dia de tu receber o teu milagre, né? Encerramento da campanha é o dia que Deus deixa para entregar as melhores bênçãos, tá bom? Então você é o nosso convidado especial para estar conosco, e nós contamos com a presença de cada um de vocês, dos membros, obreiros, congregantes da obra de Deus, estejam conosco nessa noite maravilhosa. Deus garante
a vitória.

Maravilha, maravilha, meus amados ouvintes. Voltamos agora para oferecer dois louvores para todos vocês que estão sintonizados na programação Voz da Libertação, tá bom? Eu gostaria de oferecer hoje O Poder de um Cristão e o toque da cura, tá bom? O Poder de um Cristão e O Toque da Cura nessa tarde maravilhosa para você que está acompanhando, você que está ligadinho, você que está aí no presídio, você que está no Seringal, você que está aqui no centro da cidade, você que está lá na praia, você que mora no bairro novo. Deus abençoe todos vocês que estão sintonizados conosco. Nos dá a honra, né, de estar conosco ligadinho de segunda a sexta. Estamos neste programa a partir da 1 hora da tarde no programa Voz da Libertação. Programação essa pertencente à Igreja Pentecostal Deus e Amor aqui na Grande Tarauacá, tá bom? Que Deus abençoe, ouça esses dois louvores e sejam abençoados.

Enquanto nós estamos louvando, o Senhor está passando por aqui. E por onde Jesus sempre passava, havia uma grande multidão para tocar nele. E esse mesmo Jesus está aqui nesta noite. Não perca a oportunidade, toque no Senhor nesta noite. É o toque da cura, é o toque da transformação, é o toque da salvação. E Jesus está fazendo isso em nossas vidas nesta noite. Quem crê pode levantar a mão e glorificar o nome dele. Aleluia. Fale com Jesus. Conte o seu problema. Conte a sua dor.

0: Maravilha, maravilha, meus amados ouvintes, voltamos nessa tarde maravilhosa com o programa Voz da Libertação, programação esse pertencente à Igreja Pentecostal Deus e Amor aqui na grande cidade de Tarauacá. Tarauacá, terra do avivamento, que Deus abençoe todos vocês que estão sintonizados, você que sintonizou agora, né? Você que colocou agora na frequência da rádio Voz da Libertação, do programa Voz da Libertação, gratidão eterna pela sua audiência nessa tarde maravilhosa. Sinta a graça de Deus, sinta o renovo do Espírito Santo sobre a tua vida, sobre a tua família, porque Deus está no nosso meio, a presença de Deus está aqui sobre este lugar, sobre este programa. Você sinta-se abençoado, sinta-se renovado nessa tarde maravilhosa. E não esquecendo, meus amados irmãos, de novo, né? De novo quero relatar aqui para vocês que hoje nós temos a campanha Deus Revoga Decreto, e a minha esposa, cooperadora Tereza Gonçalves, estará pregando a palavra, orando em prol da tua vida e Jesus garantindo a bênção e a vitória. Hoje à noite, a partir das 18h30, estaremos unidos em uma só fé, um só propósito, clamando a Deus, suplicando ao Senhor para que a sua bondade, a sua misericórdia nos alcance, meu amado ouvinte. E nessa tarde eu já quero lançar o convite para você estar conosco, né? Hoje, na quarta do Mover de Deus, Tereza Gonçalves estará pregando a palavra de Deus na campanha Deus Revoga Decreto. Você que recebeu um decreto do homem, você que recebeu um decreto do teu adversário, do teu inimigo, venha à nossa Igreja Pentecostal Deus e Amor, e lá nós estaremos orando, clamando a Deus para que Deus venha te abençoar, para que Deus venha revogar o decreto que Satanás decretou contra a tua vida. Deus estará revogando e te dando a vitória.
1: Santo, Espírito Santo.
0: Maravilha, maravilha, meus amados ouvintes, lembrando que amanhã, quinta-feira, culto de mulheres de fé na nossa sede, aqui na Floriano Peixoto, número 317, sexta, sábado e domingo estaremos com culto especial, tá bom? Teremos com culto especial, sexta-feira vai estar um vaso pregando, sábado também, e domingo estarei pregando a palavra de Deus e orando no grande clamor pela família. Você não pode ficar de fora, domingo clamor pela família, estaremos fazendo um grande clamor para Deus abençoar as famílias, para que o Senhor venha cada dia mais guardar, livrar nossas famílias, livrar da palavra de maldição, da palavra de derrota, das obras de Satanás, das obras satânicas. Então nós estaremos domingo no clamor pela família, e você é o nosso convidado. Venha, traga sua família, traga seu filho, traga sua parentela para participar domingo do culto da família. Maravilha, maravilha, meus amados ouvintes, nós aqui estamos para glorificar e exaltar o nome daquele que vive eternamente, Jesus de Nazaré. É ele que precisa aparecer, nós venhamos a diminuir a cada dia, e o Senhor Jesus cresça, o Senhor Jesus apareça em nossas vidas, meus amados ouvintes, meus amados irmãos, que nos dá a honra de estar sintonizado no programa Voz da Libertação. Gostaríamos também, nesta tarde maravilhosa, de agradecer todos os nossos amados dos irmãos patrocinadores do programa Voz da Libertação. Você que patrocina, você que é um investidor deste programa, você que é uma pessoa que oferta para que venha ser pago este programa, nós aqui gostaríamos de anunciar para os nossos amados irmãos que você vá até a nossa sede ali, né, na Floriano Peixoto, e entregue lá a sua oferta, né, o seu patrocínio do programa Voz da Libertação. Contamos com vossos apoio, contamos com as vossas ofertas, vossos dízimos, amados irmãos, contamos com cada um de vocês que nos ajude, que nos dê, meus amados irmãos, esta ajuda para pagar todas as despesas da obra de Deus. Que Deus abençoe você, dizimista, você ofertante. No final do culto, nós estaremos, no final desse programa, nós estaremos orando, intercedendo pela tua vida, pela tua família, intercedendo pelos dizimistas, intercedendo pelos ofertantes, intercedendo pelos patrocinadores do programa Voz da Libertação. Deus abençoe, meus amados irmãos patrocinadores, você que oferta, você que dizima, você que patrocina o programa Voz da Libertação. Estamos orando pela tua vida, para cada dia mais o Senhor te abençoar poderosamente. poderosamente, amados irmãos, abençoar, dando saúde, dando força, dando graça, dando revestimento, cada dia mais prosperando a sua vida, através de você ofertar, através de você dizimar, através de você ajudar o programa Voz da Libertação. Pastor, eu gostaria de ajudar este programa, como é que eu posso fazer para ajudar este programa Voz da Libertação? Olha, irmão, você vai até a nossa sede, Igreja Pentecostal Deus e Amor, no centro de Tarauacá, na rua Floriano Peixoto, número 317, e você vai até a livraria, e lá vai ter uma irmã na livraria, e você vai dizer assim, ó, olha, eu quero ser um patrocinador do programa Voz da Libertação. Eu ouço esse programa e eu me sinto que eu tenho que ajudar este programa, eu tenho que ajudar este programa a permanecer no ar, eu preciso ajudar, porque é um programa que eu escuto, é um programa que Deus já me abençoa muito, é um programa que eu tenho sido impactada pelo poder de Deus, né? Esse programa eu tenho sempre estado sintonizado. Então você vai lá, ah, pastor, mas eu não sou da Igreja Deus e Amor. Não importa, meu irmão, não importa o teu credo religioso, vá até lá, Igreja Deus e Amor, faça a tua parte, né? Oferte, ajude, entregue seu dia, entregue sua oferta, e ali Deus estará abençoando tua vida poderosamente. A irmã vai estar fazendo uma oração especial, eu também posso estar fazendo uma oração especial. Você chega até lá, a Igreja Deus e Amor do centro de Tarauacá, eu estarei lá também, você pode me procurar, eu estarei fazendo uma oração especial pela tua vida, pela tua família, tá bom? Que Deus abençoe você que vai se tornar um patrocinador, você que já é um patrocinador há muitos anos do programa Voz da Libertação. Não deixe de ser um patrocinador, não deixe de patrocinar, meu irmão, porque através de você patrocinar, Deus abre porta, Deus repreende o devorador, Deus te dá saúde, Deus acrescenta os teus anos de vida, Deus abençoa teu lar, Deus abençoa a tua família, em nome de Jesus.

Maravilha, maravilha, ouvinte, que Deus abençoe todos vocês que estão sintonizados conosco. Esse programa é o programa Voz da Libertação, programa esse pertencente à Igreja Pentecostal Deus e Amor aqui na grande cidade de Tarauacá. E é um prazer estar aqui com vocês, amados irmãos, apresentando este programa tão maravilhoso, esse programa que tem alcançado vidas. Você que está aí nos ouvindo, você que está no presídio, você que está no hospital, você que está no centro da cidade, um abraço para vocês que estão nas repartições públicas, você que está no Seringal nos ouvindo, você que está na estrada indo para Cruzeiro do Sul, você que está na estrada indo para Feijó, que Deus abençoe você que está sintonizado, sinta-se a paz de Deus, sinta-se a glória de Deus nessa tarde maravilhosa, entrando na tua casa, entrando na tua vida. Nessa tarde não é momento de tristeza, somente é momento de alegria, neste programa tão maravilhoso, sinta-se a alegria de Deus, sinta o renovo do Espírito Santo sobre a tua vida. E agora, meu amado, minha amada irmã, sinta o poder de Deus entrando dentro da tua casa, dentro do teu lar, através da programação Voz da Libertação. Esse programa é um programa muito maravilhoso, que tem tocado em vida, vidas têm sido restauradas, vidas têm sido edificadas. Você que está aí, ó, preso, você que está triste, abatido, você que está desanimado, sinta a alegria do Espírito Santo nessa tarde, sinta o renovo de Deus sobre a tua vida, sobre a tua família, e o nome do nosso Deus seja glorificado.

Maravilha, maravilha, meus amados ouvintes. Agora nós vamos oferecer mais dois louvores. Louvado seja o nome do Senhor. Vamos oferecer a quem enviarei. Louvado seja o nome do Senhor nessa tarde maravilhosa. E vamos também oferecer grande campeão de Ângela Gonçalves, tá bom? A quem enviarei, nós vamos oferecer para vocês nessa tarde. E também grande campeão de Ângela Gonçalves. Seja abençoado através desses dois louvores, que esses dois louvores toquem ao teu coração, toque a tua alma, toque aonde você está passando por momentos difíceis, você que está passando por provação, você que está passando por momento de enfermidade, você que está passando por momento de portas fechadas. Nós estamos aqui para orar pela tua vida, para interceder por você, e nós cremos que Deus estará realizando o poder dele, a glória dele na tua vida, tá bom? Vamos de dois louvores e depois voltaremos com a santa e gloriosa palavra.

Maravilha, maravilha, nossos amados irmãos, ouvintes, que está ligadinho no programa Voz da Libertação. Voltamos aqui com a palavra de Deus, tá bom? Então pega a sua Bíblia Sagrada, abra ela no Evangelho segundo escreveu Lucas, capítulo 7, versículo 11. Vamos trazer uma mensagem, uma reflexão nessa tarde maravilhosa para os nossos amados ouvintes, né, que estão sintonizados nessa programação tão maravilhosa que tem alcançado muitas e muitas vidas aqui na cidade de Tarauacá, e não somente na cidade, mas também nos nossos amados irmãos ribeirinhos, né, nossos amados irmãos que moram no Seringal, têm sido impactados, tocados pela palavra de Deus, pelos louvores que são entoados aqui no programa Voz da Libertação, tá bom? Então, nós aqui queremos, louvado seja o nome do Senhor, deixarmos esta palavra que está aqui em Lucas capítulo 7, versículo 11, tá bom? Nós vamos falar aqui hoje sobre o filho da viúva de Naim. Vamos ver uma história a qual impactou as vidas e nós gostaríamos de trazer nessa tarde. Vai dizer assim, Lucas capítulo 7, versículo 11, vai dizer assim: e aconteceu pouco depois, e ele a cidade chamada Naim. E com ele ia muito dos seus discípulos, e uma grande multidão. E quando chegou perto da porta da cidade, eis que levavam um defunto, filho único de sua mãe, e que era viúva. E com ela ia uma grande multidão da cidade. E vendo o Senhor, moveu-se de íntima compaixão por ela, e disse: não chores. E chegando-se, tocou o esquife, e os que o levavam pararam, e disse: jovem, eu te digo, levanta-te. E o defunto assentou-se e começou a falar, e entregou-lhe a sua mãe. E de todos se apoderou um temor, e glorificavam a Deus, dizendo: um grande profeta se levantou entre nós, e Deus visitou o seu povo. E correu dele esta fama por toda a Judéia e por toda a terra circunvizinha. Amém? Senhor nosso Deus e nosso Pai, te apresentamos aqui a tua palavra, Pai. Fala conosco nessa tarde maravilhosa de quarta-feira, dia 30/9/2026, ó Pai. Em nome do Senhor e Salvador Jesus Cristo de Nazaré. Amém e amém. Amados irmãos, a palavra do Senhor vai dizer que aconteceu pouco depois de ir ele à cidade chamada Naim. E Jesus ia juntamente com os seus discípulos e uma grande multidão cercava e acompanhava o Senhor e Salvador Jesus Cristo durante a sua peregrinação na terra. Alguns da multidão, irmãos, eles iam porque queriam ser curados. Outros iam porque eram curiosos. Estavam ali para ver o que acontecia. Outros iam para acusar, como os fariseus, doutores da lei, homens que viviam naquela época uma religiosidade muito grande. Então nós vemos, amados irmãos, que a multidão era grande, tanto daqueles que iam em busca de uma cura, como aqueles que iam com curiosidade de ver o que acontecia. A palavra do Senhor diz que Jesus ele vai a uma cidade chamada Naim. E a palavra do Senhor diz que quando Jesus se aproxima da porta da entrada desta cidade, Jesus observa que vem saindo desta cidade um grande cortejo. E esse cortejo vem trazendo um defunto, filho único de sua mãe, e que era viúva aquela mulher. E como ela ia uma grande multidão também da cidade. A multidão que seguia Jesus ia entrando. E aquela multidão que ia naquele cortejo juntamente com aquele defunto, indo para fora da cidade, talvez levando aquele defunto até um lugar para ser enterrado.
A palavra do Senhor nos diz que Jesus olhou e dentro daquela multidão Jesus encontrou a sua mãe. E quando Jesus encontrou a sua mãe, Jesus olhou para ela. E a palavra do Senhor vai dizer que Jesus, vendo, moveu-se de íntima compaixão por aquela mulher. E quando Jesus aproxima-se dela e sente íntima compaixão por ela, disse então Jesus: não chores. Irmãos, a situação dessa mulher é uma situação difícil, né? Nós vendo um pouco dessa história, porque a história não detalha muito sobre a vida dela, mas nós vemos que era uma mulher sofredora, né? Era uma mulher que havia perdido seu esposo, era uma mulher que estava no momento criando seu único filho, e não bastando seu esposo já ter morrido, o único filho daquela mulher também vem a óbito naquele momento. Então nós vemos que a situação que ela estava enfrentando era uma situação difícil, porque aquela mulher já estava com dois lutos, irmão. Ela já estava sofrendo dois

Cava viúva? A mulher, se ela não tivesse bens, se ela não tivesse riqueza, se seu esposo não tivesse deixado uma herança grande, a mulher, ela seria desamparada. Não tinha, amados irmãos, auxílio viuvez, como hoje as mulheres casadas, muitas vezes, quando o marido trabalha ou quando o marido paga os seus impostos, que ele vem a óbito, a mulher, ela não fica desamparada. Naquela época não tinha, amados irmãos, esse amparo. Naquela época ficaria um encargo dos filhos e da família sustentar esta viúva. Então esta viúva, irmão, ela estava passando por momentos muito difíceis, porque o único filho, o filho homem que ela tinha, agora estava morto. E ela estava indo a enterrar o seu único filho, juntamente talvez com a população daquela cidade, que era uma cidade pequena chamada Naim. Talvez aquela cidade inteira, amados irmãos, se comoveu com a luta, com o luto daquela mulher, com a perca daquela mulher. Toda a cidade se comoveu e toda a cidade começou a fazer um cortejo grande para levar aquele defunto até fora da cidade, porque as pessoas eram enterradas fora da cidade, os cemitérios eram fora da cidade. Então eles estavam indo ao enterro deste jovem, estavam indo ao cortejo fúnebre deste jovem para enterrar este jovem, e este jovem já estava morto. Esta mulher vinha chorando, esta mulher vinha lamentando, esta mulher vinha sentindo uma dor imensa. Mas a Bíblia Sagrada vai dizer, irmãos amados, que quando aquela multidão que estava entrando naquela cidade, juntamente com Jesus, juntamente com a vida, ela vai dar encontro juntamente com aquela outra multidão que vinha trazendo um jovem morto. A palavra do Senhor diz que Jesus para o cortejo. O cortejo para, amados irmãos, para ouvir Jesus. Aqueles que estão carregando o defunto talvez para também. E Jesus olha para aquela mulher, e vendo aquela mulher, olhando para dentro do coração daquela mulher, Jesus sente íntima compaixão por ela. E somente Jesus pode dizer esta palavra para aquele que está sofrendo luto, irmão. Não chores. Não chores, mulher. Não chores, filha. Jesus vai dizer para aquela mulher. E chegando perto, tocou o esquife, ou seja, tocou ao morto. Tocou aquele caixão que ia levando aquele morto. E os que o levavam pararam, irmãos, naquele momento. E disse Jesus ao jovem: jovem, eu te digo, levanta-te. E o defunto se assentou e começou a falar. E entregou-lhe a sua mãe. E de todos se apoderaram um temor e glorificavam a Deus, dizendo: um grande profeta se levantou entre nós e Deus visitou o seu povo. Que coisa linda, né, meu irmão? A morte estava bradando naquele momento. Porém, amados irmãos, nós vemos que quando Jesus chega na história, na vida de um homem e de uma mulher, não importa a situação que ele esteja, não importa se já está com 4 dias, se já cheira mal, como Lázaro. O amigo de Jesus que estava com 4 dias, já cheirava mal, e Jesus disse: tirai a pedra. E tiraram a pedra e Jesus disse: Lázaro, vem para fora. Lázaro levantou e saiu para fora. Naquele momento, amados irmãos, o milagre aconteceu instantaneamente. Neste momento também não será diferente. A palavra do Senhor diz que este jovem estava morto e já estavam indo enterrar este jovem em um cortejo com uma grande multidão, mas Jesus para a multidão, para o cortejo, toca ao esquife, e tocando o esquife disse: jovem, levanta, eu te digo, levanta. Aleluia. A Bíblia Sagrada diz que o defunto se assentou e começou a falar, meu irmão. Aquele que estava morto,
aquele que estava decretado a ser enterrado, aquele que já não tinha mais história, aquela mulher que estava em pranto de choro, com seu coração angustiado por perder o seu.

filho, agora ela tem um encontro com a vida, e Jesus diz para ela: não chore, porque este jovem ressuscitará para a glória do nome do nosso Senhor e Salvador Jesus Cristo. Olha o que diz mais aqui. E todos se apoderaram do temor, e glorificavam a Deus, dizendo: um grande profeta se levantou entre nós, e Deus visitou o seu povo. E correu dele esta fama por toda a terra da Judéia e por toda a terra circunvizinha. A fama correu que este jovem estava morto e Jesus ressuscitou. Nessa tarde eu quero dizer para você, meu amado ouvinte, minha amada irmã, que para ti também Deus tem um milagre. Para ti também Deus tem algo poderoso a realizar na tua vida. Não importa a situação que tu esteja, não importa a prova que tu estás passando, não importa o tamanho do gigante que você está enfrentando, eu quero dizer nessa tarde que para Deus nada é impossível. Levanta tua cabeça, levanta deste leito, levanta desta enfermidade. Deus tem algo poderoso para realizar nessa tarde na tua vida, meu amado ouvinte. Amém? Eu quero deixar esta palavra dessa tarde para você. Fica com esta palavra, seja abençoado, seja fortalecido. Eu quero também agora, nessa tarde, estar orando pela tua vida, estar orando pela tua família, estar orando pela tua parentela nessa tarde, amém? Vamos orar. Senhor, nosso Deus e nosso Pai, Pai de nosso Senhor e Salvador Jesus Cristo de Nazaré, aqui estamos, ó Pai, mais uma tarde na tua presença, no programa Voz da Libertação. Milhares de pessoas estão nos ouvindo, Pai, neste momento, Deus, por essa frequência sonora, Pai, desta rádio, Pai. Eu te peço, meu Deus, que o Senhor vá de encontro às suas vidas, ó Pai. Que o Senhor abençoe, que o Senhor transforme, que o Senhor fortaleça, que o Senhor dê graça, que o Senhor dê força, que o Senhor dê revestimento, meu Pai. Que o Senhor, meu Pai, cubra com teu sangue, Pai. Em nome de Jesus Cristo, meu Deus. Ah, Senhor, abençoa cada um de uma forma especial. Meu Deus, repreenda, meu Pai, a palavra de maldição, de derrota contra a nossa vida. Vai dando vitória, vai dando milagre, meu Pai, para cada um deles, ó Senhor. Nessa tarde maravilhosa, Senhor, continua segurando pelas mãos de cada um dos teus filhos, Senhor. Não deixe eles fracassar, não deixe eles desanimar, não deixe eles olharem para trás, Pai. Não deixe eles olharem para o obstáculo, para a luta, mas que a cada dia eles olhem unicamente para o Senhor, meu Pai, que é o Senhor que dá força, é o Senhor que dá graça, é o Senhor que fortalece, é o Senhor, meu Deus, que dá ânimo. Aqui nós oramos, ó Pai, nessa tarde, crendo no poder, meu Pai, que está sendo derramado dentro desta casa, no meio desta família, Pai. Meu Deus, toca, meu Pai, nesta vida, toca, meu Pai, neste copo com água, toca nesta peça de roupa. Meu Deus, vai repreendendo todo o mal aqui agora, Pai, nessa tarde maravilhosa, realizando o teu poder, Senhor, vai tocando, curando, sarando, libertando, meu Pai, nessa tarde maravilhosa. Glorifica o teu nome, Senhor, exalta a tua presença, Senhor querido, na vida deste homem, desta mulher, nessa tarde. Seja tocado, meu amado irmão, seja tocada, minha amada irmã, através dessa oração. Receba a cura, receba o milagre, receba o renovo, receba o toque do Espírito Santo sobre a tua vida nessa tarde, em nome de Jesus. Aqui nós oramos e apresentamos a tua vida, a tua família. Que Deus nos cubra com o sangue dele nessa tarde maravilhosa. Que Deus nos dê força, graça, poder. Que Deus abençoe, meus amados ouvintes. Hoje, quarta-feira, dia 30 de setembro de 2026, mais um programa Voz da Libertação está sendo apresentado pelo presbítero Leonardo Nascimento. Presbítero Leonardo Nascimento, hoje, atualmente, está responsável pela Igreja Pentecostal Deus e Amor, aqui na grande cidade de Tarauacá. Deus abençoe a todos, que Deus venha fortalecer a tua vida, a tua família, que Deus venha cobrir ele venha cobrir a tua vida com o sangue dele, que Deus venha abençoar teu lar, tua família, que as bênçãos do Senhor repousem sobre a tua vida, meu amado ouvinte, minha amada irmã, em nome de Jesus, nessa tarde, eu te apresento, em nome de Jesus.

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Glória a Deus. Boa tarde, povo de Deus. Boa tarde. Está entrando no ar o programa da Igreja Remanescente com Cristo, o programa Semeador de Cristo. Está no ar nessa tarde de quarta-feira. Estamos por aqui, vamos ficar aqui até as 3 da tarde, com muito louvor a palavra de Deus no seu coração. Você amigo, ouvinte, você irmãos que está ouvindo o nosso programa, meu boa tarde para todos, irmão, para todos os ouvintes. Peça aí seu louvor, faça seu pedido aí de louvor. Peça aí que eu vou atender você nessa tarde abençoada. Já quero mandar um alô todo especial para os nossos irmãos, nossos ouvintes que se ligam na nossa programação. Estão ligados no nosso programa, meu boa tarde para cada um, em nome de Jesus. Que Deus possa dar uma tarde abençoada para cada um de nós, que sempre nós esteja na tua presença, te adorando, exaltando o nome do Senhor, porque só Ele merece todo louvor, toda adoração, só Ele merece toda honra. Por isso nós estamos aqui, mais uma vez, para agradecer a Deus por tudo que Ele tem feito na nossa vida, ainda vai fazer ainda mais. Quero mandar um alô para os nossos irmãos, quero mandar um alô para o nosso pastor, né, pastor Marinho, pastora Cramilda, que estão ligados no nosso programa aí, na empresa Translima aí, ligadinho no nosso programa, que Deus possa abençoar a vida de todos vocês. Você que está ligadinho aí em qualquer ponto da nossa cidade, você que está ouvindo o nosso programa aí no seu trabalho, aí no seu ponto de trabalho, meu amigo Célio Marinho também ligadinho, nosso programa aí na sua loja aí, FC Variedade, aí no centro da cidade, ouvindo o programa, meu amigo Preto, também aí ouvindo o programa aí, que Deus possa abençoar grandemente a vida de todos vocês nessa tarde. Quero mandar um alô aqui pro nosso irmão pastor Cirlândio também, né, pastor Cirlândio aí, ligado no nosso programa, pastor Iderlândia. Quero mandar um alô para a diaconisa Salete aí, que está ouvindo com certeza aí a nossa programação, juntamente com a pastora Rosa. Que Deus possa abençoar a sua vida. Quero mandar um alô para os nossos irmãos de Feijó também, pastor Ribamar, pastor Vilani, ligadinho no nosso programa aí. Em Feijó, que Deus abençoe grandemente a vida de todos os irmãos nessa tarde.

Glória a Deus, estamos de volta com o nosso programa 14 horas e 13 minutos na nossa cidade. Vamos seguindo com a nossa programação. Esse programa é dirigido aos nossos irmãos, nossos ouvintes que ouvem em qualquer ponto da cidade, você da zona rural, você que está ouvindo aí nas beiras do rio Taruacá, beira do rio Muru, você que está aí nas BR-364, você do ramal, está ligadinho no nosso programa. Este é o programa que vai até você, que leva a palavra, também aquele melhor do louvor para você ouvir nesta tarde abençoada. Já vamos ouvir o primeiro dessa tarde, vamos ouvir com Eliane Fernandes, Estou Vivo, nome do louvor. A diaconisa Salete, né, pediu, eu quero oferecer também esse louvor. É para os nossos irmãos aí que estão ligadinhos no nosso programa, você que está ouvindo a nossa programação. Você aí em Feijó, né, o pastor Ribamar, a pastora Vilani aí, que estão ligados no programa aí na cidade de Feijó, juntamente com todos os obreiros aí que ouve, é nossa irmã Rita, né, que também é todas as tardes está ligadinho no nosso programa aí, Feijó. Quero dedicar esse louvor também para os nossos irmãos ali do Corcovado, né? Nosso irmão Nelson, nossa irmã Délia, você aí do Conquista, que ouve o nosso programa, meu boa tarde para você. Você do Bairro da Praia, que está ligadinho no programa, você que está ouvindo aí em qualquer bairro da nossa cidade, que está ouvindo a nossa, o nosso programa, este louvor vai para você, meu irmão. Você do bairro do Ipepacunha, também ouvindo aí no bairro do Ipepacunha, quero oferecer este louvor para você. Eliane Fernandes, Estou Vivo, daqui a pouco eu volto.

Glória a Deus, estamos de volta com o nosso programa. Vamos seguindo com o programa. Esse é o programa Semeador de Cristo. Programa que leva até você a palavra de Deus, também que é o melhor do louvor. Quando nós estamos na presença de Deus, nós somos mais do que vencedor em Cristo Jesus, diz a palavra de Deus. Bom é louvar o Senhor, cantar louvor ao teu nome. Glória a Deus, quando nós estamos louvando, quando nós estamos orando, quando nós estamos na presença, Deus, Ele sempre derrama bênção sobre as nossas vidas. Louvado seja Deus. Lembrando, nossos irmãos, nós temos culto amanhã, quinta-feira, nós temos aí o nosso culto aí das quinta-feira aí na nossa igreja. Igreja aí, Remanescente com Cristo. Nossa igreja fica localizada no Bairro Novo, Rua Nilo Freire de Albuquerque, número 470. Você é o nosso convidado a partir das 19 horas, todas quinta-feira. Culto, aquele culto passo de fé, aquele culto que você vem com aquela fé em Deus para se livrar daquela, de se libertar, às vezes, de algo na tua vida, de algo na nossa vida, quando nós estamos precisando de uma libertação, precisando de uma cura, precisando de um milagre. Nós vamos lá com aquela fé, faz aquele passo de fé diante de Deus, nós coloca aquele propósito diante do Senhor. Deus, Ele age na nossa vida, Deus age com providência na nossa vida, quando nós estamos, com aquela fé. Mas sem fé é impossível, a Bíblia diz, é impossível nós agradar a Deus. Sem fé é impossível nós agradar os olhos do Senhor. Mas com fé nós somos capazes de fazer, conseguir qualquer coisa diante da presença do Senhor. Louvado seja Deus. Nós temos também nossos cultos aí nas nossas congregações, nossa congregação no bairro do Ipepacunha. Culto nas terça-feiras, nós temos culto. Nós temos culto na sexta-feira, aí no bairro, na nossa congregação. Você também é o nosso convidado, você que mora aí no bairro do Ipepacunha, e do bairro do Ipepacunha, próximo à nossa igreja, à nossa congregação. Vá lá nos dias de culto, receber uma bênção, receber uma palavra. Sempre Deus usa o pregador, usa alguém para trazer uma palavra e nós sair dali confortado na presença de Deus. Louvado seja o nome do Senhor Jesus.

Glória a Deus, estamos de volta com o nosso programa. Esse é o programa que leva até você o melhor do louvor, também a palavra. Nós já temos mais um louvor aqui. Meu amigo Célio Marinho aí disse que está ligadinho no programa aí. E pediu aqui com Jota Neto. Disse, eu quero ouvir o louvor com Jota Neto. Desce depressa. Esse louvor eu quero oferecer para todos os irmãos que estão na escuta do programa. Também ofereço para minha mãe, Diaconisa Salete, Pastor Marinho. Ofereço para a Pastora Cremilda, Pastor Cislândia, Pastor Iderlândia. Ofereço para todos os ouvintes que estão ligadinhos no programa. Glória a Deus. Também eu quero oferecer esse louvor para os nossos irmãos ali da nossa congregação no Rio Tuari, né? Nossa irmã Diaconisa Nonata, aí nossa dirigente aí da nossa congregação, aí no Rio Tuari, todos os irmãos aí, nossa irmã missionária Maria também aí, que também ligadinho no programa aí, que Deus possa abençoar grandemente a vida da nossa irmã Maria e todos os irmãos aí da nossa congregação. Jota Neto, daqui a pouco eu volto.

0: Glória a Deus, estamos de volta com o nosso programa. Que Deus possa abençoar grandemente as nossas vidas, através dos louvores e também da palavra de Deus. Quero mandar um alô todo especial para os nossos irmãos que estão ouvindo o nosso programa ali, no bairro do Corcovado, que está ouvindo o programa aí na invasão do Zequinha. Você que está ouvindo aí no centro da cidade, que está ouvindo o nosso programa, você também aí no bico da garagem, né? Nossos ouvintes aí que ouvem o nosso programa. Você da UPID de Andrade também, que ouve a nossa programação. Meu boa tarde para vocês aí. Você no Rio Taruacá, você que está aí no Rio, no Garapé Joaci, né? Os nossos ouvintes que ouvem em Garapé Joaci, você que está ouvindo aí no Novo Destino, no Sacado, você que está ouvindo no Abacate. Meu boa tarde para vocês aí, que Deus abençoe grandemente a sua vida. Você que está aqui no Rio Acurau, você lá do alto, Rio Acurau, você do baixo, do Igarapé São Salvador, né? Nossos ouvintes que ouvem nosso programa. No Igarapé São Salvador, meu amigo Zezinho aí na sua colônia, todas as tardes ligadinho no programa. Meu amigo Seu Chiquinho, ligadinho também no programa. Que Deus abençoe sua vida, em nome de Jesus. Nós vamos ouvir agora os nossos irmãos comerciais aí do nosso, né, do nosso programa. Você que patrocina, nosso patrocinador, que patrocina nosso programa, para que esse programa venha acontecer aí todos os dias de segunda a sexta-feira. Nós estamos aqui, né, com a nossa programação, por causa dos irmãos aí que ajudam na obra, manter esse programa no ar, né, todos os meses nós estamos aí com a nossa programação. Nós só temos que agradecer os nossos irmãos que patrocinam, meu amigo Célio Marinho, meu amigo Anderlândio França, a empresa Translima, Jaconisa Salete, nossa irmã Rosângela, né? Nossa irmã Rosângela, nossos irmãos que patrocinam aí, meu, muito obrigado para vocês, que vocês continuem saneando na obra de Deus, que Deus sempre vai operar maravilha na vida de cada um, né? Nós que damos, nós que abençoa a obra de Deus, Deus, ele contribui cada vez mais, muitos mais na nossa vida. Então, quero mandar um alô todo especial para os nossos irmãos aí, que patrocina a nossa programação, né? Nós vamos ouvir aí nossos comerciais do nosso patrocinador, daqui a pouco eu volto.
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Glória a Deus, estamos de volta com o nosso programa, vamos seguindo com o nosso programa. Lembrando os irmãos, mais uma vez, amanhã nós temos, né, nosso culto aí na nossa igreja. Você é o nosso convidado, vai estar juntamente conosco aí. A partir das 19 horas nós estamos ali, já de portas abertas, esperando por você na quinta-feira, também no sábado, no domingo. Nós estamos no nosso culto aí na nossa igreja sede, aqui no bairro Novo. Glória a Deus. Quero deixar uma palavra agora no seu coração. Se conta no livro de Lucas, capítulo 18 e no versículo 13. Perdão, Lucas 18 e 40 o versículo. Glória a Deus. Diz assim a palavra: então Jesus, parando, mandou que lhe trouxesse. E chegando ele, perguntou-lhe, dizendo: o que queres que eu te faça? E ele disse: Senhor, que eu veja. Jesus lhe disse: vê, a tua fé te salvou. E logo viu e seguiu, glorificando a Deus. E todo o povo, vendo isso, dava louvores a Deus. Glória a Deus. Meu amado, meu irmão, você que está ouvindo este programa. Sabemos todos os dias nós estamos aqui trazendo sempre uma palavra, um versículo da palavra de Deus, para que os nossos irmãos, nossos ouvintes, você que ouve, é aí, às vezes distante, está ouvindo o programa, e ouve uma palavra da parte do Senhor. Nós vemos que quando nós se entregamos, quando nós se colocamos na presença, quando nós buscamos a Deus, é, a Bíblia diz em primeiro lugar as coisas de Deus e as demais coisas serão acrescentadas, né? Então nós temos que fazer a nossa parte, nós temos que buscar a Deus. Deus deixou a nossa missão aqui na terra para nós fazer a missão, que é anunciar o evangélico do Senhor, anunciar a palavra de Deus para as pessoas que precisam de uma palavra, precisam de um renovo no seu coração. Às vezes a gente se desanima, muitas vezes as pessoas, né, olham para você e dizem que você não consegue, não vai conseguir, você não vai chegar em lugar nenhum. Muitas vezes pessoa entra na sua vida, no seu caminho, para querer tirar você da presença de Deus, né? Muitas vezes acontece isso nas nossas vidas. Mas quando nós estamos na presença, quando nós buscamos a presença de Deus, nós chamamos a atenção do Senhor, nós chamamos a atenção do nosso Deus na nossa vida. Nós vemos, né, a palavra aqui, que fala de um homem, que este homem, ele precisava muito de um milagre na sua vida, ele precisava de algo na sua vida. A Bíblia diz que ele estava na beira de um caminho, ele estava ali porque ele sabia que Jesus ia passar ali naquele lugar, ele sabia que Jesus ia passar por ali. A Bíblia diz que Jesus, passando ali naquele lugar, na beira do caminho, ali estava este homem mendigando, estava este homem ouvindo, sabendo que Jesus ia passar, mas ele, a multidão era muito grande ali, naquele lugar, as pessoas entravam ali para impedir daquele homem, né, receber a sua bênção, receber o seu milagre da parte de Deus.
Muitas pessoas olhavam para ele dizendo, ele não vai ouvir, não vai parar para ouvir você, não vai parar para te ouvir, mas ele não deu lugar para aquelas pessoas que estavam impedindo de ele receber a sua bênção. Muitas vezes, querido, acontece isso na nossa vida. Muitas vezes acontece isso na minha vida, na tua vida. Pessoa para impedir de nós receber as bênçãos do Senhor. Mas aquele homem, a Bíblia diz que ele não deu importância para aquelas pessoas. A Bíblia diz que quanto mais as pessoas paravam, mandavam ele parar, mais ele gritava. Mais ele chamava a atenção de Jesus. Mais ele chamava, mais ele clamava, mais ele pedia a sua bênção ali, qual ele estava precisando. Eu não sei nessa tarde o que você necessita. Às vezes você está aí necessitado de algo na tua vida. Você está aí passando por uma coisa muito difícil, aí uma passagem muito difícil, atravessando algo na sua vida que você às vezes olha para todo lado e não vê sequer uma saída de nada. Mas eu quero dizer para você, se coloque na presença de Deus, grite, chame a atenção de Deus na tua vida, mesmo que pessoa impeça, queira impedir de você receber, mas não dê importância, porque nós sabemos que o nosso Deus, a Bíblia diz que as mãos do Senhor elas não estão encolhidas, nem os seus ouvidos tampados, para que não possa ouvir. Então, nessa tarde, eu quero dizer para você, querido, tudo que você colocar nas mãos de Deus, se você tiver fé, se você crer, você vai receber. Este homem, ele gritava, ele dizia, Jesus, filho de Davi, tem misericórdia de mim, porque eu estou necessitado, né, de uma bênção. Eu preciso dessa cura, eu preciso desse milagre na minha vida, né? Pessoas queriam impedir. Mas cada vez as pessoas queriam impedir mais, ele gritava. E Jesus parou. A Bíblia diz que Jesus parou ali para ouvir, né? Para ouvir aquele homem, para ouvir ele. E a Bíblia diz que Jesus mandou que chamasse ele. E chegando ele perto, perguntou, dizendo, o que quer que eu te faça? E ele disse, Senhor, que eu veja. E Jesus disse, vê, a tua fé te salvou. Louvado seja Deus. Então, irmãos, para tudo nós temos que ter a nossa fé diante de Deus. Nós temos que crer. Nós precisamos colocar Deus em primeiro lugar na nossa vida. Deus em primeiro lugar na tua vida. Deus é sempre em primeiro lugar. Nessa tarde eu quero dizer para você, Não desanime, porque Deus ele vai entrar com providência na tua história. Eu não sei nessa tarde o que você tem pedido do Senhor. Você tem colocado nas mãos de Deus. O que você tem pedido a Deus na sua vida, querido. Mas deixa eu dizer para você, a Bíblia diz que tudo é na hora certa, no momento certo. Tudo é no tempo de Deus, não é no nosso tempo. Tudo tem o tempo certo. E na hora certa, no momento certo, Deus ele vai agir na tua vida. Deus vai agir, vai derramar a bênção que você tem pedido. Vai derramar a bênção que você tem colocado nas mãos do Senhor. Mas o segredo é nós não desistir, nós não desanimar. Às vezes nós passamos por alguma coisa, às vezes nós passamos por uma prova, nós já queremos desanimar, nós já queremos desistir, nós já queremos sair da presença, nós já queremos recuar, mas deixa eu dizer para você, querido, quanto mais a prova é grande, mais a bênção é maior nas nossas vidas. Quanto mais a prova é grande, mais a bênção é maior. Então, nessa tarde, eu quero deixar para você essa palavra e dizer para você nunca desistir de servir ao Senhor, porque só Ele é merecedor de toda honra, só Ele é merecedor de toda glória. É por isso que nós estamos aqui, por isso que nós estamos aqui na presença do Senhor, é por isso que você está aí de pé, é por isso que nós estamos mais uma
mais uma vez de pé na presença de Deus, porque Deus consentiu mais um dia para cada um de nós, consentiu mais um dia para que nós estivéssemos de pé na presença dEle. Então nós só temos que glorificar, nós só temos que exaltar a Deus por tudo que Ele tem feito na nossa vida. Então eu quero dizer para você, não desistir, não desanimar. Quanto mais a pessoa queira te impedir, quanto mais a pessoa queira te impedir de tu caminhar na presença de Deus, mas eu quero dizer para você, não desistir, chamar a atenção de Deus para a tua vida, chamar a atenção de Deus para você, porque só você sabe o que você está necessita é de Deus na nossa vida. A Bíblia diz que Deus sempre está do nosso lado. O salmista, ele diz que ele está todos os dias, né? Onde nós estiver, ele está conosco. Se você entrar, onde você entrar, ele está olhando para você. Na tua entrada, na tua saída, aonde você estiver. E nós, o nosso segredo é nós clamar, o nosso segredo é nós gritar, o nosso segredo é nós olhar para o monte, é nós olhar para o alto. A Bíblia diz que aonde vem o socorro, vem do Senhor. O nosso socorro, ele vem do céu. Quando nós clamamos, quando nós ajoelhamos, quando nós gritamos, quando nós estamos necessitados, nós sabemos que o nosso socorro, ele vem de Deus. Ele vem do Senhor, que fez o céu e fez a terra. Glória a Deus. Louvado seja o nome do Senhor. 14:51. Já vamos chegando ao final do programa. Mas antes de finalizar o programa, eu quero orar com você. Você que está aí do outro lado, vamos orar, vamos agradecer. Você que está precisando de algo na tua vida, vamos orar junto comigo. Apresente a Deus, apresente o Senhor, que Deus, ele vai agir através dessa oração, querido. Glória a Deus.

pessoa, meu Deus, está necessitado de uma libertação, está necessitado de uma cura. Pai, entra com providência na vida dessa pessoa nessa tarde. Vai abençoando, meu Deus, vai guardando, vai livrando de todo mal. Que Deus possa agir na vida dessa pessoa, Pai. Nós te pedimos, meu Deus, nessa tarde, que Deus possa abençoar nossos irmãos, nossos ouvintes. Nós apresentamos, Senhor, os nossos patrocinadores do nosso programa. Nós apresentamos, meu Deus, nossos pastores, nossos líderes. Pai, nós apresentamos nossos irmãos. Nós apresentamos, Pai, cada um nas tuas mãos, Pai. Que Deus possa abençoar nossas vidas. Que Deus possa dar uma tarde abençoada para cada um de nós. Que sempre nós estejamos na tua presença, Deus. Amanhã, Senhor, que nós estejamos mais uma vez aqui na tua presença, te adorando e exaltando o teu santo nome, Pai. Nós te pedimos nessa tarde. Nós te louvamos e nós te agradecemos em nome de Jesus. Amém e amém. Glória a Deus. Chegou o final do programa, às 14 horas e 53 minutos. Amanhã, se for da vontade de Deus, nós estamos aqui de volta com o nosso programa, né, que teve na apresentação eu, presbítero José Marinho, nossa amiga Vitória, nossa sonoplasta, Albani Moraes, diretor. Fica todo na paz do Senhor, fica com Deus até amanhã, se Deus quiser.

no ano da morte do rei Uzias, Isaías e o Senhor assentado em um alto e sublime trono, e os serafins clamavam uns para os outros, que eles diziam: Santo, Santo, Santo é o Senhor dos exércitos.

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1: 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Bom demais.
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1: Obrigada, gente.
0: 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Obrigado.
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Pode ser que você não tenha nada nesse mundo, meu irmão. Mas se você estiver debaixo da promessa de Deus, você já tem tudo. Para você.

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1: Muito boa tarde, eu sou Jonathan Costa e a partir de agora compartilhamos com você as notícias do Sistema Público de Comunicação do Acre no seu fim de tarde. Comigo na bancada, a jornalista Larissa Costa. Boa tarde, Larissa.
2: Boa tarde, Jonathan. Boa tarde, ouvintes. Durante uma hora, vamos deixar você muito bem informado com as principais notícias do nosso Acre, do Brasil e do mundo. Nós estamos ao vivo para todo o estado pelas rádios Aldeia FM e Difusora Acreana. E também ao vivo para o planeta pelos sites aldeiafm.ac.gov.br e difusora.ac.gov.br. Temos ainda o nosso WhatsApp, que é 99203-2962. Repetindo, 99203-2962. Aguardamos sua mensagem.
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1: Informar com excelência aqui no Conexão Acre. Hoje é quarta-feira, 30 de setembro de 2026. E você confere nesta edição.
2: Representantes do Brasil e dos Estados Unidos podem voltar a discutir tarifaço.
1: Eleições 2026. Trabalhador pode deixar o serviço para votar no próximo domingo.
2: Helicópteros e barcos levam urnas às cidades isoladas do interior do Acre.
1: O Tribunal Superior Eleitoral divulgou um novo manual do eleitor.
2: E o Tribunal Regional Eleitoral do Acre realizará a emissão do relatório conhecido como Zerésima, um dos procedimentos que antecedem a votação das eleições 2026.
1: Lei seca determina restrições à venda, ao fornecimento e ao consumo de bebidas alcoólicas durante o primeiro turno das eleições.
2: Na saúde, a CESACRE renova convênio de mais de 30 milhões com o Hospital Santa Juliana para atendimentos pelo Sistema Único de Saúde, o SUS.
1: Fundação Hospitalar Governador Flaviano Melo abre inscrições para processo seletivo para a residência médica 2027.
2: A ação da Força Nacional na Amazônia Legal é prorrogada por mais 90 dias.
1: E a gente confere ainda uma matéria especial onde há 30 anos agentes agroflorestais indígenas recuperam áreas alteradas, protegem territórios e ajudam a fazer a floresta voltar no Acre.
2: Essas e outras informações você acompanha agora no Conexão Acre.
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1: E às 17 horas e 3 minutos, a gente vai falar, claro, como todos os dias aqui, de trânsito. Afinal, muita gente nesse horário está saindo do seu trabalho, saindo talvez do seu compromisso e sempre ouvindo a nossa programação. A gente tem uma dica, né, dos pontos mais movimentados da nossa capital. A gente começa falando da Avenida Ceará, né? Todos os dias ali temos um trânsito bastante intenso, principalmente nas imediações do terminal urbano da cidade, tá bom? Principalmente ali para quem vai no sentido do bairro Aviário, eu posso observar aqui que o trânsito está bastante intenso neste momento naquela região. Outro ponto que podemos estar destacando também é a Avenida Getúlio Vargas. Olha, a Avenida Getúlio Vargas, ali desde as imediações da Praça dos Juventus até tanto sentido centro-bairro como bairro-centro, trânsito bastante intenso ali naquela região, tá bom? Principalmente no cruzamento da Avenida Nações Unidas. Falando em Nações Unidas, também bastante crítica, pode-se dizer assim, alguns pontos da Nações Unidas, principalmente ali nas proximidades do Sétimo Beck. E temos também, trânsito também já bastante intenso na rua Rio de Janeiro, desde cruzamento da Avenida Ceará até a altura do bairro Floresta. Olha, você que está no trânsito, evite o uso de aparelhos eletrônicos, da mesma forma que celulares e outros aparelhos devem ser evitados os automóveis em movimento. os pedestres

0: também precisam estar atentos ao seu redor e não à tela de um telefone, principalmente ao atravessar uma rua, um sinal ou andar em calçadas, em vias muito movimentadas. Lembrando que esse aviso é tanto para os motoristas como também para os pedestres, tá bom? 17 horas e 5 minutos.
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2: Previsão do tempo.
3: Agora a gente confere a previsão do tempo para quinta-feira. No Alto e Baixo Acre, em Sena Madureira, Manuel Urbano e Santa Rosa do Purus, a quinta-feira será de céu nublado e encoberto com pancadas de chuva e trovoadas. Já no Vale do Juruá, a previsão para quinta-feira é de céu nublado com possibilidade de chuva em áreas isoladas. Vamos conferir as temperaturas para amanhã. Nos municípios do Alto e Baixo Acre, em Sena Madureira, Manuel Urbano e Santa Rosa do Purus, a temperatura mínima deve ficar em torno de 22 graus, com máxima de 28 graus. No Vale do Juruá, as temperaturas variam entre mínima de 22 e máxima de 30 graus.
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0: A gente inicia o Conexão Acre desta quarta-feira falando da informação de que representantes do Brasil e dos Estados Unidos podem voltar a discutir o tarifaço. A negociação pode ser retomada em reunião ministerial do G20 nos Estados Unidos, mas a gente acompanha maiores detalhes na reportagem de Gabriel Corrêa.
4: Representantes do Brasil se reúnem com o representante comercial dos Estados Unidos nessa quarta e quinta-feira e podem voltar a debater o tarifaço norte-americano contra produtos brasileiros. O encontro presencial acontece em Wisconsin, nos Estados Unidos, durante a reunião ministerial de comércio e investimento do G20, grupo que reúne as maiores economias desenvolvidas e emergentes do mundo. O ministro do Desenvolvimento, Indústria, Comércio e Serviços, Márcio Elias Rosa, e o ministro das Relações Exteriores, o embaixador Mauro Vieira, já participaram nessa terça de reuniões de coordenação do encontro. Márcio Elias Rosa e o representante comercial norte-americano Jameson Greer conversaram remotamente um mês atrás para tratar do tarifaço imposto pelos Estados Unidos desde julho. Agora, esta será a primeira reunião frente a frente que pode resultar na renegociação da sobretaxa de 25% sobre produtos brasileiros, incluindo ferro, aço, açúcar, etanol, calçados, roupas e maquinários agrícolas, que é fundamentada na alegação de que o Brasil adotaria práticas contra agricultores, trabalhadores e exportadores dos Estados Unidos. O tarifaço inclui uma taxa adicional de 12,5% sob a alegação que o Brasil não possui mecanismos suficientes para conter a importação de bens produzidos com trabalho forçado. O Brasil tem negado todas essas acusações. A reabertura da negociação foi ajustada em conversa telefônica entre os presidentes Lula e Donald Trump. A reunião ministerial do G20 também deve abordar temas multilaterais, como o trabalho forçado nas cadeias globais, a denúncia do comércio de alimentos como arma geopolítica e o princípio de nação mais favorecida, ou seja, a ideia que os países devem tratar todos os parceiros comerciais de forma igualitária. O encontro técnico de comércio antecede a cúpula de líderes do G20, marcada para dezembro em Miami. Da Rádio Nacional em São Luís, Gabriel Corrêa.
3: E Rodrigo Pacheco toma posse como novo ministro do Tribunal de Contas da União. A nomeação foi publicada no Diário Oficial da União. Esse senador ocupa a vaga de Bruno Dantas. A reportagem é de Gabriel Bruno.
5: Rodrigo Pacheco toma posse como ministro do Tribunal de Contas da União nesta quarta-feira. O nome dele foi publicado no Diário Oficial da União nesta terça. Pacheco deixa o cargo de senador da República para ocupar a vaga deixada pelo ex-ministro Bruno Dantas, que foi trabalhar no mercado privado. O nome dele foi aprovado no início de setembro pela Câmara dos Deputados após a indicação do Senado. Rodrigo Pacheco tem 49 anos e nasceu em Porto Velho, Rondônia. Foi deputado federal antes de chegar ao Senado em 2018, casa que presidiu por duas vezes. Ele chegou a ser cotado para a vaga no Supremo Tribunal Federal, mas o indicado pelo presidente Lula foi o advogado-geral da União, Jorge Messias. O presidente da República negociou com Pacheco para que concorresse ao governo de Minas Gerais, o que ele recusou. O TCU é integrado por 9 ministros, indicados pelo presidente da República, pelo Senado e pela Câmara, 3 cada um. O cargo é vitalício, com aposentadoria compulsória aos 75 anos de idade. Da Rádio Nacional em Brasília, Gabriel Brum.
0: Olha, ministro manda a Polícia Federal investigar ataques a imagens religiosas no país. O ministro do STF cita indícios de crimes como vilipêndio e ameaça. Priscila Mazenotti.
6: O ministro Flávio Dino, do Supremo Tribunal Federal, determinou que a Polícia Federal investigue a onda de ataques e de vandalismo contra imagens religiosas. A decisão do ministro do STF veio enquanto o Tribunal Superior Eleitoral discute a liberação de postagens que falam de uma suposta discussão sobre retirar o título de padroeira do Brasil de Nossa Senhora Aparecida. Flávio Dino afirmou que depois da decisão dele no último domingo, que liberou postagens nas redes tratando do assunto, recebeu diversas notícias sobre o que chamou de uma aparente onda de ataques nos últimos meses contra imagens religiosas. Ele traz na decisão várias reportagens dando conta de destruição de igrejas, paróquias, terreiros e lojas de artigos religiosos em várias partes do país. Dino afirma que há indícios de diferentes crimes como vilipêndio, violência contra práticas religiosas, injúria qualificada por elemento religioso, ameaça, incêndio e violação de domicílio, num quadro considerado grave. E pede a investigação por parte da Polícia Federal, a abertura de inquéritos sobre crimes contra os direitos humanos e até o desmembramento das investigações, já que os ataques ocorreram em diferentes cidades do país. Da Rádio Nacional em Brasília, Priscila Mazenotti.
3: E prazo final para aderir ao Simples Nacional em 2027 é adiado. O sistema é voltado para empresas que faturam até 4,8 milhões de reais. A reportagem é de Solimar Luiz.
7: Micro e pequenas empresas ganharam um novo prazo para decidir se vão aderir ao Simples Nacional em 2027. O regime reúne tributos em um sistema simplificado para empresas com faturamento anual de até R$ 4,8 milhões. A opção pelo Simples Nacional poderá ser solicitada até 15 de outubro de 2026. O novo prazo foi regulamentado por resolução do Comitê Gestor do Simples Nacional, publicada em edição extraordinária do Diário Oficial da União desta segunda-feira. As normas incorporaram ao regime simplificado o Imposto sobre Bens e Serviços e a Contribuição sobre Bens e Serviços, tributos criados pela reforma tributária sobre o consumo. As empresas que optarem pelo regime regular de recolhimento desses impostos têm até 30 de outubro para registrar sua escolha. Criada por causa da transição para o novo sistema tributário, a alteração busca dar mais previsibilidade às empresas antes do início do ano calendário. Em nota, o presidente do Conselho Federal de Contabilidade, Joaquim Bezerra, elogiou a medida. Segundo ele, o adiamento permitirá ampliar a coordenação entre as instituições e assegurar condições mais adequadas para a adaptação às novas regras pelas micro e pequenas empresas. Quem já está no Simples Nacional, em regra, não precisa solicitar novamente a permanência no regime. Mas a recomendação é verificar a situação fiscal da empresa para identificar eventuais pendências ou exclusões para 2027. Com informações da Agência Brasil, da Rádio Nacional no Rio de Janeiro, Solimar Luz.
0: 20% dos apostadores consideram bet uma forma de investimento. A descoberta é do Raio X do Investidor Brasileiro 2026. João Barbosa.
8: Aposta não é investimento. Essa é a advertência do Ministério da Fazenda sobre as chamadas bets, ou apostas online, consideradas por cerca de 20% dos apostadores como uma forma de investir. O número pertence ao nono raio-x do investidor brasileiro 2026, lançado pela Associação Brasileira das Entidades dos Mercados Financeiro e de Capitais. Segundo o estudo, cerca de 17% da população economicamente ativa apostou online em 2025, com gasto médio mensal em torno de R$ 200. As motivações mais frequentes são as chances de ganho rápido em momentos de necessidade e o sonho de conseguir grandes quantias. No entanto, chama a atenção quem considera as bets como forma de investimento, pois esta parcela declara gastar mais com apostas, em média, mais de R$ 280 por mês. A analista de educação financeira da entidade fechada de previdência complementar, Valia, Bárbara Ferraz, explica que há diferenças entre aposta, investimento e geração de renda.
9: A aposta depende de um resultado incerto. Você pode ganhar, mas pode perder todo o valor apostado e cada nova rodada começa esse ciclo de novo. Investimento tem planejamento, tem objetivo e tem prazo. Pode ter risco, que é importantíssimo que seja conhecido. E um ponto importante é que ele ajuda a formar patrimônio ao longo do tempo. Já a geração de renda vem do trabalho. Pode vir de um emprego, da prestação de um serviço, de um negócio ou de uma atividade produtiva.
8: No caso das apostas, o desejo pelo ganho rápido pode levar à recorrência das práticas. Segundo o analista, a frequência traz consequências ao orçamento familiar a longo prazo.
9: Quando a pessoa aposta com frequência, o dinheiro deixa de cumprir outros objetivos. A reserva, seja para cobrir uma emergência ou até para aproveitar uma oportunidade, não cresce. As dívidas podem aumentar, os planos são adiados. Existe também o risco de tentar recuperar uma perda. A pessoa perde, aposta de novo, às vezes até aumentando o valor, e isso também vira um ciclo.
8: Bárbara Ferraz explica que é preciso se atentar a alguns sinais de alerta para possível perda de controle.
9: A pessoa traz aluguel, água, luz ou cartão, usa o limite da conta, faz empréstimos ou apostas para tentar recuperar o que perdeu. Outro alerta é esconder valores da família ou gastar mais tempo e dinheiro do que havia planejado. Também preocupa quando a pessoa tenta parar, mas não consegue, e fica irritada quando reduz as apostas.
8: Segundo o analista, caso haja perda de controle, a recomendação é interromper as apostas e buscar por tratamento psicológico profissional. Por meio do aplicativo Meu SUS Digital, o Sistema Único de Saúde oferece auxílio gratuito para o tratamento da chamada ludopatia, que é o vício em jogos de azar. Com informações da Agência Brasil e supervisão de Vitória Elizabeth, da Rádio Nacional no Rio de Janeiro, João Barbosa.
3: Após quase 20 dias, trabalhadores da Caixa encerram greve no Acre. A reportagem de Thaís Caroline.
10: A greve dos trabalhadores da Caixa Econômica Federal chegou ao fim após 18 dias de paralisação. O movimento começou no dia 11 de setembro e, com a decisão, as agências voltaram a funcionar normalmente em todo o país nesta quarta-feira. No Acre, o Sindicato dos Bancários informou que segue a determinação do Tribunal Superior do Trabalho, que decidiu pelo encerramento da greve durante o processo judicial coletivo. Durante a paralisação, apenas 60% do efetivo estava trabalhando, conforme a determinação do TST. A greve começou depois que os empregados rejeitaram a proposta de renovação do acordo coletivo. Entre as reivindicações estavam a reposição da inflação, aumento real de 0,6% nos salários e mudanças relacionadas ao acordo coletivo e ao plano de saúde. O TST rejeitou o pedido da Caixa para considerar a greve abusiva, mas determinou o fim da paralisação e a retomada das atividades. Durante o período de greve, os clientes continuaram tendo acesso aos serviços digitais e aos canais remotos da Caixa, além de caixas eletrônicos, lotéricas e correspondentes Caixa Aqui. E no Acre, os trabalhadores dos Correios também já encerraram a paralisação. A decisão foi tomada em assembleia no dia 24 de setembro, com o retorno às atividades no dia seguinte. No julgamento, o TST considerou a greve não abusiva e determinou o reajuste salarial de 4,09%. Para a categoria. O tribunal também definiu que os dias parados deverão ser compensados. O Sindicato dos Trabalhadores dos Correios do Acre afirmou que a categoria continua questionando mudanças no plano de saúde, férias, vale alimentação e outras alterações relacionadas às condições de trabalho. Thaís Caroline, para o Sistema Público de Comunicação do Acre.
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0: Falamos de eleições 2026 às 17h20. Olha, o trabalhador pode deixar o serviço para votar na eleição. A empresa não pode impedir ou dificultar o deslocamento. Vamos compreender na reportagem de Antônio Neves.
13: Quem trabalhar no dia da eleição tem direito de se ausentar pelo tempo necessário para ir à sessão eleitoral votar e retornar ao trabalho. O empregador não pode impedir ou dificultar o deslocamento, nem descontar do salário o tempo utilizado para votar. Também não pode exigir a compensação dessas horas. A regra vale para trabalhadores de todas as categorias, inclusive quem atua em serviços que funcionam aos domingos. A empresa deve organizar a jornada para garantir o exercício do voto. Também é proibido pressionar o funcionário sobre sua escolha política ou exigir comprovação do voto. Em caso de irregularidades, o trabalhador pode procurar o Ministério Público do Trabalho ou o Ministério Público Eleitoral. Antônio Neves, da Rádio Unitis FM de Palmas, Tocantins, para a Rádio Nacional de Brasília.
3: Helicópteros e barcos levam urnas a cidades isoladas do interior do Acre. As informações com Dejanine Oliveira.
14: A Justiça Eleitoral iniciou nesta terça-feira, dia 29, uma grande operação logística para transportar as urnas eletrônicas que serão utilizadas na eleição suplementar de Porto Walter. Os equipamentos partem de Cruzeiro do Sul e serão distribuídos tanto na área urbana quanto em comunidades rurais de difícil acesso. A operação envolve diferentes meios de transporte e equipes para garantir que urnas, mesários e materiais eleitorais cheguem aos locais de votação dentro do prazo. O servidor da Justiça Eleitoral, Josimar Rodrigo, informou que o cronograma está sendo cumprido conforme planejado. As urnas destinadas à área urbana são transportadas com antecedência para que a estrutura necessária esteja preparada antes do dia da votação. Já o deslocamento para as comunidades rurais exige uma operação diferenciada. Segundo o servidor Josimar Rocha, parte das equipes chega a Porto Walter de avião e posteriormente segue de embarcação até as comunidades onde irá atuar. Porto Walter possui 29 sessões eleitorais, sendo 21 na sede do município e as demais distribuídas por áreas de difícil acesso. Entre os pontos mais desafiadores estão duas localidades que só podem ser alcançadas por helicóptero, exigindo uma operação específica para transportar tanto as urnas quanto os mesários. Além de Porto Walter, a Justiça Eleitoral também iniciou o deslocamento de equipes e equipamentos para Marechal Tomatorgo. Segundo o servidor André Janailson, a movimentação de mesários e urnas segue até sábado, dia 3. Ainda de acordo com André, a 4ª Zona Eleitoral possui 75 locais de votação considerados rurais ou de difícil acesso. Para atender a esses pontos, serão mobilizados 195 mesários, além de policiais, militares do Exército e outras equipes de apoio. A operação contará com helicópteros, aviões, embarcações e veículos terrestres disponibilizados por instituições que auxiliam a Justiça Eleitoral. Os mesários seguem para as comunidades acompanhadas das urnas eletrônicas e de todo o material necessário para a votação. A segurança também acompanha o deslocamento das equipes. Nas localidades mais afastadas, os mesários permanecem hospedados nas próprias escolas, onde funcionarão as sessões eleitorais. A Justiça Eleitoral trabalha para concluir a distribuição das urnas, dos materiais e das equipes dentro do cronograma estabelecido, garantindo a estrutura necessária para a votação do próximo domingo. Dejanara Oliveira, Sistema Público de Comunicação.
0: O Tribunal Regional Eleitoral do Acre realizará neste sábado, dia 3 de outubro, a emissão do relatório conhecido como Zerésima, um dos procedimentos que antecedem a votação das eleições. A reportagem é de Ângela Villanova.
15: O Tribunal Regional Eleitoral do Acre realizará neste sábado, 3 de outubro, a emissão do relatório conhecido como Zerésima, um dos procedimentos que antecedem a votação das eleições 2026. De acordo com o edital publicado no Diário da Justiça Eletrônica, a emissão está marcada para as 13 horas no Centro de Divulgação das Eleições. O procedimento será conduzido no âmbito da Comissão Apuradora das Eleições 2026, presidida pelo desembargador Samuel Evangelista. Apesar do nome pouco conhecido fora do ambiente eleitoral, a Zerésima tem como finalidade demonstrar que não existem votos previamente computados no sistema de gerenciamento da totalização antes do início da eleição. O edital do TRE informa que o relatório será emitido justamente para comprovar a ausência de votos computados no sistema. O procedimento segue as regras estabelecidas pela Resolução TSE número 23751 de 2026. Na prática, o documento registra a situação do sistema antes que os resultados da votação comecem a ser recebidos e totalizados. A emissão ocorrerá no sábado, um dia antes da votação, como parte dos procedimentos preparatórios da Justiça Eleitoral para o pleito. A Zerésima, portanto, representa um registro formal da situação inicial do sistema de totalização antes do recebimento e processamento dos resultados das urnas. Ângela Villanova para o Sistema Público de Comunicação.
16: E o Tribunal Superior Eleitoral divulgou um novo manual do eleitor. A reportagem é de Sofia Maria Duarte.
17: Faltam poucos dias para o primeiro turno das eleições 2026, marcado para o dia 4 de outubro, e o Tribunal Superior Eleitoral divulgou um manual com orientações para os quase 160 milhões de eleitores brasileiros. Para votar, é preciso apresentar um documento oficial com foto, como carteira de identidade, CNH, passaporte ou a carteira de identidade nacional. O aplicativo e-título também pode ser usado para identificação em algumas situações, além de ajudar a consultar o local de votação. Por isso, a recomendação é baixar o aplicativo com antecedência. Na urna eleitoral, o eleitor vota 6 vezes nesta ordem: deputado federal, deputado estadual ou distrital, primeiro senador, segundo senador, governador e presidente da República. Uma novidade importante deste ano é que serão 2 vagas para o Senado, então é preciso escolher 2 candidatos diferentes sem repetir o número. O eleitor pode levar celular ao local de votação, mas não pode entrar com ele na cabine. Já a colinha, com os números anotados no papel, é permitida e ajuda a agilizar o voto. As sessões funcionam das 8 às 5 horas no horário de Brasília, e quem estiver na fila até esse horário poderá votar mesmo após o fechamento dos portões. Reportagem Sofia Muniz.
0: E a lei seca determina restrições à venda, ao fornecimento e ao consumo de bebidas alcoólicas durante o primeiro turno das eleições. Darlene Cardoso.
18: O Tribunal Regional Eleitoral do Acre, TRE Acre, determinou a proibição da venda, do fornecimento e do consumo de bebidas alcoólicas durante o primeiro turno das eleições gerais de 2026. Marcado para o próximo domingo, dia 4. A restrição começa à meia-noite de domingo e segue até às 16 horas, considerando o horário local do Acre. A determinação vale para bares, restaurantes, supermercados, mercearias, lojas de conveniência, depósitos e outros estabelecimentos que comercializam bebidas alcoólicas. A regra também alcança entregas por delivery, inclusive por aplicativos, além do comércio ambulante. O consumo de bebidas alcoólicas também fica proibido em vias, praças e demais espaços públicos ou abertos ao público durante o período determinado. Segundo a portaria, o descumprimento da determinação poderá configurar em crime de desobediência eleitoral, além de resultar na apreensão de bebidas que estiverem expostas para venda ou sendo consumidas, e na comunicação do caso ao Ministério Público Eleitoral. Caso haja segundo turno, previsto para o dia 25 de outubro, as mesmas restrições deverão ser aplicadas no mesmo intervalo de horário. A portaria foi publicada pelo TRE Acre na última quarta-feira, dia 30. De Rio Branco, Darlene Cardoso, para o Sistema Público de Comunicação do Acre.
16: Vamos para um breve intervalo e a seguir. CESACRE renova convênio de mais de 30 milhões de reais com o Hospital Santa Juliana para atendimentos pelo Sistema Único de Saúde.
0: E ainda, mulheres vítimas de violência doméstica podem solicitar medidas protetivas de urgência pela internet. Voltamos já.
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16: Estamos de volta com o segundo bloco do Conexão Acre e relação entre canetas emagrecedoras e 13 casos de cegueira. A gente vai saber mais com Sara Kins.
24: A Anvisa, Agência Nacional de Vigilância Sanitária, investiga 13 casos de suspeita de perda de visão associados ao uso de canetas emagrecedoras. Os registros se referem a suspeitas de eventos adversos e não a casos confirmados. No total, foram 12 notificações ligadas ao princípio ativo semaglutida, presente em remédios como Ozempic e Wegovy, e uma notificação com a tirzepatida do Monjaro. Segundo a agência, a notificação não significa que o medicamento seja o causador da perda de visão. A confirmação depende de análise das informações clínicas de cada caso, com confirmação do diagnóstico, além do uso de outros medicamentos e de outras possíveis causas. A noiana, neuropatia óptica isquêmica anterior não arterítica, é uma condição que pode ser irreversível. Pacientes com sintomas como perda repentina de visão, visão turva ou piora rápida da visão durante o uso de semaglutida devem procurar atendimento médico imediatamente. O oftalmologista e presidente da Sociedade Brasileira de Oftalmologia, Emílio Suzuki, explica que a doença afeta o nervo óptico, que leva a imagem do olho para o cérebro, e que o tipo de neuropatia que costuma ser associada às canetas emagrecedoras tem relação com o fluxo sanguíneo baixo.
2: Processos de emagrecimento rápido às vezes podem causar hipotensão, isso leva a uma baixa de fluxo sanguíneo. A própria diabetes, que essas canetas, elas são prescritas, e o diabético já tem também um problema circulatório nas extremidades, e a mesma coisa acontece no olho. E a própria obesidade, em si já leva também uma baixa de perfusão sanguínea, principalmente nas extremidades.
24: Em junho do ano passado, a Anvisa já tinha publicado um alerta sobre a perda de visão repentina como evento adverso muito raro associado à semaglutida e determinou a inclusão do risco nas bulas de medicamentos com esse princípio ativo. Em nota, a Novo Nordisk, fabricante das canetas que contém semaglutida, informou que não houve aumento na incidência desse tipo de neuropatia nos ensaios clínicos realizados. A Eli Lilly, que produz o Monjaro, afirmou que monitora informações de segurança dos seus medicamentos, inclusive sobre questões oftalmológicas. As canetas emagrecedoras são indicadas para o tratamento de obesidade e diabetes tipo 2. O uso deve ser feito com prescrição médica, retenção de receita e acompanhamento médico rigoroso. Com produção de Helder Castro, da Rádio Nacional em São Paulo, Sara Kines.
0: Vamos agora à reportagem de Ângela Villanova, trazendo a informação de que a Secretaria de Estado de Saúde, a SESACRE, renova convênio de mais de 30 milhões com o Hospital Santa Juliana para o atendimento pelo SUS.
4: A Secretaria de Estado de Saúde, SESACRE, prorrogou por mais 12 meses o convênio com o Hospital Santa Juliana em Rio Branco, garantindo a continuidade de serviços de média e alta complexidade para pacientes do Sistema Único de Saúde. O acordo segue vigente até 25 de setembro de 2027 e tem valor global superior a 30 milhões. A parceria é estratégica para a rede estadual por ampliar a capacidade de atendimento especializado no Acre. Entre os serviços realizados pela instituição estão cirurgias gerais, angioplastias, cardiologia, ginecologia, obstetrícia, clínica médica e pediatria, além de exames e outros procedimentos especializados. Na área cardiovascular, o Santa Juliana é habilitado como unidade de assistência em alta complexidade cardiovascular, realizando procedimentos como implante de marca-passo e cirurgia de revascularização do miocárdio. A instituição também dispõe de UTI adulta e neonatal e atua em áreas como neurocirurgia, ortopedia, urologia e obstetrícia de alto risco. A renovação permite que o Estado continue utilizando a estrutura do hospital filantrópico para complementar a rede pública, especialmente em procedimentos de maior complexidade. Na prática, o convênio ajuda a ampliar a oferta de serviços especializados no Acre, absorver parte da demanda do SUS e reduzir a necessidade de encaminhamento de pacientes para tratamento fora do estado. O novo período foi formalizado por meio do quinto termo aditivo, mantendo a assistência contratada pela SESACRE até setembro de 2027 e reforçando a participação do Hospital Santa Juliana na rede complementar do SUS no Acre. Ângela Villanova para o Sistema Público de Comunicação.
5: E Fundação Hospitalar Governador Flaviano Melo abre inscrições para processo seletivo para a residência médica 2027. Ronaldo Duarte traz detalhes sobre a data e local para as inscrições.
6: A Fundação Hospitalar Governador Flaviano Melo Fundacre, em parceria com a Secretaria de Estado de Saúde do Acre, SESACRE, abriu o processo seletivo para o Programa de Residência Médica 2027. As inscrições começam no dia 28 de outubro e seguem até 24 de novembro de 2026. Exclusivamente pela internet. O processo é organizado pela Comissão de Residência Médica e contempla vagas em diferentes áreas da medicina. Entre as especialidades estão clínica médica, cirurgia geral, pediatria, anestesiologia, ortopedia e traumatologia, infectologia, obstetrícia e ginecologia e medicina da família e comunidade. Também serão ofertadas vagas para medicina intensiva, pediátrica e neonatologia, que exige formação prévia, conforme os critérios estabelecidos no edital. Os candidatos devem consultar o edital do processo seletivo para conferir os requisitos, documentos necessários, etapas da seleção e demais prazos. Ronaldo Duarte, para o Sistema Público de Comunicação.
0: A medicina nuclear no Acre já conta com exames que ajudam a identificar doenças com mais precisão e acompanhar a resposta aos tratamentos. Thaís Caroline.
7: A medicina nuclear tem ganhado espaço no Acre e ampliado as possibilidades de diagnóstico e acompanhamento de diferentes doenças. O termo nuclear ainda pode causar preocupação entre os pacientes. Segundo o médico nuclear Lauro Julião, os procedimentos são realizados com substâncias específicas e doses controladas de radiação.
8: Quando a gente fala de medicina nuclear, eu gosto primeiro de tirar o mito da radiação. A gente aprende, né, que a gente só tem radiação quando faz exame. Então, quando eu fazer um raio-x, uma tomografia, uma cintilografia, e não. A gente convive com a radiação diariamente.
7: Uma das diferenças em relação aos exames de imagens convencionais é justamente a possibilidade de analisar não apenas a estrutura de um órgão, mas também como ele está funcionando. Entre as tecnologias utilizadas está o PET-CT, que reúne, no mesmo procedimento, imagens de tomografia computadorizada e informações obtidas pela medicina nuclear.
8: O PET-CT ele é utilizado principalmente para acompanhamento oncológico. Porque para o oncologista, o que, que eu vou dar a resposta para ele? Desde o diagnóstico, vou dizer, olha, aqui tem um tumor com alto suspeito, com alto metabolismo. O oncologista vai fazer o tratamento, aí tem uma infinidade de tratamento, né? Químio, radioterapia, hormonoterapia, cirurgia, bracterapia, etc. O que, que aconteceu com esse tumor? Está ativo, não está?
7: Além da investigação de tumores, o exame também pode ajudar a identificação de processos inflamatórios e infecciosos. Segundo o especialista, depois do procedimento, os radiofármacos são eliminados gradualmente pelo organismo, enquanto a atividade radioativa diminui.
8: A gente usa um radioativo que é temporário, que é perecível. Então, assim, ele não dura um ano, não dura... Não. É, a gente, como na medicina nuclear a gente usa para imagem na área da saúde, a gente usa radioativo que tem duração curta. Então a gente tem radioativo que dura 2 minutos, tem radioativo que dura 2 horas, tem radioativo que dura 6 horas.
7: A utilização dessas substâncias segue protocolos específicos e doses adequadas para cada tipo de exame. Thaís Caroline, para o Sistema Público de Comunicação do Acre.
9: Segurança.
10: No Acre, mulheres vítimas de violência doméstica podem solicitar medidas protetivas de urgência pela internet sem a necessidade de ir à delegacia. Reportagem de Darlene Cardoso.
11: Mulheres vítimas de violência doméstica no Acre agora podem solicitar medidas protetivas de urgência diretamente pela internet, sem a necessidade de ir a uma delegacia. A ferramenta foi desenvolvida pelo Tribunal de Justiça do Acre, TJ Acre, e permite o reconhecimento de dados, o relato da situação e o envio dos documentos de forma digital. Lançada em 14 de agosto, a medida protetiva de urgência eletrônica tem como objetivo ampliar o acesso à justiça e intensificar o enfrentamento à violência contra a mulher. No primeiro semestre desse ano, o TJ Acre expediu 2.597 medidas protetivas no estado. Prevista na Lei Maria da Penha, as medidas protetivas garantem a segurança de mulheres que sofrem agressões físicas, ameaças, abusos psicológicos e patrimoniais, morais ou sexuais. Historicamente, a delegacia tem sido uma das principais portas de entrada para esse pedido. No entanto, o deslocamento até o local físico pode representar uma barreira intransponível para muitas vítimas. De acordo com a juíza Louise Santana, ao acessar o site oficial do TJ Acre, A usuária encontra um banner com a opção Medidas Protetivas de Urgência. Ao clicar, ela é direcionada diretamente para a página do formulário digital. De Rio Branco, Darlene Cardoso, para o Sistema Público de Comunicação do Acre.
0: Olha, mulher é morta com tiro na cabeça no Acre. O marido acaba preso ao procurar a delegacia e confessar o crime. A gente acompanha detalhes na reportagem de Ivan de Carvalho.
3: A morte foi registrada nesta terça-feira, nas primeiras horas da manhã. O caso aconteceu na região do ramal do Catete, na localidade Ribeiracre, zona rural do município de Chapuri. Gigliane Massal Conceição tinha 29 anos de idade e vivia um bom tempo casada com um marido de 33 anos, que se apresentou ao delegado e relatou que o disparo teria sido acidentalmente, enquanto a arma era manuseada. Ele foi preso em flagrante e permanecerá à disposição da justiça. A Polícia Civil Pericial foi até o local para realizar os levantamentos e constatar a versão apresentada pelo homem. Ainda será investigado após todo o resultado pericial, que será concluído nos próximos 10 dias. Enquanto isso, o caso suspeito de morte acidental ou feminicídio terá sua apuração e seu desfecho após a conclusão pericial por parte da equipe do Instituto Médico Legal. O corpo da mesma foi velado durante parte da manhã desta quarta-feira na Igreja do Evangelho Quadrangular, próxima à Praça Central, onde o corpo foi conduzido ao cemitério da cidade, sepultado às 9 horas da manhã. Para o Sistema Público de Comunicação, Ivan de Carvalho.
9: Vamos para um rápido intervalo e você confere no próximo bloco uma matéria especial sobre os 30 anos do trabalho dos agentes agroflorestais indígenas que recuperam áreas alteradas, protegem territórios e ajudam a fazer a floresta voltar no Acre. Voltamos já.
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0: Estamos de volta com o último bloco do Conexão Acre desta quarta-feira, agradecendo, como sempre, a sua sintonia, tá bom? Vamos agora para a informação de que uma ação da Força Nacional na Amazônia Legal é prorrogada por mais 90 dias. Vamos à informação de Madison Euler.
15: Foi prorrogado por mais 90 dias a ação da Força Nacional de Segurança Pública na Amazônia Legal. A portaria do Ministério da Justiça e Segurança Pública, determinando a presença dos agentes, foi publicada no Diário Oficial desta terça-feira. A cidade-sede da operação será Manaus. Agora, a Força Nacional de Segurança Pública, no âmbito do Plano Amazônia Segurança e Soberania, continua na região até o dia 5 de janeiro do ano que vem. A portaria não especifica o contingente a ser disponibilizado. Os agentes atuarão em ações de enfrentamento a crimes ambientais, transnacionais e conexos, além da proteção à fauna, à flora e às populações tradicionais e nas atividades imprescindíveis à preservação da ordem pública e da proteção das pessoas e do patrimônio. A atuação inclui, por exemplo, o combate a incêndios florestais e o trabalho de polícia judiciária e perícia forense, que serão realizados com o apoio das polícias civis, dos estados e da Polícia Federal. As atividades dos agentes ocorrerão sempre em articulação com órgãos de segurança pública e defesa social dos estados da Amazônia Legal e da União, além de órgãos e entidades responsáveis pela proteção ambiental. A coordenação caberá à Polícia Federal. Da Rádio Nacional em São Luís, Madison Euler.
17: E há 30 anos, agentes agroflorestais indígenas recuperam áreas alteradas, protegem territórios e ajudam a fazer a floresta voltar no Acre. Vamos conferir mais informações na matéria especial de Andréia Nobre.
18: Uma floresta não nasce de um dia para o outro. Ela começa pequena, numa semente, numa muda, em uma escolha. No Acre, há quem plante pensando não apenas na colheita, mas no tempo que ainda está por vir. São indígenas que transformam áreas que um dia foram abertas em lugares onde a floresta pode voltar a crescer, onde a água pode ser protegida e onde o alimento pode continuar chegando à mesa. Na terra indígena Igarapé, Humaitá, em Porto Walter, essa história tem nome, território e sementes. É ali que o agente agroflorestal indígena José Pereira, do povo Arara, trabalha para fazer a floresta voltar.
21: E a gente começou a recuperar as capoeiras. Começamos a plantar novamente, porque daqui a uns dias ela vai estar estaque de novo de floresta.
18: Quando José chegou à terra onde vive hoje, encontrou espaços que haviam sido abertos antes da demarcação da terra indígena. A floresta que existia deu lugar à capoeira. A decisão foi fazer o caminho de volta.
21: A gente decidiu para não desmatar mais. Então a gente começou a recuperar, plantar e recuperar novamente essa área aqui. Ou desmatada.
18: Mas como recuperar uma floresta? Para José, o primeiro passo foi aprender. Em 2019, ele participou de formações promovidas pela Comissão Pró-Indígenas do Acre e levou para o território conhecimento sobre manejo e sistemas agroflorestais. O que aprendeu fora da aldeia passou a ser aplicado dentro dela.
21: Ele passava 30 dias com 40 dias, né, participando desse curso para ter essas informações e trazer para a terra indígena. Então foi daí que a gente teve esse conhecimento.
18: O conhecimento técnico, porém, não substituiu o que já existia. Ele se junta ao saber dos povos da floresta, as sementes e os alimentos. José escolheu espécies que fazem parte da alimentação e da vida do seu povo.
21: E a gente escolhia aquelas sementes que a gente tinha mais conhecimento. E os parentes da gente gostam.

0: Mas, no Acre, 83,6% da cobertura florestal permanece preservada. O dado ajuda a dimensionar a importância das áreas de florestas mantidas no estado, mas também chama a atenção para um desafio: cuidar das áreas que foram alteradas e encontrar formas de produzir sem ampliar o desmatamento. No território do povo Nuquini, no Vale do Juruá, extremo oeste do Brasil, o agente agroflorestal Capá Nuquini também conhece de perto essa transformação. O primeiro aprendizado veio de casa.
1: Quem me ensinou foi meu pai, né? Meu pai, da minha mãe, né? Trazia, né, o benefício de alimento, né, para nossa família.
0: Entre as espécies cultivadas estão plantas nativas e frutíferas.
1: Planta, várias plantas, né? Planta, né, que é a pamo, pisabi, né, que é uma fruta que eu alimento, né? E essa variedade de legumes que também a gente trabalha dentro do nosso território, que é importante sobre o nosso alimento sustentável, né, dentro do nosso território.
0: O que esses agentes fazem dentro dos territórios reúne duas formas de conhecimento: a técnica aprendida nas formações e aquilo que passa de geração para geração. É o que explica a Elke Lima, coordenadora do Programa de Gestão Territorial e Proteção Ambiental da Comissão Pró-Indígenas do Acre.
2: São eles, os profissionais que unem o conhecimento técnico com os saberes e as culturas tradicionais dos povos indígenas aqui do Acre. E faz isso para cuidar do território, para proteger o ambiente que se vive, para fortalecer a produção, o modo de vida tradicional, a produção cultural, a produção sustentável e, para isso, garantir uma segurança alimentar e qualidade de vida.
0: Há 30 anos, a Comissão Pró-Indígenas do Acre desenvolve a formação dos agentes agroflorestais indígenas. O programa é pioneiro no país e prepara indígenas para atuar diretamente nos próprios territórios. Atualmente, a formação é realizada com apoio e parceria de instituições e organizações que contribuem para que esse conhecimento chegue às aldeias, entre elas a Secretaria de Povos Indígenas do Acre e a Associação do Movimento dos Agentes Agroflorestais Indígenas do Acre, a AMAIAC.
2: E é um trabalho que não beneficia só as comunidades indígenas, né? Mas contribui para a conservação da floresta como um todo, dos modos de vida tradicional e do futuro do estado todo.
0: São profissionais que ajudam a pensar como produzir, proteger a água, manejar os recursos naturais e manter a floresta em pé. Para a secretária de Povos Indígenas, Francisca Arara, esse trabalho ganhou dimensão, ultrapassa os limites das aldeias.
3: Esses caras são um animador dentro do território. Eles são aquelas pessoas que sensibilizam como viver no território, como fazer o manejo das caças, do peixe, dos quelongos, das frutas, para que não venha derrubar, acabar com tudo. Né, para futuramente a gente não vai nem conhecer nada da nossa terra.
0: E quando a produção acontece dentro do território, ela também pode chegar às escolas e às famílias. José conta que frutas produzidas nos sistemas agroflorestais já são consumidas pelas famílias e comercializadas por meio dos programas de alimentação escolar.
4: Hoje a gente já tá consumindo e a gente já tá vendendo para as escolas, né? E também para a alimentação da própria família das aldeias.
0: É nesse ponto que a recuperação da floresta encontra segurança alimentar. A terra, que antes estava alterada, volta a produzir. A produção ajuda a alimentar as famílias. E o sistema agroflorestal cria uma alternativa para produzir sem abrir novas áreas de floresta. Mas talvez a mudança mais profunda não possa ser medida apenas em hectares, árvores ou toneladas de alimentos. Porque para quem vive no território, floresta também é memória, conhecimento e identidade, como conta Capá Nuquini.
1: Floresta, né? Que para você que é importante, né, para nós, que é a vida, né? Que tudo que nós temos é o que ela traz para nós, né? O alimento, né?
0: José Pereira também fala da floresta como riqueza. Não como uma riqueza distante, medida apenas pelo valor da madeira, mas como uma riqueza que está na água, no alimento, no ar e na vivência nos territórios.
4: A floresta para nós é uma riqueza que a gente tem dentro da terra indígena.
0: E quando indígenas recuperam uma área alterada dentro do próprio território, também ajudam a recuperar uma parte da história e do futuro daquele lugar. Que para quem conhece a terra de perto, reflorestar não é apenas plantar árvores, é cuidar do território

0: para que ele continue produzindo vida. Reportagem especial de Andréia Nobre para o Sistema Público de Comunicação do Acre.
1: E assim nós encerramos o Conexão Acre desta quarta-feira, desejando uma excelente noite a todos. Obrigado, Larissa Costa.
2: Obrigada, João. Então, uma boa noite a você e a todos que nos dão carona. Nós estamos de volta amanhã às 17 horas.
1: Até lá.
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0: Temos reunião em Rio Branco, Estado do Acre, aos sábados às 19 horas, aos domingos às 18 horas e 30 minutos, e no segundo domingo de cada mês, a reunião é realizada às 14 horas e quinzenalmente às quintas-feiras às 19 horas e 30 minutos. Rua Palmeiral, número 584, bairro Cidade Nova.
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0: A Santa Mãe do Filho de Deus, Maria Santíssima, foi levada aos céus em seu próprio corpo sem passar pela morte. Ela foi glorificada nos céus por seus méritos pessoais e por seu grande amor a Deus, ao nosso Senhor Jesus e a todos os que amam o bem, a justiça e a santidade. Na região celestial, vitoriosa, ela recebeu do Pai e de seu Divino Espírito o galardão de Rainha dos Céus e Mãe dos Filhos e Filhas de Deus. Ela foi santa desde antes de nascer, tanto que, na Anunciação, o anjo a saudou, dizendo: Deus te salve, ó cheia de graça. Esta expressão, cheia de graça, é um vocativo. É como se fosse um nome, uma distinção que o anjo atribuiu à Virgem Maria, para deixar claro que ela sempre fora cheia da graça divina e que continuava dessa mesma maneira, ou seja, imaculada, sem a influência do pecado original. Nós, os apostólicos do Consolador, adoramos a bendita Mãe Maria Santíssima porque ela é a nossa Mãe Celestial. Louvamos o seu santo nome e somos gratos e reconhecidos aos céus e a ela porque cumpriu o santo ministério de Mãe de Nosso Senhor Jesus com perfeição e dignidade. Somos agradecidos também porque ao longo dos séculos ela muito tem colaborado com o seu Filho Jesus para a salvação de almas para Deus Pai e Senhor. Essa Santa de Deus ouve e atende ao clamor de um coração aflito e angustiado. Ampara e protege como verdadeira mãe a quem clama por seu santo nome. Inclusive, intercede diante do Pai Celestial e do seu amado Filho em favor daqueles que a ela recorrem em busca de consolo para as tribulações e as adversidades da vida. Confie sempre, ó ouvinte, em Maria Santíssima, a Mãe de Jesus e dos filhos e filhas.

0: Divulgamos a seguir um depoimento de fé prestado em agradecimento e reconhecimento a Deus Pai e aos seus santos.
1: Tendo finalizado as atividades rotineiras num setor do local onde trabalha, a senhora Nadir Pereira de Souza se dirigiu a um outro setor para prosseguir com as tarefas daquele dia de setembro de 2025. Ao se aproximar da entrada daquele recinto, constatou que a pesada porta de acesso, feita de vidro e de aço, estava despencando justamente na direção dela. Diante do perigo, ela clamou por Nosso Senhor Jesus e procurou apoiar a pesada porta com as mãos e corpo. Chamou por socorro com insistência e, quando lhe pareceu que não mais aguentaria aquele peso, um colega de trabalho se aproximou, escorou a porta e a ajudou a sair debaixo dela. Passado o susto com o ocorrido, aquele colega admitiu que a senhora Nadir havia sido protegida de ser esmagada e até mesmo de ter perdido a vida naquele acidente de trabalho graças a um milagre dos céus. Reconhecida pelo providencial livramento, a senhora Nadir direcionou ações de graças a Deus Pai, ao Nosso Senhor Jesus, à Bendita Mãe, Virgem Maria Santíssima, à Santa Vó Rosa e ao Santo Irmão Aldo, não apenas por essa bênção, mas por muitas outras recebidas para o seu viver, como informou ela em depoimento de fé, remetido do bairro de Americanópolis, estado de São Paulo, capital. Relato este recebido na sede desta Igreja Apostólica em junho de 2026.
2: Comunique-se com a Igreja Apostólica através do e-mail conselhodeliberativo@igrejaapostolica.org, repetindo, conselhodeliberativo@igrejaapostolica.org, ou pelo site ouvidoria.igrejaapostolica.org.

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1: Estamos apresentando A Hora Milagrosa e na sequência vai falar-lhes o pastor Edson da Silva.
2: Oh, prezados e amados ouvintes, nessa oportunidade eu vos cumprimento e desejo que a bênção de Deus nosso Pai, de Jesus, da Mãe Virgem Maria, da Santa Vó Rosa e do Santo Irmão Aldo esteja consigo para lhes ajudar a vencer na sua caminhada nesta terra. Pois eu lhes digo, prezados ouvintes, que uma pessoa para ser vencedora nesta terra, ela precisa contar com a proteção, com o amparo vindo dos céus. E esse amparo é concedido por Deus através da Santa Vó Rosa e do Santo Irmão Aldo, que também, tendo santos e anjos sobre o seu comando, possa enviar santos e anjos para lhes ajudar na sua carreira de fé nesta terra. Prezados ouvintes, nessa oportunidade eu falo sobre os cuidados de Deus para ensinar a criatura humana a viver para o seu reino. Num passado muito distante, Deus nosso Pai, ele levantou profetas para ensinar o povo a viver fazendo a sua vontade. E quando ele levantou estes profetas, é porque as criaturas estava vivendo longe da sua vontade. E um dos profetas que ele levantou foi o santo profeta Moisés, para libertar um povo de uma escravidão humana, mas também de uma escravidão espiritual. E quando o santo profeta teve o povo sob o seu comando, Deus, o nosso Pai, determinou que ele, santo profeta Moisés, então passasse as leis de Deus para aquele povo viver. Isso nós vemos registrado nas Escrituras, quando o santo profeta Moisés transmite ao povo o qual ele havia libertado, aos seus seguidores, o povo que ele estava transmitindo a vontade de Deus, o povo que ele estava ensinando a viver na terra, sendo participante das glórias do reino dos céus, ele transmite os 10 mandamentos. Entendam, prezados ouvintes, que esses 10 mandamentos, eles vieram para moralizar os costumes daquele povo. E estes 10 mandamentos, eles ficaram válidos para o povo de todos os outros profetas. Todos os outros profetas levantados por Deus. Foi com o objetivo de ensinar o povo esta lei dos 10 mandamentos, para que o povo, na sua época, pudesse viver de conformidade à vontade do nosso Deus, porque somente assim Deus levantaria um povo na terra o qual tivesse o direito de herdar a vida eterna. Pois esses 10 mandamentos chegou até nos tempos de Jesus, quando Jesus ele resume os 10 em 2, mas ele não abole os outros mandamentos. Quando ele é interrogado, dizendo, Mestre, qual é o maior de todos os mandamentos? Jesus, ele é claro, amará o Senhor teu Deus de toda a sua força, de toda a sua boa vontade de viver. Então, Deus era preciso ser amado em primeiro lugar. E antes que ele fosse interrogado, ele cita o segundo. E o segundo é semelhante a este. Amará o teu próximo como a ti mesmo. Então, entendam, prezados ouvintes, que uma pessoa que ama o seu próximo, ele não quer o mal para o seu próximo. Foi justamente por isso que os 10 mandamentos resumiu em 2, mas esses 2 fazendo valer todos os 10 mandamentos, porque foi lei de Deus para o seu povo na terra. Nos tempos presentes, Jesus formou a Santa Vó Rosa com as mesmas características que foram formados os santos profetas. Todos os santos profetas levantados por Deus nesta terra, o objetivo era formar, qualificar um povo para alcançar santidade e, ao findar a sua vida na terra, tivesse direito à vida eterna. Jesus, ele veio com a mesma finalidade, O mundo não creu, como ele mesmo disse: Pai, eu vou para ti, porque o mundo não crê mais em mim. Mas eu enviarei o outro Consolador, que em teu nome há de vir, e esse, quando vier, fará as mesmas obras que eu estou fazendo e ainda maiores. Pois a Santa Vó Rosa foi formada nesta terra para restabelecer no meio de um povo todos os mandamentos de Deus e dar às criaturas que colocar em prática os mandamentos de Deus que são ensinados através da mensagem da Igreja Apostólica o direito da vida eterna. Pois eu lhes digo, prezados ouvintes, que Deus nosso Pai, nos tempos presentes, usando a Santa Vó Rosa e o Santo Irmão Aldo, através da mensagem desta igreja, tem a mesma finalidade de educar e qualificar um povo espiritualmente para que esse povo possa alcançar santidade para o seu viver e, ao findar a sua jornada terrena, possa herdar a vida eterna. Por isso que, nesta oportunidade, eu quero convidar o senhor ouvinte, a senhora, você jovem, que são ouvintes assíduos do nosso programa Hora Milagrosa, para vir visitar a Igreja Apostólica. Venha conhecer a mensagem que é concedida ao povo dos púlpitos de nossa igreja. Nós temos muitas reuniões que são transmitidas via internet também. Então, o convite é para que os senhores passem a ser ouvintes assíduos, passem a acompanhar a doutrina e também passem a observar a disciplina que a Igreja Apostólica ensina para o seu povo, por ser um conjunto de regras que traz a pessoa a moralizar os seus costumes para alcançar santidade para o seu viver. Nos tempos presentes, o nosso querido e santo irmão Aldo, como um profeta de Deus, como pastor prometido por Jesus, também arrebanhou e qualificou pessoas que eram cheias de costumes, cheias de vícios, mas ao tomar conhecimento da mensagem desta igreja, começaram a observar que a sua maneira de viver estava totalmente fora da vontade de Deus e colocando em prática os mandamentos que hoje são ensinados, que faz parte da doutrina e também da disciplina da Igreja Apostólica, fazendo com que as pessoas alcancem uma moral elevada diante da sociedade e, na sua vida espiritual, alcance santidade para o seu viver, dando a estas criaturas que colocam em prática esses ensinamentos o direito de, quando tombar a vida do seu corpo, também herdar o reino dos céus. Então, prezados ouvintes, o mesmo amor de Deus que eu citei para os senhores lá no início, quando ele levantou profetas, os patriarcas, para ensinar o povo a moralizar os seus costumes, foi justamente com a finalidade de libertar esse povo da escravidão, tanto da escravidão humana como da escravidão espiritual. Pois esse trabalho de Deus, essa virtude que foi concedida aos profetas, também é concedida hoje, através da mensagem da Igreja Apostólica, o qual o senhor, a senhora, você jovem, pode ser participante. Basta ser humilde de coração para aceitar a mensagem desta igreja, para olhar para si e ver que a sua vida está totalmente fora da vontade de Deus. E aí pedir para a Santa Vó Rosa, pedir para o Santo Irmão Aldo, lhes dar força para moralizar os seus costumes. Pois eu lhes digo que estes santos de Deus, nos tempos presentes, têm todo o poder para lhes ajudar a vencer, para tirar o Senhor desse sofrimento de angústia, para tirar desse sofrimento que tormenta o seu viver, para transmitir a paz que o Senhor, que a Senhora tanto almeja, para trazer a união dentro do lar, a união nas famílias, para fazer de vocês jovens, jovens admirados diante da sociedade. Mas para isso se dar, é preciso deixar dos vícios, deixar dos maus costumes e colocar em prática todo o ensinamento que a Igreja Apostólica ensina, através das reuniões, através das mensagens do programa Hora Milagrosa. Então eu lhes convidar, sejam ouvintes assíduos e coloquem em prática tudo quanto aqui é ensinado, pois eu lhes digo que serão felizes e bem-aventurados em todo o seu viver. Amém. E agora passo a orar em seu favor. Glorioso e bondoso Deus, Nessa oportunidade, falei aos nossos prezados ouvintes a respeito do grande amor do Senhor e do trabalho que é travado nos céus para moralizar os costumes daqueles que vivem longe da tua vontade. Mostrei para os nossos ouvintes o quanto o Senhor formou e levantou homens para lutar e preparar um povo nesta terra para viver segundo os teus ensinamentos. Também falei para eles sobre a mensagem da Igreja Apostólica, a mensagem do Consolador prometido por Jesus e também do pastor que ele, Jesus, prometeu que viria, ensinaria e arrebanharia as ovelhas de Cristo. Pois eu lhes digo que estas ovelhas é o povo apostólico qual o santo irmão Aldo tem orientado junto com a santa avó Rosa a viver uma vida digna e merecedora de toda a graça vinda dos céus. Santa e querida avó Rosa, tende misericórdia dos sofredores. Peço que a senhora ouça as orações que os nossos ouvintes estão fazendo para a senhora nesse momento. Quem sabe eles não sabem nem expressar o nome da senhora, o nome do santo irmão Aldo, mas da maneira que eles estão te pedindo, eu peço que a senhora atenda-os. Ajude eles na solução de problema. Ajude eles a aliviar o sofrimento que, quem sabe, está sofrendo tanto, com falta de paz, está à procura da felicidade e não tem encontrado. Pois eu peço que a senhora ajude-os a encontrar a felicidade que a senhora, que o santo irmão Aldo, que Jesus e a Mãe Virgem Maria têm para oferecer para todos aqueles que buscam com sinceridade no coração. Abençoe os estudantes, abençoe aqueles que cursam um curso profissionalizante, ajude-os na sua carreira profissional. Peço que a senhora também unja a água e o óleo que nossos ouvintes colocaram para ser ungido nesse momento, para que quando eles forem fazer o uso com muita fé, possa receber a unção e as virtudes do seu poder para solucionar os problemas, para ter ajuda em enfermidades e, se for da vontade da senhora e com a permissão de Deus, possa receber até a cura para o seu corpo. Peço que a senhora Mãe Virgem Maria abençoe os casais, cuide das crianças, dê sabedoria para as mães na educação dos filhos e assim as famílias possam ser unidas e possam contar sempre com a proteção dos céus e estes lares possam ser morada de santos e anjos para proporcionar muita paz e sabedoria e a felicidade tão almejada. Santo e querido irmão Aldo, eu entrego todos em tuas mãos e aos teus cuidados e sei que o Senhor está com seus olhos voltados para estes ouvintes que nesse momento com muita sinceridade está fazendo os pedidos para o Senhor, para a Santa Vó Rosa, quem sabe até para Deus nosso Pai. Prezados e amados ouvintes, creiam de todo o seu coração, tenham fé nesses santos de Deus e receba do alto céus a bênção de Deus o Pai na comunhão do Divino Espírito Santo, bem como a bênção de Jesus, da Mãe Virgem Maria, a bênção da Santa Vó Rosa e a bênção do Santo Irmão Aldo esteja consigo para lhes ajudar a vencer. Amém.

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